0: 16, 8, que são recursos próprios, existia um resto a pagar para ser pago. Então, assim, não ficou livre esse recurso. Então, assim, nós tivemos resto a pagar da saúde, tivemos resto a pagar da prefeitura, tivemos despesas de exercício anterior, que isso tem que ser computado e tirado desse recurso para falar, não, então, desses 24, ficou 17, ficou 13, mas dos 13, 5 é vinculado, ou 10 é vinculado. Porque dá a entender que você tem 24 milhões para você fazer o que você quiser. E não é assim. Então, assim, eu quero que... Eu acho que, assim, é a oportunidade de esclarecer isso. Eu acho que a gente não pode confundir as pessoas em relação a isso. Um dinheiro que está lá para a gente construir uma creche, eu não posso pegar ela e pagar folha de pagamento. Eu não posso pegar um recurso que está lá para construir um asfalto e fazer casa. Eu não posso pegar um recurso que está lá para pagar remédio e pagar outra coisa. Então, assim, vamos ser bem claro. Recursos vinculados à saúde, que são recursos que são amarrados no vínculo, só utiliza para aquelas situações. É 6.918. O recurso próprio da saúde, que poderia gastar, entre aspas, com qualquer outra coisa, é 1.620.000. Então, assim, não vamos confundir as pessoas, quem está nos ouvindo, para amanhã a gente não ficar com um problema aí de desvirtuar esse assunto. Recurso vinculado à prefeitura, 5.965.000.
1: Certo. Também uma outra pergunta que eu gostaria de fazer é se hoje a prefeitura tem um saldo positivo nas contas e de qual é esse valor?
0: Não, a prefeitura não tem saldo positivo nas contas. Nós temos saldo positivo nas contas, nos recursos vinculados. É igual, você está vendo que é separado? Se eu pudesse pegar o recurso que eu tenho vinculado lá, pudesse pagar as pessoas que a gente está hoje em atraso, a gente faria. Então, nós não temos recurso que não seja vinculado para pagar as despesas que a gente tá tendo. Inclusive, foi a pergunta do Leandro, e eu respondi, eu acho que claramente a todos, que nós fizemos uma reunião lá no centro administrativo com as pessoas que a prefeitura estava em débito, para a gente traçar junto uma forma da gente poder pagar aquela despesa.
1: Entendi. Até entrando nesse assunto, o vereador Leandro falou, a gente soube que recentemente houve essa reunião de contingenciamento, né, lá com a prefeitura, e eu gostaria de fazer uma pergunta. Qual que é o valor dessa dívida hoje da prefeitura?
0: Daniel, levantar valores é muito subjetivo. Por quê? Porque todo dia a gente paga. Hoje nós pagamos, amanhã vai pagar. Então, assim, se você quiser um posicionamento, depois a gente pode levantar tal dia. Falou, não, quanto que é tal dia? Por quê? Porque é muito dinâmico. Tem contratos que nós paralisamos, tem contratos que nós diminuímos. Então, assim, o nosso intuito agora é o quê? Diminuir a nossa despesa com a redução dos contratos, com a programação de pagamento, para a gente poder arcar com isso.
1: Mas hoje tem algum número, considerando esses pagamentos diários que você falou que acontece, tem algum número hoje do valor dessa dívida?
0: Toda a nossa dívida, eu creio que está nos 10 milhões, 12 milhões.
1: Tá certo. Senhor presidente, é o que eu continho para essa noite. Muito obrigado.
2: A palavra está aberta aos demais vereadores que irão fazer uso da mesma.
3: Peço a palavra, senhor presidente.
2: Com a palavra, vereador Vitor Rodrigues, presidente da CCJ.
3: Boa noite, senhor presidente. Boa noite, nobres colegas. Público que nos acompanha através das transmissões oficiais. Público aqui presente, anteriormente já denominado. Boa noite, Kleber, nosso vice-prefeito, secretário de Administração e Fazenda. Prazer ter você aqui na casa. A gente havia feito, Kleber, uma convocação. A maioria dos colegas barrou. A gente agradece o convite feito pela líder de governo e a sua presença. Só para a gente frisar, você comentou que tem uma emenda no Código Tributário. Realmente a Bárbara entrou em contato comigo, eu não estava podendo atendê-la, depois ela entrou em contato com a minha assessora para a gente tentar marcar um possível dia. Ontem conversaram novamente, mas a conversa não foi findada, por isso que a gente ainda não marcou esse encontro para a gente dissertar sobre o assunto, Clebinho. Clebinho, eu tinha várias perguntas aqui, eu até esperei mais para o final, porque algumas eram semelhantes a dos colegas, algumas já foram explicadas por você, outras eu gostaria de fazê-las. Eu gostaria de começar, Clebinho, perguntando para você, apesar de você já ter falado sobre o VAF, se essa queda na receita, na arrecadação do município, ela caiu na própria receita do município ou se é principalmente nas transferências estaduais e federais. Haja visto que você falou de ICMS, vou esperar você responder para a gente passar para outra e alguns questionamentos.
0: Tá, para todos entenderem, né, para quem está nos ouvindo e todos os vereadores, os presentes, o VAF é o que forma o nosso índice de recebimento de ICM. Então ele impacta somente na receita do ICMS. Então a gente perdeu índice no VAF, nós vamos perder índice no ICMS. Então igual eu falei anteriormente, nosso índice em 2024 era de 0,48. Em 2025 era 0,44. E agora está 0,40. E agora recentemente, com uma ação de algum município, foi para 0,39. Então assim, se você pegar o índice de 2024 para 2026, a perca é muito grande. Então assim, a gente está tentando recuperar o mesmo índice de 2025, que era 0,44. Então assim, todo esse trabalho que é feito, ele é feito sobre a correção desse índice para a gente poder arrecadar sobre o ICM, porque esse 0,40, ele é uma multiplicação sobre a arrecadação toda do estado. Então cada município tem uma participação na arrecadação do estado de ICMS. Então esse índice, que é formado por várias outras coisas, depois já posso também falar aqui, esse índice é ele que multiplica pela arrecadação, é que dá o valor a ser recebido pelo município ou pelos municípios de Minas, né, do ICMS arrecadado.
3: Muito obrigado, Clebinho. Clebinho, quando a gente entra no site do Banco do Brasil, eu até falei isso aqui alguns outros dias em outras reuniões, a gente tem como se fosse um portal da transparência no site do Banco do Brasil, e eu gosto de ressaltar, vale ressaltar e lembrar que você bem disse, a inflação sobe, tudo sobe, e se pelo menos permanecesse igual, estaria ruim, não estaria tão ruim quanto está. Às vezes não estaríamos devendo aí tantos fornecedores, às vezes tendo que diminuir o salário dos servidores, funcionários, etc. Quando a gente faz esse levantamento no Banco do Brasil, ele já traz para nós a questão da arrecadação e a gente realmente vê essa alteração no ICMS, mas para 2026 e 2025, a gente sempre vê uma mudança em algum mês e o mês subsequente sempre suprindo ou quase alcançando o que pode ter sido mudado e caído na arrecadação, principalmente do ICMS. Até setembro de cada ano, em 2024, a prefeitura recebeu só pelo Banco do Brasil mais de 123 milhões de reais. Em 2025, 129 milhões de reais, 172 mil. E quando a gente olha 2026, até hoje, já chegaram 128 milhões de reais e 873 mil, até agosto, só fazendo uma correção. Então, eu gostaria de saber, Clebinho, agora só pulando para o lado da Caixa Econômica, que onde são os atributos e recursos advindos aqui da Receita Municipal aqui dentro, não vou falar de recurso vinculado, emenda parlamentar, a gente ia ficar aqui muito tempo, mas para saber a respeito da arrecadação municipal proveniente que cai na Caixa Econômica Federal, daqui do município de Sacramento. Teve alguma queda brusca, você sabe dizer para nós?
0: Não sei se os dados que você pegou, você deduziu o Fundeb desses valores aí, ou você pegou o bruto?
3: Tudo com o Fundeb deduzido.
0: Deduzido.
3: No Banco do Brasil.
0: Se você pegar a receita de toda a nossa arrecadação, do Banco Brasil, você vai ver. Porque ali tem o quê? Tem FPM, tem IPVA, tem ICM, e tem outras.
3: ISS?
0: Não, é o Simples Nacional, né? Simples Nacional. Sim, tem essas, todas essas receitas. Igual eu falei, se você pegar a arrecadação, a total, se você pegar, por exemplo, se você pegar de julho do ICM, de um ano para o outro, nós perdemos 3.573.000 no ICM. Entendeu? Nós perdemos no IPVA. Eu estou falando do nós perdemos. Por quê? Porque é natural da receita que ela cresça. Se não fosse isso, os municípios estavam voltando para trás. Foi o que eu disse anteriormente. Então, assim, falando, né, sobre essa arrecadação, nós podemos falar o seguinte: o ICM é a maior fonte de receita nossa, que ele representa hoje 50% da arrecadação do município. Então, se você perder 10% no FPM ou 5%, o reflexo dele é muito grande. Você pode fazer análise do FPM, o FPM subiu um pouco, mas ele acompanhou nossa despesa? Não acompanha. Então, assim, essa é a perspectiva de queda na arrecadação. Quando você fala queda da arrecadação, você pensa no quê? Eu tinha 100, agora eu só tenho 80. Mas se você pegar geral, igual está sendo feita essa análise, você pode até, às vezes, em algum mês, ter um incremento. Mas, diante a nossa despesa, ele não é suficiente. Por quê? Porque nós estamos perdendo na maior receita nossa. Perdemos até no Fundeb nós perdemos. Se você fizer uma análise depois, nós estamos perdendo no Fundeb, no IPI, no IPVA, no VAR, que é o do Fundeb. Nós perdemos na compensação financeira, nós perdemos no imposto de renda. E o que que a gente vem ganhando? Vem ganhando em algumas outras, que se não fosse esse ganho, a prefeitura estaria numa situação mais difícil. Então, assim, essa seria a parte da receita. Qual que é a outra pergunta que você fez?
3: Não, era essa mesmo, a respeito dos recursos vinculados com a Caixa Econômica Federal. Você já citou alguns, foi bem respondido, Clebinho.
0: Sobre a Caixa, a gente não tem recurso federal nele depositado. Então, na Caixa, no Sicoob, aí entra as receitas que é tributos do município. Sim. IPTU, ITBI, ISS.
3: Eu questionei se essas provenientes do município que recebem na Caixa. Eu falei mais a Caixa porque provavelmente é a que mais recebe. Sim. Se as provenientes do município, a receita proveniente do município caiu, se elas caíram também.
0: Ah, sim. Algumas sim e outras teve um acréscimo igual é natural de toda a receita.
3: Eu havia comentado, Clebinho, igual você comentou anteriormente também, que se tivesse igual, já estaria ruim, né? Uhum. O que a gente olhou aqui até agosto é que mesmo com a queda do ICMS se manteve igual, porém não conseguiu acompanhar os gastos do município. Eu respeito a opinião de todos, igual respeito a sua, de todos os presentes aqui. Eu não sei se essa queda da arrecadação já era previsível e em cima dessa previsão, mesmo assim, continuou-se com alguns gastos, mas se é só uma previsão, igual o vereador Leandro disse, você não acredita que possa ter tido uma superestimação? Pode controlar os gastos que vai chegar. Você não acredita que pode ter superestimado o Poder Executivo em si, falando para você, sim, mas não falando de você,
0: não,
3: em si,
0: sim,
3: tá?
0: Para
3: a gente entender se houve uma superestimação e continuou se gastando, mesmo sabendo que talvez a previsão poderia vir mais baixa do que o esperado.
0: Não, não houve superestimação. Uma porque o gasto, ele é natural. Nós não criamos nenhum gasto desnecessário dentro da administração. A administração é prudente, né? A gente, na verdade, nós que respondemos por isso, tanto o prefeito como o secretário. Então, desde o início, existe a cautela. O problema que vocês, assim, precisam entender, e as pessoas que estão nos assistindo, que o índice, a gente teve conhecimento dele só em outubro. O índice de um ano para o outro. Então, o que que você espera? O que que você espera? Vamos manter todos os serviços, porque senão eu teria que ter cortar, diminuir exame, ia ter que diminuir consulta, ia ter que diminuir transporte escolar, não poderia ter contratado os professores, não poderia ter aumentado o número de medicamentos, que a gente fornece muito mais do que se fornecia. Por quê? Porque a gente, a nossa expectativa, a gente faz o orçamento na expectativa de quê? Na estimativa de 3 anos anteriores ao que a gente está a referência. E o que que é o histórico? O histórico é o quê? O índice do ICMS, o índice do VAF, ele anualmente ele se mantém ou cresce. A gente acompanha o crescimento do índice do VAF. A gente não fica lá no escuro falando, não, será que o VAF vai vir 20, vai vir 30? Não, a gente acompanha. Por quê? Porque o VAF é a produção do município. Então, assim, a gente hoje, o mês passado, o mês anterior, a gente acompanha as produções do município, acompanha a questão de produção agrícola, que hoje representa, igual o ICMS, o maior valor que nós temos sobre o VAF, hoje é ICMS e produção agrícola. Então, assim, isso a gente faz esse trabalho diariamente, né, e constantemente ano a ano. Por que que eu falo que não houve uma superestimação? Por quê? Porque a nossa receita, se você pegar o orçamento, ele vai ser executado, ele vai se cumprir. O que que houve? Houve o seguinte: a demanda, igual eu estou te falando, a demanda foi aumentando. Se você pegar o recurso que a gente passa para as instituições, os recursos que a gente paga remédio, naturalmente isso só vem aumentando. Então, o VAF saiu, esse ano foi o ano que mais saiu mais cedo, foi esse ano o índice de VAF, que já saiu já o índice para o ano que vem. Mas o ano passado, só em outubro a gente teve isso. Então, quer dizer, a gente trabalhou, né, pensando no quê? Que a gente... pensando não, certo do que o VAF nosso está sendo monitorado e ele está em crescente. O que que acontece é toda vez as usinas elas não declaram o que realmente tem que ser feito. E existe uma discussão entre o valor que é cobrado da venda da energia elétrica, e é essa ação que todos os anos a gente ganha. Na verdade, nós já ganhamos, só que o Estado ainda não cumpriu. Então, assim, não houve nenhuma irresponsabilidade ou pensamento adverso, que não, vamos esperar, falta de responsabilidade com a despesa, pensando nisso, né? Na verdade, é natural, é uma receita que é do município essa receita, e nós vamos arrecadá-la. Vai ser em outubro? Não sei. Vai ser em novembro? Não sei. Vai ser em dezembro? Não sei. Nós estamos entrando na justiça e estamos aguardando. Inclusive, a ação, ela vai pegar o de janeiro para cá, porque ela corrige o índice de janeiro, porque o índice de janeiro é o que vale para todo ano. Então, se Deus quiser, a gente vai ter sucesso na ação. E nós vamos colocar a partir de dezembro, janeiro, se Deus quiser, as contas vão estar em todos os lugares, nós vamos arrecadar o acumulado para trás e nós vamos pôr tudo em dia.
3: Clebinho, já estou chegando no final aqui. Você havia comentado a respeito do Fundeb, duas coisinhas por gentileza. Você disse também sobre restos a pagar, respondendo a pergunta do vereador Daniel, e a respeito do assunto do vereador Kiko, sobre ter ficado no caixa 22, 23 milhões em média. Quanto ficou de restos a pagar? E pagamentos provenientes do recurso do Fundeb, eles podem ser feitos somente para a educação?
0: Primeiro, o recurso do Fundeb, né? Eu sei que existe um questionamento sobre o Fundeb, e eu vou esclarecer aqui, eu acho que dá para a gente sair bem claro com essa questão. O Fundeb é para pagar as despesas da educação, as despesas vinculadas à educação básica. Então, assim, todas as nossas despesas e todas as nossas aplicações do recurso do Fundeb, ele é voltado para as despesas de educação, que são as despesas que nós temos a obrigação de aplicar dentro do recurso do Fundeb. Então, por exemplo, dentro do Fundeb é pagamento de professor, pagamento de instituições, pagamento de despesa com o ensino, que pode ser transporte, pode ser um combustível, pode ser qualquer outra coisa, dentro dos 30%. Porque antes o Fundeb era 60-40, agora é 70-30. Só que agora dos 70 tem mais 4, que é para despesas do tempo integral. Então, assim, toda a despesa nossa, né? E assim, nós, mais qualquer outra pessoa, né, temos a responsabilidade e a preocupação de aplicar corretamente, porque, na verdade, é um recurso, né, do governo federal, e que a gente recebe e a gente tem que aplicar corretamente. Inclusive, queria falar para vocês, na reunião, quando a gente esteve aqui falando com as instituições, o Fundeb para nós, ele não é positivo. Por quê? Porque o que a gente arrecada é menor do que a gente manda para o bolo. Então era muito melhor para nós se não tivesse Fundeb e o recurso ficasse para a educação, porque de todo jeito você teria que aplicar os 25%, do que a gente mandar para o bolo e ele distribuir a menos, vem para cá. Então assim, a gente recebe menos do que a gente manda para o bolo.
3: E os restos a pagar? Restos a pagar? Quanto ficou de restos a pagar de 24 para 25?
0: Olha, eu não trouxe a questão dos restos a pagar detalhadamente, mas se vocês quiserem, depois encaminho para vocês, porque eu não detalhei restos a pagar, mas eu levanto para tudo para vocês, apesar de estar no portal da transparência, estar no Tribunal de Contas, todos esses dados estão lá.
3: Clebinho, já vou finalizar aqui agora. Você disse sobre alguns gastos que realmente aumentam, professores de apoio, algumas outras coisas que a gente realmente vê aumentar. A inflação sobe, o aumento de gastos, ele acompanha alguns setores. Eu ainda discordo, mesmo tendo opiniões contrárias a isso, a respeito de alguns gastos, como por exemplo a criação da Secretaria de Transporte, 280 mil nesse ano, o aluguel do barracão na Joaquim Murtinho, 18 mil por mês, a Souza de Oliveira, que custa 3 milhões e 600 mil por ano, a reforma completa do centro administrativo, que no meu ver não seria necessária, ela completa 700 mil reais, a própria população falando de um gasto exorbitante no Natal, novos contratos, inexigibilidade de licitação, enfim, algumas coisas que a gente vai vendo. Na minha opinião, algumas coisas poderiam ter sido controladas, mas claro, é a minha opinião, uhum, respeitando a de todos os colegas. Espero muito que as obras realmente comecem da Maria da Cruz. A previsão era maio do ano passado, de 2025, nós já estamos em setembro de 2026. As casas também, alguns vereadores comentaram aqui que era maio de 2026, e depois passou para junho, já passou agosto, setembro, e tomara que elas realmente comecem e que o pagamento das subvenções sejam feitos. E eu vou ter que concordar com o vereador Leandro, porque eu anotei aqui também, principalmente no meu celular, a respeito da diminuição no corte dos vencimentos dos funcionários. Hoje, se a gente levar em consideração, a prefeitura é uma das maiores empresas do município, se não a maior. Uhum. Claro que a gente tem que fazer um levantamento aí com outras empresas do município. E claro que isso teria-se uma responsabilidade socioeconômica no município, porque se você ganha um valor X, você gasta, você investe no supermercado, na farmácia, em outros lugares. E quando a gente faz esse corte, principalmente de quem mais trabalha, que são os servidores, onde, na minha opinião, já poderia ter sido feito com todos esses gastos que eu comentei aqui anteriormente, com as reformas, contratos, etc., eu acho que o servidor em si não, entre aspas, merecia estar pagando esse preço de tirar uma porcentagem dos vencimentos, né? Mas a administração é feita através de vocês, do prefeito, você como vice-prefeito, secretário de administração, a gente respeita, mas estamos aqui para colocar alguns pontos. Eu discordo, acho que o funcionário, ele é a engrenagem que faz a prefeitura rodar, uhum, e ele merece reconhecimento, não que não esteja tendo em algumas partes, mas propriamente dito a respeito do corte em porcentagem de GER, de gratificação, até mesmo tirando o pagamento aí das comissões que o pessoal faz, uhum, parte, etc., eu acho que não deveria ser feito. Mas a administração é feita com vocês. Queria te agradecer pelas respostas, pelo tempo aqui dispensado a nós, a toda a população. E essa casa está sempre de portas abertas para te receber. Obrigado, Clebin.
0: Ô Vitor, só te respondendo, que eu acho que é bom ficar claro, em relação a Souza Oliveira, esses 3 milhões eles não recebem pela assessoria jurídica. As ações que eles entram é que a recuperação do ICMS é que eles cobram um percentual sobre a recuperação. Então, na verdade, se a gente não tivesse eles, então a gente estaria perdendo. Então, esses 3 milhões, ele não é pagamento de assessoria jurídica, e sim das ações que eles empretam junto ao judiciário para recuperar a nossa receita, que é um escritório que tem essas expertises e que historicamente vem tendo sucesso. Se não fosse esse escritório, se não fosse essas ações, Sacramento hoje estaria numa situação muito difícil, e eu posso dizer isso.
2: A palavra está com os vereadores que não fizeram uso da mesma.
4: Peço a palavra, senhor presidente.
2: A palavra, vereador Carlos Antônio Rodrigues Bananal.
4: Boa noite, senhor presidente.
2: Finanças e Orçamento.
4: Boa noite, senhor presidente, colegas vereadores, boa noite, prefeito Juninho Trevisan, público presente. Antes de iniciar minha fala, Kleber, aí eu só tenho uma pergunta, acho que as dúvidas aí foram esclarecidas. Na reunião na qual, né, nós fomos questionados por algumas pessoas nas ruas, que votamos contra a sua vinda aqui nessa casa. E falo por mim, acho que as minhas ações falam por mim aqui nessa casa, e naquela situação nós fomos muito questionados. E eu disse que a casa, só para esclarecer a população, aos nossos ouvintes, as pessoas que nos seguem nas redes sociais, que naquela a casa aqui, por acho que até uma questão de educação, nós primeiros convidamos as pessoas para vir aqui. Fazemos isso uma vez, duas vezes, isso não é a regra da casa, mas é um bom costume aqui dos vereadores, e já estou aqui no meu segundo mandato e sempre assim foi feito. E quando não acontece da vinda do secretário ou mesmo da pessoa que a gente precisa ouvir os questionamentos, assim se faz a convocação. É uma questão de cordialidade, uma questão de princípio de alguns aqui. Então, para ficar claro, você que nunca furtou de vir aqui até essa casa para nos estar explicando o que tem acontecido na prefeitura, como você tem feito hoje. Eu agradeço a sua vinda, sei da sua competência, do seu trabalho, e a gente sabe que quando sempre foi chamado, aqui veio e nos explicou. Kleber, eu sou uma pessoa que preocupo muito com dívida, com essas questões. Você disse ao vereador Daniel que a dívida é algo em torno de 12 milhões. Com essa diminuição de gastos, de maneira que você esteja enxugando aí, né, as contas da prefeitura, quanto tempo você acha que a gente pode chegar a liquidar toda essa dificuldade que a prefeitura vem passando, uma vez que, né, a gente vê aí os cortes de gastos, essas coisas que vem acontecendo na administração. Só para a gente ter uma noção, porque, né, não foi falado por ninguém aqui, mas a gente é questionado. Esse ano vocês cortaram a Espogal e foi motivo de muito questionamento, mas é aquele tal negócio: se faz com a situação que está, o povo fala; se não faz, o povo fala também. Então, a gente, para o ano que vem, o que a gente pode esperar? Você acha que todas essas coisas podem voltar? Eu acho que isso é um clamor, um pedido da sociedade. Isso eu falo sempre porque somos uma cidade de pessoas batalhadoras, que trabalham e tal. Então a população também precisa de lazer. E isso foi muito bem feito no primeiro ano, foi muito bem feito na administração passada, que a maioria aqui também fez parte. Eu acho que foram momentos maravilhosos, eventos maravilhosos, no qual a população nunca pagou um centavo para estar entrando. E isso é importante. Acho que o lazer também é importante para a população. E era isso. Eu acho que é uma pergunta simples, e está todo mundo aqui que já fez as perguntas que me antecederam. Acho que eram as dúvidas em relação às casas, era uma das minhas perguntas também. que uma das maiores preocupações que eu tenho enquanto vereador é de que a população tenha a sua casa própria. E como bem dito você, semana que vem, na outra semana aí, os trabalhos já iniciam, e também a questão da obra lá que inunda o Cajuru e que você mesmo disse anteriormente. Esses eram meus questionamentos, mas foi perguntado antes, e a única pergunta que eu tenho é essa: quando a gente consegue sanar aí toda essa dificuldade que a prefeitura vem passando? E mais uma vez, muito obrigado pela presença aqui nessa Casa de Leis.
0: Bananal, né, e nobres vereadores, em relação ao tempo para a gente poder estar liquidando todo esse débito, depende da nossa arrecadação, né, e do nosso esforço que a gente está fazendo para diminuir nossas despesas. Então você vê que a gente já, como o Victor disse, vou até esperar ele depois para poder terminar minha fala, a gente está fazendo alguns cortes, né, fazendo cortes. Para nós é muito difícil a gente dizer, né, em cortar salário, comissões de servidores, que a gente sabe que realmente são as pessoas, né, que estão ali com a gente e que estão ali fazendo o trabalho, que está lutando para que a gente possa melhorar, né, amanhã essa questão financeira, para a gente possa estar caminhando tranquilamente aí com a nossa. Com a nossa administração. Falar nessa questão de. Peraí, só um minutinho. Essa questão, ô Baranal, da gente poder estar falando em relação a quanto tempo, está dependendo, assim, do nosso trabalho. Então, assim, a gente está. Buscando aumento da nossa receita, né? Montamos uma central tributária, onde a gente está fazendo um trabalho de cobrança, né? Dos contribuintes que estão em atraso com o município, e nós estamos tendo um resultado positivo. Estamos adentrando com essa ação junto às usinas para poder receber esse recurso, para poder quitar essas despesas, fazendo várias ações de aumento de receita, correndo atrás, fazendo a parte de cobrança judicial, protesto, inserção de Cadim, de SPC, Serasa, para a gente poder ver se a gente consegue recuperar a nossa receita, né, que isso, esse trabalho de recuperação de receita com a central tributária, ela vai nos auxiliar a pagar esse débito que a gente tem com as pessoas. Né? Nesse pacote todo de diminuição de gasto, a gente está economizando R$1 milhão, R$1 milhão e 500 por mês. Então, assim, são números que a gente está fazendo, trazendo esses valores para a gente possa pagar as pessoas, que a gente num curto espaço de tempo, a gente possa liquidar isso. Né? Mas igual eu falei anteriormente, com essa ação que nós estamos na justiça, que seria a correção do índice do VAF. Então, assim, a gente tem uma previsão muito boa que isso saia até dezembro e em janeiro a gente tenha o índice corrigido e com esse recurso recebido para a gente poder estar pagando essa despesa nossa e fazer mais para o Sacramento, é o que a gente está fazendo. Eu gostaria de comentar, o Vitor saiu, mas é sobre a questão, né, dele ter falado em relação a criação da Secretaria de Transporte. É uma secretaria que praticamente não trouxe nenhuma despesa, e diferente disso, é uma secretaria que muito precisava, porque nós temos uma frota muito grande hoje no município, e quem responde pelos transportes até então, antes da criação da secretaria, eram os secretários. Então o secretário de saúde tinha que assinar nota de peça que colocou na ambulância X. Secretário do esporte, assinar nota de peça, de pneu que trocou do veículo Y. Então, assim, foi estudado a criação dessa secretaria com dois intuitos. Tirar a responsabilidade dos secretários e colocar uma pessoa responsável, uma unidade, que seria a secretaria, responsável por toda a movimentação de transporte dentro do município, para que tire isso das costas dos secretários, de ter mais uma obrigação de correr atrás. Você imagina, o secretário de saúde, o secretário de assistência social, o secretário de administração, como é que eu vou saber que o carro da guarda estragou, ou a ambulância estragou, a secretária vai saber disso como? Então a secretaria veio trazer essa questão para melhorar o nosso gerenciamento da nossa frota e trazer economia. Por que trazer economia? Hoje, nós temos lá no almoxerifado, acho que a maioria está sabendo, nós colocamos tanques lá de combustível, nós vamos abastecer a nossa frota e isso vai ser gerenciado por quem? Pela Secretaria de Transporte. A quem a gente ia pôr essa responsabilidade de gerir um posto de abastecimento, se não uma Secretaria de Transporte criada justamente para fazer isso? E com essa criação da Secretaria de Transporte, a gente vem economizando dia a dia. O que seria? Na questão de trajetos, na questão da logística, na questão de viagens. Hoje está tudo centralizado lá na Secretaria de Transporte, o transporte da saúde, e todos os transportes centralizados num lugar só. E com essas ações, inclusive a do tanque de abastecimento, a economia que a gente tem, ela é muito vultuosa. A gente está economizando com isso. Então, assim, o intuito da secretaria foi essas duas questões: uma, gerar economia para as outras secretarias, e a outra, ter um responsável pelo gerenciamento da frota, que hoje o município é muito grande. Então, assim, eu queria deixar isso claro, para a população, e dizer que a preocupação foi essa, e não criar uma despesa e simplesmente criar uma despesa para a prefeitura ter mais uma secretaria. O intuito foi esses dois que eu falei agora há pouco.
2: Palavra com os vereadores que ainda não fizeram uso da mesma.
5: Peço palavra, presidente.
2: Com a palavra, doutor Reginaldo, vice-presidente desta casa.
5: Gostaria de saudar o nosso presidente, caros colegas, prefeito Julinho, demais secretários, secretário Kleber, servidores desta casa, os demais ouvintes que presentes, e também através das redes sociais. Clebin, eu não vou ter mais perguntas para te fazer, até porque eu acho que meus colegas fizeram muito bem, as argumentações aqui foram todas positivas, e eu acho que você, como eu bem esperava, se saiu muito bem em todas as respostas. Mas eu quero dizer da minha satisfação de poder tê-lo aqui hoje em nossa casa. Conheço você desde 2005, quando trabalhamos juntos durante 12 anos. E eu sei do seu empenho, da sua gestão e do esforço que você sempre faz a favor, principalmente, das pessoas mais necessitadas do nosso município. Então, só tenho a te parabenizar o prefeito Julinho. Eu sei que toda administração passa por dificuldade. As administrações anteriores que eu participei, nós passamos também pelas mesmas dificuldades. Eu lembro um dia que eu, enquanto secretário de saúde, nós demitimos 18 pessoas num só dia, devido às dificuldades que a gente estava tendo, exatamente em queda de ICMS, pós-pandemia. E foram situações que aos poucos foram se ajeitando e caindo na normalidade. Eu tenho certeza que essa normalidade está bem próxima de chegar. Confio nessa capacidade sua, confio principalmente nesse governo que teve a coragem de assumir o dever de casa. Eu acho que quando a gente corta o próprio salário, eu sou a favor do Leandro, assim como o Vitinho também falou, e o prefeito está aqui, que é testemunha que o dia que ele colocou isso para os vereadores, eu falei, eu sou contra. Mas se for fazer, pelo menos coloca uma data, de quanto que vai retornar isso. Porque eu acho que trabalho é sagrado. E a pessoa que dedica com muito amor, com muito carinho, com muita dedicação, muitas vezes como secretário de saúde, 24 horas por dia, ele não merece ter uma redução de salário. Mas respeito, é a opinião. E eu, se fosse secretário de saúde, ia me sentir muito triste com isso. porque sinceramente eu acho que trabalho é uma coisa sagrada. E eu, pelo menos, sempre me dediquei com muito amor, com muito carinho, com muito empenho, procurando me aperfeiçoar, procurando entender. Então, que a prefeitura consiga, no mais rápido tempo possível, voltar a essa normalidade e valorizar os seus profissionais muito além até do que hoje. Eu acho que merecem aí uma reavaliação, um aumento no ticket e a volta ao seu salário normal, pelo menos, né? Mas só tenho a parabenizar, Clebinho, viu? Essa ação sua, desse governo que vocês estão passando, e tenho certeza que, com a graça de Deus, com a intervenção do Santo Expedito, tudo vai voltar ao normal.
0: Nós vamos vencer.
5: Vamos vencer. Boa noite, obrigado.
0: Posso encerrar, Thales? Eu queria encerrar falando...
2: Você... Tem mais o Vilmar vai falar, mano?
0: Esqueci de você, Thales. Tá, o Vilmar. A
2: palavra está aberta aos demais vereadores.
6: Boa noite. Presidente da mesa, demais vereadores, ouvintes pela Rádio Sacramento, pela rede social. Eu quero aqui te agradecer, Kleber, pela oportunidade de você explicar não só a nós, vereadores, mas também a população de Sacramento, realmente aonde os recursos estão destinados. Isso é muito bom que as pessoas saibam o que está acontecendo, né? Nós só temos a agradecer, todo mundo já fez várias perguntas aqui, acho que ficamos bem esclarecidos, né? Obrigado aí pela oportunidade.
0: Eu que agradeço.
2: Agradeço também aos demais vereadores. Kleber, boa noite a todos aqui presentes, em especial ao senhor prefeito Juninho Trevisan, demais secretários, população presente, aqueles que nos ouvem de suas casas. Klebin, já ombreamos juntos outras atividades, outras administrações junto à prefeitura. Sou conhecedor da sua capacidade, da sua competência, já longos anos junto à prefeitura. Enquanto eu fui servidor, você já foi empregador meu enquanto presidente da Associação dos Servidores Municipais, né? Ao qual nutro, né, uma consideração, uma gratidão muito grande, né, pelo aprendizado, pelos momentos que tivemos juntos aí na relação, né, de emprego, de profissionalismo. Klebin, ouvimos de você aqui que praticamente o que levou a esse momento crítico que o município e outros da região está passando, não é privilégio de Sacramento, pelo que você disse, é o índice do VAF, Valor Agregado Fiscal, que teve aí uma queda. Eu acompanho de perto, desde quando fui assessor jurídico dos sindicatos produtores rurais, o contador da época lá era o nosso ex-colega vereador desta casa, o senhor Luiz DeVos, que muito bem, né, está à frente aí do VAF. Agora você disse que o município criou a central tributária buscando alternativas para a recuperação desses índices. Isso ficou bem claro. Vemos também, então, você já citou algumas ações para essa recuperação, porque pode ser uma ação judicial, a gente não sabe se ela vai ter aquele êxito que sempre a gente aguarda, mas pode ser que aconteça, né, dela não ter êxito, a gente não se vinga. Vemos aí algumas ações, eu gostaria que você enfatizasse novamente a questão, por exemplo, o Sacra Premia, que passou por este parlamento, é uma das ações positivas que este governo está buscando para emissão, né, maior de notas fiscais, assim, consequentemente, aumentar o ICMS do município. Algumas ações de contingenciamento, devolução de aluguéis, que vai gerar uma economia. A Secretaria de Transporte, tão falada, ela também não é só de transporte. A gente vê também que ela tem a área agregada do trânsito. Ainda não em execução, pelo que a gente percebe, assim, tá um pouquinho tímida, mas tenho certeza que logo vai ser executada também esta dupla finalidade da secretaria criada. Então, ali também a gente vê, então, eu gostaria de saber de você se a unidade de abastecimento, que parece que está instalada lá no Almoxarifado, né? Eu estive por lá semana passada, vi que, mas eu não sei se está em funcionamento. Se já está funcionando, se essa devolução dos aluguéis, se já deu para perceber uma melhora ou não do tempo que está tendo essa busca de vocês nessas economias. Se já houve, durante esses 2, 3 meses que a gente vê algumas ações, alguma melhora?
0: Tades, é importante você frisar, a gente tinha esquecido. A Secretaria de Transporte também vai ser responsável também, direto e indiretamente, pela municipalização do trânsito, né, que foi votado aqui na casa e que já está em fase final e de implantação. Então é mais uma atribuição da Secretaria, foi bem lembrado, importante, né, e que vai ser um trabalho muito grande a ser feito aqui na cidade. É uma iniciativa nova que a gente trouxe, municipalizar o trânsito, e isso vai trazer também muito trabalho à nossa secretaria, e eu tenho certeza que vai trazer grandes resultados. A questão do resultado dos cortes, das adequações, ela tem um delay. Tipo assim, nós fizemos alguns cortes na terceirizada, né? Fizemos alguns desligamentos. Então, assim, o reflexo dela vai ser agora nesse fechamento, porque começamos a fazer o desligamento em agosto, né? Julho, agosto, e agora em setembro, no fechamento de setembro, nós vamos já ter um resultado, né? E já uma economia nesse sentido. Queria também frisar que a questão das demissões, né? Para nós, não diferente a que todos. A pior coisa que tem é você ter que desligar pessoas, diminuir salário, isso é muito ruim. Só que muitas das vezes, né, por exemplo, a ação de ter que cortar algumas gratificações, diminuir alguns salários, gratificação de cargo comissionado, isso se deu até por estudos de valores, porque às vezes você diminuindo aquela gratificação, o impacto é menor do que às vezes você ter que desligar uma pessoa, duas pessoas, três pessoas, que é onde que às vezes você está desempregando o pai de família, ou a mãe de família, e é isso que a gente não quer. Então, assim, isso dói na gente, né? A gente jamais queria isso, mas infelizmente o momento é da gente diminuir despesa, e é uma das fontes, né? Diminuindo pessoal. Por exemplo, a gente diminuiu limpeza. Por que diminuiu limpeza? Porque a gente diminuiu diárias de caminhão. Nós diminuímos o número de pessoas que estão varrendo a cidade. Então a gente diminuiu pessoas que estão, às vezes, no atendimento, às vezes um motorista. Então, assim, são situações que a gente não queria fazer, mas foi imposta isso pela situação, e a gente tentar um resultado de economia, né, nessas questões também. Os aluguéis também, nós fizemos uma reavaliação nos aluguéis que a gente estava tendo gasto, né? A gente está diminuindo também vários aluguéis, então isso vai impactar, né, a partir de agora desse mês, porque os contratos vão vencendo, e a partir da finalização, né, a gente já começa a colher o fruto dessa economia.
2: A unidade até foi objeto de um requerimento meu aqui nesta casa, de abastecimento, ela já está em funcionamento, a previsão, qual que é o ganho que o município pode ter com a instalação da mesma?
0: Lá?
2: Sobre a unidade de abastecimento que foi substituição à licitação dos postos de combustíveis.
0: A nossa economia é sobre o valor do combustível que a gente paga, valor litro. Então, assim, a gente compra bem a menor do que a gente paga no posto, né? E essa tem economia que a gente vai ter isso constantemente, né? Quando a gente compra, adquire um combustível, né? A gente já está economizando, porque é lógico que a gente compra da distribuidora, né? Ele vai ser mais barato que o fornecedor aqui, que o fornecedor aqui compra deles. Então, o intuito é economizar no litro, valor litro de combustível.
2: Clebinho, eu vou entrar até numa matéria um pouco em polêmica, mas é necessário. Eu sempre digo que eu tenho muita gratidão por esse grupo de vereadores, né, que me conduziram aqui à presidência dessa casa, e estamos tendo muito apoio nas nossas ações. E a mesa diretora, reunindo depois com alguns outros vereadores, questionados, né, que somos na rede social, em nossas visitas, em nossas atuações parlamentares, o que o legislativo poderia estar contribuindo com o momento crítico que o visitas em nossas atuações parlamentares, o que o legislativo poderia estar contribuindo

0: nessa aprovação, porque às vezes o momento passa, se Deus quiser, o município se recupere o quanto antes, e esse projeto às vezes, né, possa até perder o objeto e não venha a efetivar aquela ideia que ele foi criado. Esse projeto, Clebinho, ele estava prevista na nossa planilha de custos a aquisição do imóvel que hoje é o anexo, aqui abaixo da Câmara, que hoje nós temos aluguel, que o nosso espaço físico não contempla desde a última gestão, aqui, né, o espaço da Câmara. E, então, tem o aluguel aqui desde a outra gestão do presidente Gregório, o aluguel da casa abaixo. E foi sugerido, foi pensado a aquisição do respectivo imóvel. Chegamos à conclusão que não era o momento de exercermos a preferência de compra do imóvel. Então, está sendo uma indicação, uma sugestão deste legislativo de não estar prevista esta aquisição, retirar então, seria uma das sugestões deste parlamento. Outra ação deste parlamento que também não irá prejudicar em nada o nosso administrativo andamento da prestação de serviço à nossa população, que é o contrato com a terceirizada, que foi rescindido, né, nesse ano de 2026, também estava previsto. Então, só aqui já tem aí uma economia do legislativo de mais ou menos aproximadamente 3 milhões de reais, certo? Esta é uma ação que estes vereadores estão contribuindo, dentre outras economias que vamos fazer aqui, que não vai atrapalhar em nada, mesmo com alguns acréscimos da prestação de serviço aqui, mesmo com algumas readequações na função administrativa deste parlamento. Então, eu gostaria de que você explanasse algo nesse sentido também, que eu acho que é uma contribuição muito grande que este legislativo está dando, e assim mesmo, ainda com devoluções antecipadas, salvo engano, de forma inédita, do duodécimo durante o exercício, não apenas como de costume de outras gestões, de outras mesas diretoras, que devolvia somente em dezembro, ao final do exercício. Estamos fazendo de forma antecipada, colaborando assim com o município para salvar outras vezes em acordos, transporte universitário, questão junto às subvenções de instituições, no caso Santa Casa e etc. Se você pudesse colaborar com a gente e fazer a explanação dessa importância, dessa ação, né, deste projeto que está entrando aqui nesta casa.
1: Presidente, agradeço, né, pela oportunidade de falar, e eu creio que essa ação, né, que a Câmara faz, que é a economia para poder devolver esse recurso para a Prefeitura que não é utilizado na Câmara, isso faz uma diferença muito grande, porque é esse recurso que muitas das vezes salva a gente pagar uma subvenção, salva a gente pagar uma instituição, salva a gente pagar uma despesa, e isso é muito importante. Em relação à readequação do orçamento, eu digo que é importante, uma vez que o orçamento foi pautado em cima de uma questão, né, de aquisição de um imóvel que hoje não vai fazer mais, que não existe necessidade, e também eu acho que é de grande consciência do Poder Legislativo essa visão de recursos financeiros do município, porque seria um recurso que o município teria que dispor, que na verdade a gente não teria, a gente teria que tirar de algum lugar, causando maior transtorno para que isso pudesse ser realizado. Então, doutor, eu acho muito importante essa questão. Agradecemos a vocês, na sua pessoa, que você é o presidente, das devoluções dos recursos que você vem fazendo. Isso vem salvar muito a questão financeira das instituições, da Santa Casa, do município, e isso é muito importante, e isso diz o zelo que a casa tem, que o presidente tem com o dinheiro público, e isso é muito importante. E diante da situação, doutor, e vocês também, né, o ano que vem, gente, é um ano de muito desafio, porque vai começar a entrar em vigor a receita tributária e a reforma tributária. E a reforma tributária está sendo discutida no país todo. Eu imagino que vocês, no curso que vocês fazem, nos debates que vocês têm, provavelmente estão

0: falando nisso, e é uma questão que está no escuro. Nós não temos, os municípios estão trabalhando sem saber o que, vai acontecer o ano que vem. Então acho que é prudente, tanto o Poder Executivo como o Legislativo, a gente ter cautela na elaboração do orçamento do ano que vem, na questão de assunção de despesas, para a gente poder estar equilibrando o nosso orçamento a partir do ano que vem. Então é mais agradecer mesmo por essa propositura, né, na diminuição do orçamento de um imóvel que realmente não vai ser adquirido, justamente pela questão da situação. Eu acho que é de grande valia para o município.
1: Kleber, a questão é um pouquinho técnica, então acaba que às vezes é bom a gente ter a responsabilidade de esclarecer da melhor forma possível a população, que ela entenda. Na verdade, a questão, o Leandro Zimbock no seu terceiro mandato, o Sargento Edno e o vereador Bananão no segundo, sabem muito sobre isso. A questão é de anulação orçamentária. Não quer dizer que a Câmara vai deixar de receber, a Prefeitura apenas vai deixar de nos enviar. O orçamento ele vai continuar o mesmo, vai continuar ocorrendo da mesma forma, não está tendo diminuição do décimo da Câmara. Nós estamos trabalhando com o mesmo valor de antes. Senão ocorre uma interpretação diferente, vai continuar sendo o mesmo orçamento ao qual a Câmara, mesmo tendo um aumento, um acréscimo na sua prestação de serviço à população desses dois últimos anos, com 13º e férias, com assessores, com segundo carro, com curso de capacitação e aperfeiçoamento nessa casa, mesmo com essa gestão, tivemos devolução ao executivo. E agora, o que nós estamos tratando aqui é de uma anulação orçamentária de uma previsão que constava de cerca aí de 9 milhões de reais para manter o que nós tínhamos de aproximadamente de 7 a 8, correto? Só para a gente, é logicamente que a matéria vai ser melhor discutida, vai ser melhor apreciada por todos os vereadores ao tempo e hora. Clebin, as suas considerações finais.
0: Tá bom, obrigado. Eu gostaria de deixar claro aqui.
1: Pela ordem concedida, vereador Leandro.
2: Vossa Excelência citou um assunto da parceria da Câmara. Tem várias coisas que a gente deve lembrar também. A Câmara Municipal de Sacramento, de acordo com o artigo 29 da Constituição Federal, seria pela lei que todas as cidades utilizam, Sacramento teria 11 cadeiras. Já é uma economia de 2 cadeiras, subsídio de mais 2 cadeiras aqui nessa casa. O subsídio do vereador é baseado pelo deputado estadual, que é automaticamente do deputado estadual pelo deputado federal. O subsídio do vereador de Sacramento está mais de R$4.000 abaixo do valor se comparado ao deputado estadual. O repasse da prefeitura para a Câmara Municipal de Sacramento, ele dá em torno de 3,8 mais ou menos, né, Clebin?
0: Por aí. Hoje.
2: E pela lei pode ser até 7%. Percentual em que todas as câmaras da região utilizam e a de Sacramento não. Aí vem uma diferença. A devolução que a Câmara de Sacramento faz para o executivo chega em torno, tem vezes até de 2 milhões por ano, enquanto câmaras da região devolve 300 mil, 100 mil e acha que está fazendo o máximo. Então, eu quero dizer aqui que muitos, a Câmara é o que mais apanha. Eu já estou acostumado com isso. Mas eu tenho a certeza que a Câmara de Sacramento, Clebinho sabe disso, é a Câmara mais enxuta da região. Tem câmaras de cidade de 3, 4 mil habitantes que tem 44 funcionários. A nossa, nós temos em torno de 14 funcionários e fazem um trabalho muito bem feito. Tá? E quero dizer aqui também, não só a mesa diretora de hoje, todas as mesas diretoras que eu já vi, o trabalho que faz em benefício do Legislativo. Agora, quanto a dotações que foi citado, a gente tem que rever melhor isso, porque, vamos dizer assim, no próximo ano é uma nova gestão, não quer dizer, vamos dizer assim, igual foi dito, isso não vai ser feito ano que vem. Eu não sabe, vai mudar, com todo respeito à mesa diretora, talvez tenha que fazer. Uhum. Então nós temos que discutir melhor isso, ver a melhor forma de estar contribuindo, porque eu tenho certeza que a Câmara Municipal já contribui e muito com o município, com tudo isso que eu acabei de dizer. Senhor presidente, agradeço mais uma vez, tempo dinâmico, dando essa oportunidade pela ordem concedida, agradeço muito e agradeço também o Clebinho com todas essas informações.
1: Obrigado, Leandro, sempre pontual nas suas considerações. Clebinho, agora sim, com as suas considerações finais, por favor.
0: Eu queria agradecer a oportunidade de estar aqui, né? Espero ter respondido aos questionamentos de vocês, ter esclarecido, né, o que estava para ser esclarecido, e dizer que essa questão financeira que passa o município, né, não é só de Sacramento e não é só desse momento, né? Eu trabalho na prefeitura há muitos anos e infelizmente já ocorreu em quase todos os mandatos que eu participei, né, como funcionário, eu vi acontecer diminuição de receita, problemas onde a prefeitura teve que fazer cortes até mais drásticos, mas com Deus nós vamos vencer e eu tenho certeza que o ano que vem, se Deus quiser, esse ano ainda, a gente vai estar falando de outras coisas. O ano que vem a gente vai estar falando de outros projetos, fazendo outros novos projetos, passando pela casa aqui para a gente levar Sacramento no desenvolvimento que a gente quer, o desenvolvimento que a gente idealizou, o desenvolvimento que a gente planejou na campanha e que a gente fez o compromisso com a população. Estamos trabalhando todos os dias para que possamos resolver os problemas, tentar amenizar o máximo possível para a gente poder vencer, né? Eu tenho fé em Deus que nós vamos vencer sim e que daqui uns dias a gente vai estar falando de outras coisas e a gente, esse vai ser um assunto passado e a gente vai estar falando de projetos e de coisas positivas que o município vai fazer a partir daqui para frente, tá bom? Agradecer a todos. Pedir desculpa que às vezes ficou alguma coisa que não ficou bem claro, mas a porta da prefeitura está aberta, as portas da minha secretaria estão abertas para quem quiser ir lá a gente conversar, o pessoal das instituições, os fornecedores que a gente atende diariamente, e continuo as portas abertas tanto da minha sala como do gabinete do prefeito para a gente poder estar resolvendo e discutindo esse problema, tá bom? Agradeço mais uma vez e fique com Deus todos vocês.
1: Clebinho, quero agradecer a sua espontaneidade de estar aqui comparecendo, né, atendendo o convite encampado aqui pela líder de governo, Sargento Edna, assinado pelos demais vereadores. Como o vereador Bananal já nos adiantou, aqui de praxe nós temos essa cortesia de realizar o convite. Não tolimos prerrogativa nenhuma dos vereadores, apenas temos algo já expressamente combinado e dito, então a cortesia do convite, ela sempre é feita, né, por uma, duas vezes, havendo a resistência, aí sim fazemos o papel, né, do vereador de realizar a convocação. Clebinho, eu agradeço você, desde quando nós participamos aqui da Comissão de Constituição e Justiça, no primeiro mandato, você sempre é solícito, vem, esclarece, tem as portas abertas lá do seu gabinete, juntamente com o prefeito, uma pessoa que nos atende a qualquer momento, a qualquer hora, realmente dedicado, e nos trouxe aqui alguns esclarecimentos. Como disse o doutor Reginaldo, tomara que esse momento passe rápido, que Sacramento volte, né, a ter os seus momentos felizes, seus momentos de êxito, e a população de Sacramento receba a prestação de serviços das políticas públicas que tanto merece. Muito obrigado pela sua participação. Peço aos vereadores que se portem aqui à frente do dispositivo para a gente poder fazer o registro junto ao secretário, vice-prefeito e também ao prefeito, se quiser participar desse registro. Fica aqui terminada então a tribuna livre da noite de hoje. Muito obrigado.
3: Voltamos em instantes direto do plenário da Câmara Municipal de Sacramento com a reunião do Legislativo.
4: Vinte e duas horas e 7 minutos.
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1: Indago aos relatores das comissões permanentes se aparecer a ser oferecidos.
2: Peço a palavra, senhor presidente.
1: Com a palavra, vereador Vitor Rodrigues, presidente da CCJ.
2: Presidente, a CCJ tem alguns pareceres a serem lidos, oferecidos, bem como algumas baixas em diligências também. Parecer ao projeto de lei de abril de 2026. Submete-se à apreciação desta comissão o projeto de lei número 32 de 2026, proposto pelo Executivo Municipal, que autoriza a doação de lote urbano de propriedade do município de Sacramento, localizado no loteamento Jardins. Relatório. Nobres colegas, compulsando os autos e as informações prestadas pelo Poder Executivo, extrai-se que, o município possui cerca de 1.381 famílias cadastradas em seu programa habitacional. Contudo, não dispõe de critérios de triagem, classificação objetiva ou ordem cronológica e hierárquica de preferência entre os inscritos. 2. A indicação do beneficiário ocorreu por escolha direta do Poder Executivo sob a justificativa de vulnerabilidades socioeconômicas e problemas de saúde de filho menor. 3. O próprio Poder Executivo informou que as futuras famílias contempladas em programas habitacionais serão submetidas aos procedimentos de seleção e avaliação da Caixa Econômica Federal. No entanto, a família indicada no presente projeto foi dispensada de qualquer procedimento seletivo isonômico. 4. Consta na instrução processual a existência de vínculo profissional pretérito entre o beneficiário indicado e o chefe do Poder Executivo Municipal. 5. A justificativa apresentada pelo Executivo menciona a existência de financiamento habitacional pré-aprovado junto à Caixa Econômica Federal para a construção do lote. Contudo, não há nos autos qualquer carta de crédito ou comprovação documental do referido financiamento. 2. Da fundamentação jurídica. Da ofensa direta ao princípio da impessoalidade, artigo 37 do caput da Constituição Federal de 88. O princípio da impessoalidade veda expressamente a concessão de privilégios, favoritismos ou discriminações injustificadas na atuação da administração pública. A gestão do patrimônio público exige que a destinação de bens ocorra mediante critérios abstratos, impessoais e previamente fixados. A doação de bem público a uma pessoa específica em um universo de 1.381 famílias cadastradas sem qualquer ordem de classificação objetiva violenta a impessoalidade. A existência de vulnerabilidade social ou de problemas de saúde, embora constitua favor de relevância social, não autoriza a escolha discricionária do administrador em detrimento das centenas de outras famílias que também integram o cadastro municipal e que sequer tiveram a oportunidade de concorrer ou ter suas situações submetidas a uma avaliação comparativa. Da violação dos princípios da isonomia, moralidade e motivação. A igualdade material exige que situações excepcionais sejam tratadas por critérios previamente definidos em regulamento ou lei de política habitacional. Ao conferir um tratamento procedimental diferenciado a uma única família, dispensando-a de critérios que serão aplicados aos demais munícipes, o Poder Executivo fere o princípio da isonomia, a igualdade de acesso aos bens públicos. A moralidade administrativa, no artigo 37, caput da Constituição Federal de 88, resta gravemente comprometida quando a escolha direta recai sobre pessoa que possui vínculo profissional pretérito com o chefe do Poder Executivo. A concomitância entre a falta de critérios objetivos de seleção e a relação pessoal profissional entre o doador, o prefeito e o doatário impõe rigoroso controle de legalidade, pois gera presunção de favorecimento pessoal incompatível com o interesse público. Sobre o tema, segue a jurisprudência assentada pelo Superior Tribunal de Justiça. Abre aspas. É inegável que as questões sociais devem ser tratadas com primazia e que a função social da propriedade deve ser observada. Mas isso não autoriza que o administrador haja a seu talante, à margem das existências legais e de políticas públicas previamente definidas e autorizadas. Fecha aspas. Ministro Herman Benjamin, da segunda turma do STJ. 3. Da inobservância das exigências da Lei Federal número 14.133 de 2021 e da Lei Orgânica Municipal. A alienação de bens imóveis públicos é regida pelo artigo 76 da Lei Federal número 14.133 de 2021 e pelo artigo 91 da Lei Orgânica Municipal. Embora a doação para fins habitacionais de interesse social admita a dispensa de licitação, ela pressupõe o atendimento a programa habitacional devidamente regulamentado, com regras objetivas de cadastramento, seleção e hierarquização dos beneficiários. A simples vulnerabilidade não substitui o devido processo administrativo de seleção. Ademais, a ausência de comprovação do alegado financiamento habitacional desconstitui a própria motivação que embasou a urgência e a viabilidade da medida, tornando o ato desprovido de suporte fático e documental idôneo. Da conclusão, diante do exposto, verifica-se que o projeto de lei número 32 de 2026 padece de insanável vício de inconstitucionalidade e ilegalidade material, por afronta direta aos princípios constitucionais da impessoalidade, isonomia, moralidade e motivação administrativa, artigo 37, caput da Constituição Federal de 88, bem como pela ausência de prévio procedimento objetivo de seleção no âmbito do cadastro habitacional municipal. Em face do exposto, a Comissão de Constituição e Justiça encaminha parecer e voto contrário à aprovação do projeto de lei 32 de 2026, que autoriza a doação de lote urbano de propriedade do município de Sacramento, localizado no loteamento Jardins. Sacramento, Minas Gerais, aos 31 de agosto de 2026, assinam esse parecer. Vitor Rodrigues, presidente relator, Daniel Campos, vereador membro. Excelentíssimo senhor presidente da Câmara Municipal de Sacramento, Minas Gerais, a respeito do projeto de lei 52 de 2026, a CCJ, através de seu presidente relator, vereador Vitor Rodrigues, com base nas atribuições que lhe são conferidas pela Lei Orgânica do Município de Sacramento e do regimento interno dessa Casa Legislativa, vem respeitosamente a presença de Vossa Excelência requerer a baixa em diligência do projeto de lei número 52 de 2026 para que o chefe do Poder Executivo e ou o superintendente do Serviço Autônomo de Água e Esgoto, o SAAE, encaminhe a esta casa para análise e emissão de parecer a tabela oficial atualizada de vencimentos de cada cargo que está sendo criado no referido projeto de lei. A apresentação dos referidos elementos é imperiosa para fundamentar a análise e o voto dos membros dessa casa, bem como assegurar a observância dos princípios constitucionais da legalidade, eficiência e economicidade. Sacramento, Minas Gerais, aos 14 de setembro de 2026, Vitor Rodrigues, presidente relator. A respeito do projeto de lei 63 de 2026, venho respeitosamente à presença de Vossa Excelência, presidente doutor Tales, requerer a baixa em diligência do projeto de lei número 63 de 2026, que cria cargos públicos de provimento efetivo no quadro de pessoal permanente do município de Sacramento, regidos pela Lei Municipal número 1654, de 28 de junho de 2019, para que o chefe do Poder Executivo encaminhe a esta casa para instrução, análise e posterior emissão de parecer a tabela oficial atualizada de vencimentos informando os valores nominais correspondentes aos padrões A e C atribuídos aos novos cargos criados no referido projeto de lei. A apresentação dos referidos documentos é imperiosa para fundamentar a análise técnico-jurídica e o voto dos membros dessa casa, garantindo a observância das exigências da Lei de Responsabilidade Fiscal, a LC número 101 de 2000, e dos princípios constitucionais da legalidade, transparência e eficiência. Sacramento, Minas Gerais, aos 14 de setembro de 2026, Vitor Rodrigues, presidente relator. Parecer ao projeto de lei de agosto de 2026, A Comissão de Constituição e Justiça acampa parecer emitido pela douta assessoria jurídica da Casa do projeto de lei proposto pelo Executivo Municipal que institui o selo social, o Sacra Social, no município de Sacramento, destinado a certificar empresas que contribuem para o desenvolvimento de projetos sociais e dar outras providências, justificando como uma iniciativa estratégica para conectar o setor público às entidades filantrópicas e à iniciativa privada, gerando um ciclo virtuoso de impacto positivo em causas sociais prioritárias para nosso município. Mais do que um simples reconhecimento, o selo é uma ferramenta para transformar o desejo de contribuir em ações concretas e mensuráveis. Assinam esse parecer Vitor Rodrigues, presidente relator, Sargento Edna Aparecida dos Santos Almeida, Daniel Campos, vereadores membros. Parecer ao projeto de lei de agosto de 2026, que autoriza a abertura de crédito adicional suplementar no orçamento de 2026 do município de Sacramento e dá outras providências, visando reforçar dotações orçamentárias vigentes que se tornaram insuficientes para o regular encerramento do exercício financeiro, ressaltando que o montante será destinado prioritariamente à garantia da folha de pagamento dos servidores municipais e à continuidade de serviços públicos essenciais de saúde, educação e saneamento. Quanto ao aspecto de constitucionalidade, esses pareceres têm amparo no artigo 30º, inciso 1º da Constituição Federal de 88, como também iniciativa no artigo 61, parágrafo 1º da Constituição Federal de 88 e ainda no artigo 177, parágrafo 3º na Constituição do Estado de Minas Gerais e também tem acolhimento na Constituição do Estado de Minas Gerais, no inciso 2º e inciso B, para editar e executar as leis de seu interesse local, revestindo-se assim de boa forma constitucional, legal, jurídico e de boa técnica legislativa. E no mérito está livre de vícios que possam impedir sua tramitação nessa Casa de Leis. Sacramento, Minas Gerais, 14 de setembro de 2026. Assinam esses pareceres Vitor Rodrigues, presidente relator, Sargento Edna Aparecida dos Santos Almeida e Daniel Campos, vereadores membros. Senhor presidente, era o que a CCJ continha para hoje, tenho dito, muito obrigado.
1: Indago os demais relatores de comissão se há pareceres a ser oferecidos.
3: Tem as palavras, presidente.
1: Com a palavra, vereador Carlos Antônio Rodrigues Bananal.
3: Mais uma vez, boa noite a todos. Boa noite, colegas vereadores. Comissão de Fiscalização Financeira, Controle e Orçamento, veio o exame dessa comissão ao projeto de lei em regime de urgência especial proposto pelo Executivo Municipal que autoriza a abertura de crédito adicional suplementar no orçamento 2026 do município de Sacramento e da outras providências. Ressalta o proponente que o não aprovação da matéria em regime de urgência especial poderá comprometer a adimplência com o funcionalismo e paralisar os atendimentos básicos, gerando prejuízos diretos à população e à ordem administrativa do município. Os recursos para a cobertura do referido crédito correrão por conta da anulação parcial ou total de dotações e ou excesso de arrecadação conforme demonstrativos anexos nos termos do artigo 43 da Lei Federal número 4.320 de 1964. Assim, essa comissão entende que o projeto de lei em apreço está apto, visto que as suas exigências legais foram devidamente cumpridas, estando habilitado para tramitação regular nessa Casa Legislativa e na forma do seu regimento interno e da lei orgânica do município. Sacramento, Sala das Sessões, 14 de setembro de 2026, Carlos Antônio Rodrigues, presidente relator, Daniel Souza Campos e Vitor Gustavo Borges Rodrigues, vereadores membros. Senhor presidente, para hoje era o que eu tinha e peço dispensa de testício do parecer lido e caso seja aprovado, seja inserido na ordem do dia.
1: Vereador Carlos Antônio Rodrigues, presidente da Comissão de Fiscalização Financeira e Controle do Orçamento, apresenta pedido de dispensa de testício, porém essa dispensa de testício ela está com vício, porque a primeira comissão não levou a apreciação com pedido de dispensa de testício. Então o parecer ele fica apresentado para nova representação na próxima semana, assim que cumprido o prazo da primeira comissão. Indago aos demais relatores se aprecia a ser oferecidos. Não havendo mais pareceres a ser oferecidos, passemos para o grande expediente, onde os vereadores terão a palavra para apresentação de indicações, requerimentos e projetos. Palavra com os vereadores.
2: Peço a palavra, senhor presidente.
1: Não teve dispensa de justiça? Com a palavra, vereador Vitor Rodrigues.
2: Boa noite novamente, senhor presidente. Gostaria de começar a minha fala através de um requerimento. Tiaguinho, se você conseguir colocar a foto da erva para mim, por gentileza, te agradeço. Gostaria de requerer da mesa diretora ouvir da casa que sejam solicitados ao chefe do Poder Executivo Municipal, ao CODEMA e à Secretaria Municipal de Meio Ambiente informações acerca de possível corte de árvore localizada entre os bairros Celso Bisinotto de Almeida e Alto das Torres, especialmente quanto à identificação do solicitante, justificativa, atas, pareceres e eventual autorização para a supressão. Requer ainda a suspensão de qualquer procedimento de corte até que sejam prestadas as informações solicitadas e devidamente esclarecida a situação. O presente requerimento se justifica diante da manifestação de diversos moradores que têm lamentado a possibilidade de corte da árvore, aparentemente de grande porte e de relevante valor ambiental e paisagístico para a comunidade. Assim, faz-se necessário esclarecimento dos fatos e a análise dos documentos e autorizações pertinentes de qualquer intervenção. As fotos da árvore seguem anexas para conhecimento e identificação do local. Não sei se os colegas lembram, nós aprovamos aqui nesta casa, há alguns meses, o IPTU verde, que se nós e qualquer cidadão de Sacramento tivesse uma árvore plantada na porta de sua casa, nós passamos de 5% para 10% de desconto no IPTU. Só que aí, misteriosamente, a prefeitura, o CODEMA, a Secretaria de Meio Ambiente, eles querem cortar uma árvore que visivelmente tem muitos anos, para não dizer centenária, porque não tem os dados concretos dela aqui, em vez de talvez se pensar em fazer uma área institucional, uma pracinha embaixo de uma árvore dessa, que tem um valor muito grande para os vizinhos ali da localidade. Então fica esse requerimento feito e principalmente o questionamento: como que a gente aprova uma lei solicitando que as pessoas arborizem mais a nossa cidade, plantando árvores em suas calçadas e com isso tendo um benefício que é o desconto no IPTU, só que agora eles querem cortar uma árvore de tantos anos, onde não se vê uma justificativa totalmente plausível, a não ser nós vamos fazer um conjunto habitacional e temos que derrubar a árvore, sendo que todo conjunto habitacional tem que ter aí uma área institucional e poderia muito bem ser essa. Eu vou anexar depois, vou trazer nas próximas reuniões o abaixo-assinado que o pessoal do bairro já começou a fazer, as assinaturas físicas já passaram de 50, as assinaturas digitais já estão em mais ou menos 160, para a gente solicitar essas informações, as repartições citadas aqui no requerimento, e que a gente receba elas, já que a gente não recebe resposta de quase nenhum requerimento, e que a árvore não seja cortada. Presidente, passando agora...
4: Peço a parte, vereador.
2: A parte concedida, vereador Daniel.
4: Vereador, gostaria de pedir para assinar com Vossa Excelência. Eu recebi nesse final de semana o abaixo-assinado a qual os moradores daquela localidade estão fazendo. Assinei, compartilhei, né? Já passa aí de 150 assinaturas de forma digital. Eu acho que uma árvore como essa, centenária, né, traz toda uma história. E eu acho que tem que ser revisto essa decisão. Então, eu gostaria de assinar com Vossa Excelência. Lembrando também que na área que hoje existe essa árvore, o executivo havia feito uma promessa de uma praça, né? E o compromisso dele era que ia manter na praça essa árvore. Então, eu gostaria de assinar com Vossa Excelência e contribuir para que a gente possa impedir que essa árvore tão histórica do município possa ir para o chão. Muito obrigado.
2: Muito obrigado, vereador Daniel. A assinatura de Vossa Excelência é muito bem-vinda. Presidente, agora eu gostaria de requerer da mesa diretora a expedição de ofício de cumprimentos à servidora Ana Cláudia, responsável pelo REURB, a regularização de algumas casas e imóveis de nossa cidade. Eu estou fazendo ele verbalmente, depois eu vou organizar com a secretaria da casa, com os nossos servidores. Hoje eu fiz uma ligação para ela e é de uma clareza, é de uma destreza e de um atendimento fora do comum, onde a gente falou sobre o REURB, sobre a aprovação do João 23, sobre o REURB já feito no Alto Santa Cruz, o reurb feito na DR, ali na rodovia indo para Rifaina, e ela já me informou que o reurb que está sendo realizado no bairro São Geraldo, ele já está 90% concluído. Então, assim, é de uma destreza tremenda e de um atendimento impecável o que a Ana Cláudia vem fazendo aí através do reurb da prefeitura. A gente está aqui também para fazer esse reconhecimento. Então, eu gostaria que expedisse esse ofício, presidente, cumprimentando-a pelo excelentíssimo trabalho que ela vem fazendo através da regularização dos imóveis de nossa cidade. O requerimento à mesa diretora fica aberto a todos os colegas vereadores que queiram assinar em conjunto. Passando para alguns comentários agora, presidente, que são muitos, eu gostaria de começar dizendo a respeito da festa da Congada. Eu fui procurado durante a semana passada por algumas pessoas das localidades que realizam a festa, já tradicionalíssima na nossa cidade. Infelizmente, a incerteza paira sobre todas essas pessoas. Não sabemos se a festa vai ser realizada, a subvenção não chega, vamos ver se pega dinheiro de lei e tal. Todos esses boatos chegaram até mim. Agora, cabe a nós entender cadê a subvenção e por que que os comentários, os burburinhos estão sendo a respeito de pegar o dinheiro de uma lei que é federal, usar ela para fazer festa e sabe-se lá como. Não é a diretoria, eu consultei todos que eu encontrei, mas as pessoas chegaram até mim, trouxeram essas informações que supostamente eram advindas do Poder Executivo e fica o nosso questionamento. A festa vai ser realizada? Não vai ser realizada? Vai ter o transporte para trazer os outros ternos das outras cidades? Ah, Vitor, mas você, cristão, católico, pessoal, nós estamos aqui para defender a cultura de nossa cidade, independente da religiosidade de cada um. Sempre participei no São Geraldo, com todo mundo, sempre colaborei, sempre doei, sempre ajudei, sempre foi um prazer imenso estar com todos. Só que fica aqui o nosso questionamento, pois a incerteza, ela paira sobre a diretoria, sobre os ternos que se apresentam tanto de sacramento, quanto os ternos que tem que se organizar e vir de fora. Infelizmente, a gente não se vê falando nada disso. Então, fica aqui esse comentário e esse questionamento para a gente colher algumas informações através da nossa atuação parlamentar aqui na Câmara, para auxiliar todas essas pessoas que nos procuraram durante a semana passada. Continuando aqui, eu gostaria de fazer um comentário para todo mundo que está me acompanhando, quem está aqui no plenário ainda, o Elias, os servidores da casa. Eu já fiz alguns requerimentos aqui a respeito da Dona Maria dos Anjos. A gente sabe que às vezes não comentamos o nome das pessoas, mas ela deixou darmos essa publicidade. E assim, eu faço esse comentário mais uma vez muito chateado, pois eu acionei a Secretaria de Obras, acionei a Secretaria de Assistência Social, nada foi feito para solucionar o problema. Quando chove, a casa dela chove lá dentro. Eu mostrei vídeo aqui nesse plenário. Todo mundo que acompanha as reuniões viram. Acionei o Ministério Público. O Ministério Público solicitou uma visita e tomada de medidas imediatamente. Secretaria de Obras fez a visita, mas infelizmente nada foi feito. Na quarta-feira que passou, ela me mandou um vídeo de mais ou menos 11 minutos, onde caiu muita água naquele dia e a casa chovia por dentro. Então, assim, isso deixa a gente muito triste, pois o poder público, que devia auxiliar e ajudar as pessoas que mais necessitam e precisam, infelizmente não faz isso. Mas, enquanto isso, tem vereador aqui que está organizando e articulando doação de material para fazendeiro lá na roça, para construir varanda com telha, com cimento, com cascalho. Eu sei disso, eu vi. Como essa doação vai ser feita, infelizmente eu não sei, mas que a família me assegurou que foi feita através de contatos com o vereador, isso assegurou. Isso é muito feio. Talvez só um pedacinho de terra já te ajuda a ter um lucro muito bom quando se trabalha. Agora, quando se tem mais terra ainda, um pedaço bem grande, agora vim aqui e com contato com o vereador, ganhar telha, material, enquanto tem gente que precisa, enquanto tem gente que já implorou para a Secretaria de Assistência Social e só recebe porta na cara, só recebe não. Isso é uma falta de respeito tremenda com as pessoas em situação de vulnerabilidade aqui da nossa cidade. Tomara que a situação da Dona Maria dos Anjos seja solucionada o mais rápido possível. Acionei o Ministério Público novamente, pessoalmente, aqui no fórum de nossa cidade. Já conversei com o secretário também e voltarei a fazer o uso do microfone e falarei quantas vezes forem necessárias até que o problema seja resolvido. Gostaria de falar também a respeito da ponte do Córrego da Joana, ponte conhecida também ali na região como a Ponte do João Leite. Haja visto que o senhor João Leite mora bem coladinho na ponte. Nesses últimos dias, a ponte rodou devido às chuvas também da quarta-feira. Era uma ponte acessória e muito baixa até a nova ponte de concreto ser feita. Acionei o secretário novamente. Quais as notícias, quais as novidades? A empresa está sem receber. A empresa está sem receber, não trabalha. A construção da ponte não continua. Início da obra, dia 25 de setembro de 2025. Término da obra, 25 de setembro de 2026. Que dia que vai ficar pronta? Capaz que nem Deus sabe, porque ele não tem culpa disso. E aí toda hora fica falando, graças a Deus, se Deus quiser vai dar certo. Deus não tem nada a ver com isso não, gente. Tira Deus disso, tira o Santos disso. Entendeu? Uma coisa é a gente rezar ali na igreja, no espiritismo, segmento evangélico, cada um com a sua fé aí. Outra coisa é falar que o Deus vai fazer, o santo tá. Não vai, não vai. Quem faz é o poder público. Quem faz somos nós. As diretrizes vêm daqui. Agora, se aqui não vai fazer, quem que vai fazer? Agora, a ponte acessória vai chover de novo, vai transbordar de novo, vai tirar o aterro da cabeça dela de novo, e a ponte de concreto não é concluída, não é feita. Enquanto isso, também, a ponte do Santo Antônio que liga
5: o... Vereador, o senhor me concede uma parte?
2: A parte concedida, vereador.
5: Essa situação que Vossa Excelência citou a respeito do problema que vem enfrentando lá, eu mesmo ia citar, falar sobre isso na minha fala, mas a parte é pequena, mas eu vou citar alguma coisa e depois a gente fala. Ontem, sábado e ontem, eu estive lá no local juntamente com o seu Nélio, e ficou definido que vai construir, começou hoje, deve que 2-3 dias está pronto, uma nova ponte de acesso, inclusive com o Roberto, que é proprietário lá, filho do senhor João Leite, que mostrou o local lá, o Magal, o senhor Adriano, grande parte da comunidade ali envolvida para resolver o problema. O Sonelli esteve lá, inclusive cumprimento aqui pela presteza, de sábado, domingo, 6 horas da manhã já estava lá para tentar resolver esse problema. Então, assim, a questão da ponte, eu vou citar sobre a questão de estar parado lá, que se é convênio, a Caixa tem que medir, é um pouco mais complicado, atrasou a obra, teve falhas. Mas uma coisa que a gente não pode negar de maneira alguma é a vontade da secretaria envolvida de resolver o problema, amenizar o problema. Não vai resolver, vai amenizar o problema que o pessoal está enfrentando. Falaremos sobre isso posteriormente, vereador. Agradeço pela parte.
2: Obrigado pela parte, vereador Leandro. Inclusive, hoje eu fui na rodoviária justamente para falar desse assunto com o Roberto, que é filho do senhor João Leite, que mora bem pertinho ali da ponte. E é isso que a gente espera, vereador. Realmente, o poder público ele já tem a fama de não ter celeridade. Tomara que essa celeridade realmente contribua ali para a localidade, porque senão as pessoas terão que dar uma volta muito grande para atravessar de um lado para o outro. Mas tomara que isso seja resolvido o quanto antes e principalmente a ponte concreta seja feita, igual a ponte do Santo Antônio que liga ao SCAF, que nós estamos esperando aí há muito tempo. Falando agora a respeito da empresa terceirizada, de uma delas, né, da Abservice. Pagamento deveria ter sido feito dia 5/9, CLT, carteira assinada, é contado como dia útil, o sábado. Todo mundo pode pesquisar, estatutário infelizmente não. Só que o pagamento foi feito só dia 9/9. E mais uma vez a gente se esbarra em atrasos relacionados ao repasse da prefeitura para a empresa. Mais uma vez, salário. Outras vezes, ticket de alimentação. Infelizmente as contas não esperam. Quando a gente vem falar em atraso, a gente cita esse atraso e a gente cita o atraso no pagamento da rescisão e do salário do mês trabalhado das pessoas que ingressaram em novo processo seletivo. Os professores passaram por isso, os motoristas agora estão passando por isso, e o processo seletivo que estava vigente nem tinha vencido. Ele ia poder ser renovado ainda. Os que não iam ser renovados ainda tinham meses para acabar. E mais uma vez, ah, nós não vamos pagar a rescisão porque não tem dinheiro. O salário encabeça junto e não é pago também. Salário tem que ser pago até o quinto dia útil. E agora, mais uma vez, a gente vem aqui falar desse assunto chato, porque as pessoas não estão recebendo. É chato para quem não recebe. Cartão de crédito não espera, pagamento da escola da filha não espera, para comprar um remédio não espera, porque não tem remédio na farmacinha também, tem que comprar. Agora é desse jeito. Mas o Vitor não, o Vitor vai para o plenário, o Vitor fala, o Vitor é isso, o Vitor é aquilo. É só começar a colocar as coisas nos trilhos que dá tudo certo. Só que aí vem aqui, usa a tribuna, fala que não teve gasto desnecessário. Não tem lógica, não faz sentido. Primeiro prometeu emprego para várias pessoas, contratou mais, cerca de 300 pessoas a mais, de 24 para 25. Agora já mandou embora quase 200 e a gente vê o serviço andando normalmente. Se não teria necessidade de contratar as pessoas, por que que fez promessa para as pessoas que fazem compromisso com o salário, fazem compromisso com o emprego? E agora as pessoas desempregadas, algumas já realocadas em outros serviços, outras buscando, procurando, com a incerteza de dar certo ou não. Então fica aqui o nosso apelo mais uma vez para que o funcionalismo da Prefeitura Municipal seja levado a sério. Pagamento em dia, ticket no dia, porque isso é uma pouca vergonha, uma falta de respeito com quem trabalha o mês inteiro e tem atraso no salário. Puxei o gancho agora da falta de medicamentos. Hoje eu recebi alguns, semana passada eu recebi alguns também, medicamentos básicos na farmacinha. Ritalina 10mg não tem, Concerta não tem, Topiramato de 25 e 50mg não tem, Donetezila não tem nenhuma dosagem, Depakene 500mg não tem, parece que não tem nada. O pessoal falou: vereador, eu fui na farmacinha há um mês, não tinha. Eu voltei um mês depois, não tem. A gente não vê, a gente não tem notícia, chegou remédio, não chegou. Aí o Clebinho acabou de falar aqui, que a gente dá mais do que a lista, não está tendo nem os da lista. E aí, mais uma vez, a gente se esbarra na questão de inverdades para a população. Não tem remédio, gente. Nós temos que falar disso. A população precisa disso. Ó, acabou de chegar uma mensagem aqui, ó. Mostro para você depois, vereador Daniel. Ticket da Santa Casa está atrasado também. É lógico. A última vez que eu falei aqui antes do recesso, 1.220.000 de subvenção que não tinha sido repassado. E agora? A população sempre pagando o pato, o funcionário sempre pagando o pato. Vez outra é empréstimo, vez outra é atraso, vez outra é isso, vez outra é aquilo. Falta remédio, tem que comprar. Não tem como. A gente já paga impostos altíssimos nesse país, nesse estado, nessa cidade. E aí, mais uma vez, a população tem que pagar a conta uma, duas, três, quatro, cinco vezes. Isso tem que mudar. Não pode acontecer isso. Já partindo para o final aqui, presidente, eu gostaria de fazer um comentário também a respeito da cartilha de alimentação dos motoristas. Alguns motoristas, vereador Daniel, igual tirou algumas peruas agora e colocaram motoristas nas vans, falando que vai economizar, mas aí chega para o motorista e fala assim: motorista, você tem que trabalhar no 7 de setembro porque é dia letivo. Agora o motorista está dando aula também, entendeu? Aí teve que vir para cá servir água aqui no 7 de setembro, e sem pagar hora extra. Organiza aí que depois nós vemos se te dá um dia de folga. É desse jeito que funciona? Não dá para entender. Motorista que sai 3 horas da manhã para ir buscar aluno, nessas vans que não vão aguentar e ninguém está escutando, porque vai quebrar tudo, mas deixa acontecer, eles querem que seja desse jeito. E o Clebin falando que gasta com transporte escolar, que aumenta nada. Não acabou de pagar nem o auxílio de R$6.000 que eles prometeram e fica falando aqui que aumenta isso, aumenta aquilo. Agora tem horário para comer. Você tem horário. Se você viajar e durar menos de 3 horas, não pode comer, não pode tomar café, não pode almoçar. Se você for para algum lugar, igual aconteceu com o motorista, que ele pegou uma água depois do horário que podia, ele tem que pagar água também. Engraçado, a nossa diária aqui é 700 e tantos reais, uma diária. Nós não temos hora para comer, o prefeito não tem hora para comer, o secretário não tem hora para comer, entendeu? Os motoristas têm, o povo tem, do almoxarifado tem, ali tem, ali tem, ali tem. Nós não. Nós vamos para Belo Horizonte, a diária, as quatro diárias dá 2.800 reais. Para Brasília, R$2.800. E não tem hora. Come a hora que quer. Entendeu? Tá errado, tá errado. Inclusive, presidente, eu já quero fazer um requerimento verbal aqui, porque esse foi de última hora. Eu gostaria de requerer aí do chefe do Poder Executivo se há informações da existência de um cartão corporativo para o Poder Executivo, seja prefeito, vice-prefeito, secretário e todos os outros. Não vou fazer ouvir da casa, porque esse é verbal. Eu vou formalizar com a Adriana depois lá embaixo para a gente saber disso, porque não dá para entender. Quem paga o pato, quem toma o fumo, é só o pequeno. Tá errado, gente. Isso não tá certo, não. É a mesma coisa da insalubridade. Inventaram um tal de engenheiro do trabalho aí e começou a cortar a insalubridade do povo. Tem fiscal sanitário que foi efetivado em 2020, que nas atribuições do concurso está escrito fiscalização, isso, isso e aquilo. Que é trabalho insalubre, eles arrumaram um jeito de tirar a insalubridade do povo. Aí agora o pessoal solicitou um novo laudo. Quem disse que esse outro engenheiro de outra empresa neutra chega? Não chega. E ninguém fala nada. População, funcionário, servidor, em atividade insalubre durante o dia a dia, acontecendo, cortando insalubridade, e a vida vai seguindo. Ô, gente, nós não recebemos insalubridade aqui, não. Nós estamos aqui de terno, roupinha bem arrumada, ar-condicionado ligado. Logicamente que nós saímos daqui para fazer os atendimentos em outras localidades, mas está errado. Está errado. Nós acabamos de falar aqui. Quem faz a engrenagem da prefeitura rodar é o servidor? Ah, vereador, tem servidor isso e aquilo, tem que fiscalizar também. Servidor em tempo ocioso, às vezes, matando serviço igual o diretor do estacionamento rotativo estava e ganhava R$6.000, ninguém fala nada também não. Engraçado que eu fui aqui no estacionamento rotativo no museu, vereador, e aí misteriosamente eles descobriram que o diretor trabalhava lá. E aí, há 10 dias atrás, ele voltou a trabalhar, pôs um colete azul de fiscalização, até que enfim. Ele ficou 8 meses sem trabalhar, não era nem período de férias, ele estava viajando para a praia. Isso que é falta de respeito com o dinheiro do povo, e ninguém fala nada. Meu tempo já está acabando, eu queria ter muito mais para falar, infelizmente eu não tenho. Queria falar da situação de uma mulher grávida com uma filha deficiente que foi para Brasília, precisava ficar num hotel, porque o Sara Kubitschek dá a prótese para ela de 6 em 6 meses. Colocaram ela numa casa de apoio para dormir no chão lá em Brasília. Tá? Eu queria ter mais um minutinho para dissertar sobre o assunto, eu não tenho, mas é só ficar esse gancho aqui, nós vamos continuar na próxima reunião. Obrigado, presidente.
1: Está aberto aos demais vereadores que ainda não fizeram uso da mesma.
4: Peço a palavra, senhor presidente.
1: A palavra, vereador Daniel Campos.
4: Mais uma vez, boa noite, nobres colegas, público que ainda nesse horário não continua nos acompanhando de forma virtual, pela rádio, público aqui presente, a qual eu cumprimento o nome do Elias Fraga, meu colega, amigo de partido, suplente do Partido Republicano, boa noite, seja bem-vindo, volte mais vezes, é um prazer tê-los aqui no plenário conosco. Senhor presidente, tem algumas indicações e requerimentos para essa noite, vou começar indicando ao chefe do Poder Executivo Municipal, por meio do setor competente, que seja adotada providências urgentes para vistoria ou substituição de poste danificado localizado na Avenida Professora Ana Cândido Oliveira. A presente indicação decorre de reclamação de município acerca da existência de um poste quebrado em situação aparentemente precária, circunstância que vem causando preocupação aos moradores e às pessoas que transitam pelo local. Diante do risco apresentado, solicito que seja realizada vistoria com urgência e constatada a necessidade promovida, que seja promovida a imediata substituição ou reparação no poste, inclusive com acionamento da concessionária da energia elétrica responsável, caso a providência seja de sua competência. A gente está vendo aí uma previsão de mudança do tempo considerada nos próximos dias, e então eu acho que até um motivo para poder acelerar essa indicação para resolver e evitar que aconteça o que já aconteceu, acidentes naquela mesma localidade.
6: Peço uma parte, vereador.
4: Parte concedida, vereador Kiko.
6: Vereador Daniel, parabéns pela indicação, pela cobrança. Alguns dias atrás, o Christian, que também é morador lá do bairro, tem um empreendimento na José Sebastião. Ele me relatou, ficou de mandar uma foto. Então, gostaria de assinar com Vossa Excelência, dizer a você que assim que chegar essa foto, colher o endereço com você, a gente tem os contatos do Hudson, né, do próprio Bruno na CEMIG, a gente consegue acelerar isso para aquela localidade que de fato como você mesmo disse, agora pode piorar com as chuvas e se tornar mais perigoso. Parabéns pela indicação. Obrigado por me permitir assinar com Vossa Excelência.
4: Eu que agradeço, vereador, a assinatura de Vossa Excelência, com certeza vai contribuir muito para que essa indicação aconteça.
2: Vereador, me concede uma parte?
4: Parte concedida, vereador Vitor Rodrigues.
2: Vereador, salvo engano, você fez a indicação primeiro para o Poder Executivo?
4: E pedir para, se não for com eles, encaminhar para a concessionária, no caso da CEMIG.
2: Gostaria de assinar com Vossa Excelência também. Esses últimos dias a gente passou por uma situação na zona rural também, na comunidade dos Pinheiros, onde necessitava da troca de um transformador. Pessoas ficaram 8, 9 dias sem energia, algumas 3, 4 dias, e foi um custo danado para abrir um chamado, porque a energia fazia o celular pegar, não tinha, então era muito difícil. E assim, quando a gente vai falar de CEMIG, é outra vergonha, é outra falta de respeito, porque nada funciona, nada pega, você liga, eles terceirizam o serviço para cá, o pessoal daqui muito bem intencionado, mas dependem da ordem de serviço da própria CEMIG, igual a Celminas, que foi atender esse chamado lá na zona rural, e foi um custo muito grande. Tomara que Vossa Excelência consiga poder assinar com Vossa Excelência para poder ajudar em alguma coisa, vereador.
4: Eu agradeço, vereador Vitor Rodrigues, a assinatura de Vossa Excelência, com certeza vai contribuir pela realização dessa indicação. Eu gostaria de fazer um outro requerimento. Tiaguinho, se puder colocar as fotos, fazendo um favor. Eu recebi essas fotos no final de semana, no que diz respeito à situação do pessoal ali do bairro Celso Bizinotto, e que está buscando algumas informações. Antes de ler o requerimento, eu vou estar passando as fotos para que as pessoas possam entender depois, quando eu fazer a leitura do requerimento. São aquelas casas ali que o pessoal está aguardando, muitos já estão fazendo até o pagamento, a situação que está, para que as pessoas depois possam entender assim que eu ler o requerimento. Eu gostaria de fazer um requerimento ouvido à casa e, após a aprovação do plenário, que seja encaminhado ao chefe do Poder Executivo Municipal, à Secretaria Municipal competente, pedido de informações e providências acerca das obras das unidades habitacionais do residencial Celso Bizinotto, especialmente da última etapa do empreendimento. Considerando que os beneficiários da unidade habitacionais relatam um atraso significativo na execução das obras e a ausência das informações claras acerca do cronograma e da previsão efetiva para a conclusão e entrega, considerando que, conforme relatos recebidos, teria ocorrido prorrogação do prazo contratual por mais 6 meses, sem que os beneficiários tenham recebido esclarecimento suficientes acerca da evolução das obras e das razões que justificaram a prorrogação, considerando que foram encaminhadas imagens indicando situações que merecem atenção, inclusive com aparente erosão e movimentação do solo nas proximidades de algumas unidades, especialmente em áreas próximas a barrancos, circunstâncias que agravam com proximidade do período chuvoso, considerando que eventual atraso na conclusão do empreendimento também gera preocupação aos beneficiários em razão dos compromissos financeiros assumidos e da expectativa de recebimento das respectivas moradias.

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6: Gente, tá acabando nosso Mobet Love, né? Amanhã tem muito mais. Claro que eu espero você ter uma semana no capricho especial, tá? Toda linda. Até amanhã.
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2: 00:30, bom dia.
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2: Olá, bom dia com a Mãe Aparecida. Estamos chegando, segunda parte do programa com a Mãe Aparecida. Obrigado a você, meu irmão, que a partir de agora nos faz companhia. Você que esteve na presença, na companhia de Evandro Brum, continue conosco, viu? Vamos juntos nessa caminhada de fé, amor, paz e esperança, sempre com as bênçãos do Senhor Jesus, a proteção e a intercessão de nossa mãezinha querida, a Senhora Aparecida. Obrigado a você que nos acolhe na sua casa, no seu trabalho, você que já está aí cumprindo a sua missão em mais uma madrugada com a Mãe Aparecida. Como é bom tê-lo aqui junto conosco, viu? A você, meu irmão querido, que está na estrada, os irmãos que estão pelas estradas Brasil afora, louvando e agradecendo conosco em mais uma madrugada, muitos ancorados, descansando, outros tantos ainda rodando, louvando e agradecendo a Deus por isso, por mais uma jornada de trabalho, nesse tempo chuvoso Brasil afora, em algumas partes ainda quente, sem chuva, mas na grande maioria com chuva. Que a Mãe Aparecida proteja e abençoe a todos os nossos homens e mulheres que estão pelas estradas do Brasil afora. E a você, meu irmão querido, minha irmã querida, que nos ouvem e rezam conosco por uma das nossas emissoras que integram a Rede Aparecida de Rádio, rádios espalhadas por todo o Brasil, louvando e agradecendo a Deus também por tudo que temos, por tudo que somos. A você que está pelo aplicativo Aparecida, pelo a12.com/rádio Aparecida. Sejam todos bem-vindos à casa da mãe, porque é bom, é muito bom estar onde a mãe está. A produção é de Marcos Tiago, a Paula Castro na coordenação, na direção Padre Vanderlei Souza, missionário redentorista. Hoje nós já estamos aí alcançando a primeira quinzena do mês de setembro, dia 15/2026, terça-feira da graça de Deus. Bom dia para você, viu? Que o seu dia seja um dia de muitas bênçãos e graças. E hoje a Santa Mãe Igreja celebra Nossa Senhora das Dores, a quem nós pedimos a intercessão. Nossa Senhora das Dores, rogai por todos nós. 00:04, 4 minutos de um novo dia. Quem está chegando, trazendo para gente esse momento de reflexão, de evangelização, é o Padre Vanderlei Souza, com os ponteiros apontam para o infinito.
4: Maria, e ela concebeu do Espírito Santo. Ave Maria, cheia de graça, o Senhor é convosco. Bendita sois vós entre as mulheres, e bendito é o fruto do vosso ventre, Jesus. Santa Maria, Mãe de Deus, rogai por nós, pecadores, agora e na hora da nossa morte. Amém. Rogai por nós, Santa Mãe de Deus, para que sejamos dignos das promessas de Cristo. Oremos e fundi, Senhor, vos rogamos, a vossa graça em nossos corações, para que nós que conhecemos pela anunciação do anjo a encarnação de Jesus Cristo, vosso Filho, cheguemos por sua paixão e morte de cruz a glória da ressurreição. Pelo mesmo Cristo nosso Senhor. Amém.
5: Olá, meu querido irmão, querida irmã. Que maravilha vivermos essa experiência da palavra de Deus que nos sustenta, nos conduz. Isto deve nos oferecer a oportunidade de, cada vez mais, vivermos como consagrados que somos pelo batismo. A consagração batismal nos traz a sensibilidade para vivermos e projetarmos o caminho de Deus em nossa vida. E para isso, nós lemos e refletimos até o dia 14, que foi ontem, o livro do profeta Daniel, que é o livro de reflexões para esse mês de setembro, o mês da Bíblia. O livro de estudo desse ano nos retrata então essa história, a mensagem da história do profeta Daniel. E nessa história do profeta Daniel, que o livro do mês da Bíblia desse ano 2026 nos oferece, nós vamos entender a trama que acontece na nossa vida, porque exatamente este é o sentido dessa dedicação, estudo, meditação, reflexão e aprofundamento em textos bíblicos, cada ano um texto, para nos ajudar a entender e a compreender na nossa história como esta palavra vem e nos fortalece e nos ilumina e nos oferece condições de viver e de optar por Deus. Na sequência, então, ontem nós celebramos o dia da Santa Cruz, dia do Bom Jesus. Hoje nós celebramos dia de Nossa Senhora das Dores ou Nossa Senhora da Soledade, como em alguns lugares ela é conhecida. E veja bem, como o profeta Daniel nos fala, toda a iconografia cristã, ela vai trazer essa mensagem para o nosso hoje. Quando nós meditamos diante de uma imagem, nós não estamos fazendo idolatria ou culto idolátrico. Esta imagem, ela nos remete ao momento em que os fatos aconteceram e nos traz de volta à realidade para que nós entendamos. E aí sim, o anjo de Deus, o Espírito Santo, a palavra de Deus encarnada, que é Jesus Cristo, nos mostrem como agir e como viver no hoje inspirados. A diferença da idolatria é exatamente esta. Porque a idolatria é pegar um elemento religioso, pode ser um elemento já costumeiro, já construído, por exemplo, a palavra, a Bíblia, ou algum objeto, e tornar aquilo o fim da nossa existência, e não uma ponte de diálogo. A imagem que nós construímos, elas são janelas de diálogo. O ídolo é porta fechada, é em si. Só que o ídolo, ele é construído pelo humano, pela vontade humana. Então ele não pode sair daquilo que ele foi destinado a ser. Ao passo que a relação com os símbolos religiosos, ela vai transpor o tempo e ela vai falar na realidade, no tempo, nos desafios concretos. Ela não fica parada naquilo que foi constituído. Então, vamos lá, refletir esta imagem que nos traz a iconografia católica de Nossa Senhora das Dores. Nós lembramos, então, primeira coisa, vamos lá no texto bíblico, onde na apresentação de Jesus no templo, o profeta Simeão vai chegar e vai fazer aquela belíssima profecia, né? Agora, Senhor, meus olhos contemplaram a salvação, podes despedir o teu servo, ou seja, agora eu posso concluir a minha estada nessa terra, porque eu vi a salvação. E no final da profecia ele vai dizer a Maria: e uma espada de dor te traspassará a alma. Guarda essa imagem, né? Essa imagem da espada de dor traspassando a alma, quer dizer, uma dor profunda te cortará ao meio, atravessar a alma, quer dizer, vai ser quase que separar a alma do corpo, para dizer da intensidade dessa dor. É esta a imagem que a igreja nos oferece para meditar diante da plástica ou iconografia de Nossa Senhora das Dores. Essa contemplação da firmeza de Maria junto à cruz. Ela está de pé. A imagem de Nossa Senhora das Dores é diferente de Nossa Senhora da Piedade, que a Piedade, ela está sentada e recebe o corpo morto do filho. A Nossa Senhora das Dores, a iconografia da Senhora das Dores, é de Maria de pé junto da cruz, onde todo o seu sofrimento, toda a sua dor, aquilo que parte a sua alma, como disse já o profeta Simeão, o sacerdote Simeão, esse sofrimento e essa dor são transformados em esperança e amor. Por isso ela está de pé. Maria, ela não fugiu do sofrimento. Lembra lá no início da infância de Jesus, quando Herodes perseguiu o menino para matá-lo? Maria e José fogem para proteger o menino. Agora, neste momento que ela está diante da cruz, ela não tem como proteger Jesus. Então ela não foge. Ela fica ali. Ela permanece de pé ao lado do filho. E nesta união de Nossa Senhora com as dores de Cristo é que nós vamos entender então a profecia de Simeão. A sua alma, ela participa integralmente da missão de salvação da humanidade. O corpo que morre na cruz do seu filho Jesus, do Verbo encarnado, é parte do seu ser que também se parte. E aí então, nessa iconografia, nós vamos entender que Nossa Senhora das Dores, ela é companheira, ela é nossa mãe em todos os momentos da nossa vida, principalmente quando choramos ou quando passamos por provações na terra. A gente tem a tradição, principalmente na Semana das Dores, que é a última semana da Quaresma, antes da Semana Santa ou durante a Semana Santa, existem as tradições de se refletir as sete dores de Maria. É uma tradição belíssima da Igreja, que recorda então os momentos específicos em que aquela palavra de Simeão, ela vai encontrando ecos em fatos concretos da vida. Isso para nos mostrar que, no concreto da nossa história, a presença, a proteção, o cuidado e a atenção desta mãe poderosa está conosco. A profecia de Simeão, primeira dor, a fuga para o Egito para proteger o menino, segunda dor, a angústia dos 3 dias de Jesus desaparecido em Jerusalém, o desaparecimento de Jesus, que a gente reza no terço, o reencontro de Jesus, mas a dor é a angústia dos 3 dias. A quarta dor é o encontro com Jesus a caminho do Calvário, E a escuta de Maria a tudo aquilo que está acontecendo, a humilhação, a pressão, tudo que o filho está passando, ela passa junto. E tem uma meditação belíssima de Santo Afonso Maria de Ligório, fundador dos nossos confrades redentoristas, que ele diz, naquele momento do encontro ali no Calvário, no caminho do Calvário, a dor de Maria e de Jesus atingem um ponto inacreditável. Bom, tem uma meditação de Santo Afonso Maria de Ligório, fundador da nossa congregação redentorista, no qual ele diz que a dor de Maria e Jesus naquele momento do encontro ao caminho do Calvário, ela é insuportável a cada um de nós. Por quê? O filho vai sofrendo a cruz, a humilhação, a tortura que ele passou na noite anterior, ou seja, o seu corpo ferido, machucado, a sua alma ferida, a sua moral ferida e machucada, ele vai sofrendo. Quando ele encontra com Maria, Maria sofre com ele. E ao ver o sofrimento do filho, ela se corrói por dentro. E Jesus, ao ver que a sua mãe sofre com seu sofrimento, ele sofre mais uma vez. Veja que imagem bonita para falar do caminho do Calvário, dessa integração de Nossa Senhora com nosso Redentor. A quinta dor é a crucificação e morte de Jesus. É o momento em que nós vamos contemplar essa iconografia de Nossa Senhora das Dores, que é Maria de pé junto da cruz. É Maria que nos fala, que nos traz esta fortaleza de permanecermos fiéis com ele para que a esperança não se perca em meio às dores, às dificuldades e sofrimentos. A sexta dor é a descida do corpo da cruz. Nessa descida do corpo da cruz, nós vamos encontrar a iconografia de Nossa Senhora da Piedade, que é a mãe que recebe o filho morto na descida da cruz. Ela é depositado no colo um corpo sem vida, mas um corpo daquele que gerou vida para tantos. E essa dor de receber o corpo do filho morto não ofusca a memória de quanto bem ele fez, mas é dor. E a sétima dor é o sepultamento de Jesus. É onde nós contemplamos ali a imagem da senhora, volta também a senhora das dores, não mais de pé diante da cruz, mas de pé diante do sofrimento. Nós podemos imaginar Nossa Senhora do Sepulcro, né? Vamos pensar, se não tem essa imagem, mas pensemos assim, Nossa Senhora diante do sepulcro, olhando a pedra sendo movida para fechar, assim, como que concluindo uma história, concluindo um momento, mas lembrando, ele gerou vida. Deus não permitirá que aquele que gerou vida fique preso aos laços da morte. É a esperança que renasce quando a dor é profunda. Essa esperança, ela só renasce se a palavra faz parte da nossa vida. A imagem de Nossa Senhora das Dores, ela nos fala desse ser humano que se deixa engravidar, que se deixa ser tocado, tomado pela palavra de Deus. A devoção a Nossa Senhora das Dores, então, nos convida a olhar para o exemplo de Nossa Senhora, a encontrar também em nossas vidas um significado. Não é encontrar um significado intelectivo, uma discussão sobre o momento, é sim um sentido. Porque assim como na cruz de Jesus, nós vemos a transformação da dor, da humilhação em sinal de salvação, também no nosso caminhada, quando nós permitimos que a palavra de Deus nos oriente, nos encaminhe, nos ilumine, também nossa caminhada, as nossas dores podem ser lugares de transformação espiritual, de crescimento, né? E nós não só ficamos presos a nós mesmos, mas estendemos esta capacidade de vivenciar a dor na relação com os outros. Sofrer com os que sofrem, abraçar os que estão sozinhos, sentirmos compaixão e empatia uns com os outros. Isso faz com que cresça a experiência da fé que é cristã. Na meditação da festa de hoje, Nossa Senhora das Dores, nós sabemos, nós entendemos que somos limitados, né? A dor faz parte da nossa vida, né? Nós não estamos imunes a essas situações, mas se renovamos a nossa esperança nessas situações específicas, renascerá em nós o olhar positivo, o crescimento. Por mais difíceis que sejam as situações, nós experimentamos a certeza de que o Senhor está conosco, e esta certeza e essa esperança, ela nos oferece então um vislumbrar, um novo. É como que a aurora. Ainda estamos vivendo a experiência da hora da noite, ainda está escuro, mas olhamos para a frente, para o horizonte, já contemplamos a luz do sol. Nossa Senhora das Dores é aquela que olha para a cruz e vê além da cruz o céu.
2: Meia-noite, 18 minutos, e o nosso momento é de oração. Oração a Nossa Senhora das Dores.
6: Em nome do Pai, do Filho e do Espírito Santo. Amém.
7: Deus vos salve, Maria, cheia sois de dores. Jesus crucificado está contigo. Digna sois de ser chorada e compadecida entre todas as mulheres. E digno é de ser chorado e compadecido Jesus, fruto bendito de vosso ventre. Santa Maria, Mãe do Crucificado, dai lágrimas a nós, crucificadores de vosso Filho, agora e na hora de nossa morte. Amém.
8: Hoje celebramos o dia de Nossa Senhora das Dores, a Virgem experimentada na dor e no sofrimento, como havia profetizado o velho Simeão. Esta festividade litúrgica segue a festa da exaltação da Santa Cruz, porque Maria está diretamente associada com Cristo na obra de nossa redenção. Que Maria nos sustente em nossas fragilidades e dificuldades, quando a dor também transpassar o nosso coração.
5: Ó Virgem Maria, a mais dolorosa do mundo depois de vosso filho, a cujas dores estivestes perpetuamente associada, rogamo-vos que nos alcanceis fortaleza para sofrer por nossos pecados, como vós sofrestes pelos nossos, a fim de que, crucificando nossas paixões e concupiscências na cruz de Cristo, levando-a pelo caminho de nossas vidas, caminhando em direção ao Senhor e perseverando constantemente ao vosso lado, nossa mãe, ao pé da cruz de vosso filho, viva sempre e morra convosco, redimidos e santificados pelo sangue preciosíssimo de nosso Redentor. Também vos pedimos, ó Virgem Dolorosa, que por vossas dores escuteis nossos pedidos nesta hora, e se vos convém, possais conceder-nos aquilo que vos pedimos.
8: Ave Maria, cheia de graça, o Senhor é convosco. Bendita sois vós entre as mulheres e bendito é o fruto do vosso ventre, Jesus. Santa Maria, Mãe de Deus, rogai por nós, pecadores, agora e na hora da nossa morte. Amém.
5: Rogai por nós, Virgem Dolorosíssima, que estivestes junto à cruz de Jesus Cristo.
9: Nossa Senhora das Dores, rogai por nós.
10: Ave Maria, cheia de graça, o Senhor é convosco. Bendita sois vós entre as mulheres e bendito é o fruto do vosso ventre, Jesus. Santa Maria, Mãe de Deus, rogai por nós, pecadores, agora e na hora de nossa morte. Amém.
5: Rogai por nós, Virgem Dolorosíssima, que estivesse junto à cruz de Jesus Cristo.
9: Nossa Senhora das Dores, rogai por nós.
5: Oremos. Lembrai-vos, Virgem Mãe de Deus, quando estiverdes na presença do Senhor, de falar em nosso favor, afastando de nós sua indignação. Santíssima Mãe das Dores, concedei-nos esta graça, fixai nossos corações com eficácia às chagas de Jesus crucificado. Fazei que Cristo leve de nós a morte, que participemos de sua paixão e sorte, e meditemos sempre em suas chagas, para que não sejamos condenados ao fogo eterno. Defendei-nos, Virgem das Dores, com vossos rogos no dia do juízo. E vós, ó Cristo, ao sairmos nós desta vida, por vossa mãe querida, fazei que cheguemos à palma de vitória. Quando nossos corpos morrerem, que nossas almas adquiram a glória do paraíso. Amém. O Senhor esteja convosco, Ele está no meio de nós. Por intercessão de Nossa Senhora das Dores, abençoe-vos Deus Todo-Poderoso, Pai, Filho e Espírito Santo. Amém.

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2: 12:30, bom dia. 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
2: Juntinho de você, onde quer que você esteja nessa madrugada abençoada de terça-feira, 12:31 agora. Obrigado a você que reza conosco na sua casa, nos permite entrar aí neste local tão sagrado que é a sua casa, junto à sua família. A você, meu irmão, também neste local sagrado que é o seu trabalho. Obrigado, viu, pelo carinho, pelas suas orações e pela companhia. Vamos juntos. Lembrando que às 4 da manhã nós rezamos o nosso Santo Terço e você rezando conosco pelo 3104-1043, enviando as suas intenções. 3104-1043.
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2: Padre Jorge Trevisol canta pra gente: Pra retornar a viver.

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2: Salmo 30. Salvai-me pela vossa compaixão, ó Senhor Deus.
3: Salvai-me pela vossa compaixão, ó Senhor Deus.
2: Senhor, eu ponho em vós minha esperança, que eu não fique envergonhado eternamente. Porque sois justo, defendei-me e libertai-me. Apressai-vos, ó Senhor, em socorrer-me.
3: Salvai-me pela vossa compaixão, ó Senhor Deus.
2: Sede uma rocha protetora para mim, um abrigo bem seguro que me salve. Sim, sois vós a minha rocha e fortaleza. Por vossa honra, orientai-me e conduzi-me.
3: Salvai-me pela vossa compaixão, ó Senhor Deus.
2: Retirai-me desta rede traiçoeira, porque sois o meu refúgio protetor. Em vossas mãos, Senhor, entrego o meu espírito, porque vós me salvareis, ó Deus fiel.
3: Salvai-me pela vossa compaixão, ó Senhor Deus.
2: A vós, porém, ó meu Senhor, eu me confio e afirmo que só vós sois o meu Deus. Eu entrego em vossas mãos o meu destino. Libertai-me do inimigo e do opressor.
3: Salvai-me pela vossa compaixão, ó Senhor Deus.
2: Como é grande, ó Senhor, vossa bondade, que se reservastes para aqueles que vos temem, para aqueles que em vós se refugiam, mostrando assim o vosso amor perante os homens. Salvai-me pela vossa compaixão, ó Senhor Deus.
3: Salvai-me pela vossa compaixão, ó Senhor Deus.

0: Meia-noite, 41 minutos, madrugada de terça-feira, 15 de setembro. Dalvimar Galo, misericórdia. Bom dia a você, meu irmão, a você, minha irmã.
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2: Nesta terça-feira, quero louvar e agradecer a Deus por você que reza comigo esta oração de hoje. De maneira especial, lembro nesta oração os aniversariantes de hoje. A Lorena, aluna de Campinas, do Liceu, a minha tia Terezinha de Campinas, a Natália, que trabalha também no Liceu de Campinas, o César Costa, de Piracicaba, e o Valdecir, também de Campinas. Iniciemos esta oração invocando a Santíssima Trindade. Em nome do Pai, do Filho e do Espírito Santo. Amém. Senhor nosso Deus, nosso Pai, nós cremos em vós, nós esperamos em vós, nós vos amamos, nós vos agradecemos este dia e vos damos graças porque estamos com vida. Oferecemos este dia ao Senhor com todas as nossas alegrias e sofrimentos, com todos os nossos trabalhos e divertimentos. Guardai-nos do pecado e fazei de nós instrumentos de vossa paz e do vosso amor. Ajudai-nos a observar vossos santos mandamentos. Amém. Terça-feira, dia 15 de setembro. O trecho do Evangelho de hoje é escrito por João, capítulo 19, versículos de 25 a 27. Anúncio do Evangelho de Jesus Cristo segundo João. Naquele tempo, perto da cruz de Jesus, estavam de pé a sua mãe, a irmã da sua mãe, Maria de Cléofas, e Maria Madalena. Jesus, ao ver sua mãe ao lado dela, o discípulo que ele amava, disse à mãe: Mulher, este é o teu filho. Depois disse ao discípulo: Esta é a tua mãe. Daquela hora em diante, o discípulo a acolheu consigo. Palavra da salvação. A devoção às dores de Maria tem origem popular, passando posteriormente para a liturgia, quando o Papa Pio VII introduziu a celebração da bem-aventurada Virgem Maria das Dores, que hoje celebramos. A participação dolorosa da Mãe do Salvador em sua obra de salvação é atestada na hora da cruz pelo evangelista João, que a recebeu em sua casa como verdadeira mãe, tornando todo discípulo de Jesus Cristo também filho de Maria. A tradição difundida particularmente pelos servitas e pelos passionistas especificou 7 dores de Nossa Senhora, que são: primeiro, a profecia de Simeão sobre Jesus; a perseguição de Herodes e a fuga para o Egito; a perda do menino Jesus no templo de Jerusalém; a quarta dor, o encontro doloroso de Maria com seu filho Jesus carregando a cruz no caminho para o Calvário; Maria aos pés da cruz; Maria recebe em seus braços o corpo do seu filho morto, tirado da cruz. E a última, 7 dor, Maria observa quando depositam o corpo de Jesus no sepulcro, ficando em triste solidão. Peçamos a Deus nesta oração a bênção para a sua garganta. Eleve seu pensamento, seu coração a Deus, coloque a mão na sua garganta e rezemos juntos. Ó glorioso São Brás, que restituístes com uma breve oração a perfeita saúde de um menino que, por uma espinha de peixe atravessada na garganta, estava prestes a morrer, obtenha para nós agora a graça de experimentarmos a eficácia do vosso patrocínio em todos os males da garganta. Conservai a nossa garganta sã e perfeita, para que possamos falar corretamente e assim proclamar e cantar os louvores de Deus. Amém. Deus, na sua bondade infinita, criou o ser humano e deu aos que creem em seu Filho ressuscitado a esperança da ressurreição. Dê também a você, hoje, toda a consolação e bênção. O Senhor esteja convosco, Ele está no meio de nós. Pela intercessão de São Brás, desça sobre você, sobre a sua família, sobre as suas intenções e necessidades, a bênção do Deus Todo-Poderoso. Pai, Filho e Espírito Santo. Amém. O abraço de hoje vai para a Cristina de Bauru, o Marcos de São Bernardo do Campo, o Edson de Ipatinga, um abraço para a Margarete de Piracicaba, um abraço para a Florência e o Francisco de Fortaleza e um abraço para a Maria Clara de Goiânia. Sou o padre Edmilson Moraes, salesiano de Dom Bosco e moro atualmente em Campinas, no estado de São Paulo, no Colégio Liceu Salesiano Nossa Senhora Auxiliadora. Que Deus continue abençoando sua saúde, suas intenções. Abraço e até mais.
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0: 10 minutinhos faltando para 1 da manhã, madrugada de terça-feira. Cor do Amor, Alen Castro cantando pra gente. 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
2: Ouvintes, juntos uma vez mais. Continuando a nossa reflexão sobre a Santa Missa. Agora estamos vislumbrando, descobrindo, conhecendo, entrando em contato com a Igreja no início da sua existência, por volta do ano 60 a 90, falando um pouquinho como que se pensava, se refletia sobre a Eucaristia, a Santa Missa. Hoje nós vamos conversando um pouquinho sobre a Eucaristia e Didaquê, continuando a segunda parte que nós começamos no último encontro, a segunda parte do Catecismo de Didaquê, sobre a celebração litúrgica, e o capítulo sobre a ação de graças após participar e receber a Eucaristia. Então, como que o Catecismo de Didaquê, primeiro Catecismo da Igreja Católica, como que ele fala sobre a ação de graças após participar e receber a Eucaristia? O número 10 dessa segunda parte da Didaquê diz o seguinte: após ser saciado, isso é, ter recebido o corpo e o sangue do Senhor, agradeça assim. Olha a ação de graça, depois de receber Jesus: nós te agradecemos, Pai Santo, por teu santo nome, que fizeste habitar em nossos corações, e pelo conhecimento, pela fé, da importância que nos revelaste através do teu santo Jesus. A ti, glória para sempre. Olha que ação bonita, ação de graças bonita, né? Logo depois de receber Jesus, né? Nós te agradecemos, Pai Santo, por teu santo nome, que fizeste habitar em nossos corações, e pelo conhecimento, pela fé, acreditar, fizeste habitar em nossos corações, e pelo conhecimento.

0: e uma bebida espirituais e uma vida eterna através do teu servo. Antes de tudo, te agradecemos porque és poderoso. A ti, glória para sempre. Lembra-te, Senhor, da tua igreja, livrando-a de todo mal e aperfeiçoando-a no teu amor. Reúne dos quatro ventos esta igreja santificada para o teu reino, que lhe preparaste, porque teu é o poder e a glória para sempre. Destaca-se também o aspecto da Eucaristia como sacramento de unidade da igreja, sacramento que une todos aqueles que, recebendo o corpo e o sangue do Senhor, formam um só corpo. Diz então o Catecismo de Didaquê, que a tua graça, Senhor, venha e este mundo passe. Hosana ao Deus de Davi. Venha quem é fiel, converta-se quem é infiel. Maranata, vem, Senhor Jesus. Amém. Deixem os profetas agradecerem à vontade. Isto é, assim se agradecia após a Santa Comunhão. A comunidade vivia em ação de graças. Por isso o nome de Eucaristia, nome grego que significa dando graças por tudo aquilo que Deus é por nós. Mas nós continuaremos essas reflexões em torno da Eucaristia e a Didaquê nos próximos encontros. Um abraço e até mais.
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1: 1 hora, horário de Brasília.
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1: Com a Mãe Aparecida, Rede Aparecida de Rádio, abraçando os irmãos queridos que rezam conosco em Rondônia, Porto Velho, pela Rádio Caiaria FM a 103.1. Em Rondônia, ainda em Guajará Mirim, a Rádio Educadora FM a 88.7. Obrigado pelos nossos irmãos queridos que nos ouvem em Rondônia, em Guajará Mirim pela Rádio Educadora e em Porto Velho pela Rádio Caiaria FM a 103.1. 1 hora, 1 minutinho. Obrigado a você que está rezando conosco, os nossos irmãos que já estão marcando presença, o Luiz Fernando em Taubaté, a Elaine em São Paulo capital, a Val Souza em Jacobina, na Bahia, nossa querida irmã, louvando e agradecendo, pedindo as bênçãos da Mãe Aparecida. O Dito Delário em Poços de Caldas, em São José do Rio Preto, o Ayrton e o Miguel, o Pedro Canuto, lá em Aracaju, no Sergipe, rezando por ele e por toda a família também.
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0: 1:05, madrugada de terça-feira com a Mãe Aparecida. Bom dia a você, meu irmão, neste dia que nós celebramos Nossa Senhora das Dores. Que a Mãe das Dores rogue por todos nós, Nossa Senhora da Soledade também, né? Nossa Senhora das Dores, também conhecido como Nossa Senhora da Soledade. E hoje, aquele convite especial para você rezar conosco logo mais às 5:30 da tarde, direto de Bom Jesus da Lapa, celebrando Nossa Senhora da Soledade. 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

0: 1:10. Madrugada de terça-feira. Bom dia a você, meu irmão, minha irmã. Senhora de Aparecida, Ana Paula, cantando pra nós.
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0: 1:11, Gabi Pedroso chegando.
1: Uma família saudável. Saudável seria a família ao mesmo tempo protetora e estimulante, que neste difícil equilíbrio deixasse o filho criar asas e na hora certa sair do ninho, continuando atenta, sem ser controladora. Uma asa quebrada, uma pata ferida, um desastre poderiam ser consertados até mesmo numa breve visita. Lia Luft, múltipla escolha.
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1: Padre Reginaldo Carreira chegando mais uma madrugada conosco.
2: Se nossa adoração não promover e intensificar o amor entre nós, será bonita, mas não eficaz. Se nossa adoração cheia de cantos, louvores e palavras de força e beleza não gerar um fogo ardente de amor, doação no coração que adora, será até revigorante, mas improdutiva. A adoração precisa gerar atitudes de amor ao próximo, especialmente ao próximo que nem conhece o que é o amor. Por isso, toda adoração precisa ser fundamentada com a proclamação da palavra de Deus, para que o coração iluminado pela palavra possa ser impulsionado e impelido pela graça a realizar atitudes de resposta e compromisso com aquele que adoramos como único Senhor e Salvador. Essa resposta é a vida em santidade.

0: 1:22, Antônio Cardoso cantando Amor de Pai. Com a Mãe Aparecida, música, fé e missão. Bom dia a você, meu irmão, a você, minha irmã, que estão rezando conosco nesta madrugada.
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0: 1:27, bom dia.
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1: 1:30. 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
1: Onde quer que você esteja nessa madrugada de terça-feira, louvando e agradecendo a Deus pela sua vida, pela sua família, pelo seu trabalho, pelas suas dificuldades também, por que não? Sejamos gratos por tudo em nossa vida. Logo mais às 4 da manhã, nós rezamos o nosso Santo Terço Mariano e você, meu irmão, minha irmã, rezando conosco também, rezando pelo Papa. O Papa ontem completou 71 anos. É o nosso Papa Leão, louvando e agradecendo a Deus pela vida, saúde dele, pela missão dele também. Agora 1:31. 3104-1043 é o nosso WhatsApp para você rezar conosco. O Rafael Cunha tá lá no Sergipe, em Itabaiana, rezando por ele e pela Verinha. O nosso irmão querido Luiz tá lá rezando com a gente. O José Luiz, ele e toda a família passando para dar um olá. Estou dirigindo agora, mas com muita interferência devido a muita chuva. E rezando conosco, tá online. Bom trabalho para você também, viu, meu irmão? Tá dirigindo, vá com calma aí, tá certo? Nessa chuva que não está fácil para todo lado, né? Em alguns cantos um pouquinho mais, outros nem tanto, e em outros lugares também só secura, sem chuva, não é verdade? Mas tudo pela graça de Deus. Rezando conosco a Nilva Araújo, louvando e agradecendo a Deus por tudo, louvando e agradecendo sempre, louvando pela vida e saúde dela, pela família, e ela diz que tá sempre com o radinho ligado na Rádio Educadora. Ontem ela pediu a música do Padre Zezinho, vou tocar para você, viu, minha irmã? Vou tocar uma bem bonita aqui do Padre Zezinho para você, tá bom, Nilva? Obrigado, minha irmã, pelas suas orações.
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1: Alencastro, Maria, Maria das Perguntas.

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1: Elô Silvério chegando com o nosso Momento com a Mãe.
2: Refletindo o tema, Maria, Mãe das Dores. Vamos juntos começar o Momento com Maria de hoje. Maria, Mãe das Dores, mulher de fé e de coragem, permaneceu de pé junto à cruz, mesmo com o coração ferido pela dor de ver seu filho sofrer. Em seu silêncio, ela nos ensina a confiar em Deus, mesmo quando não compreendemos os caminhos da vida. Maria acolheu em seu coração a dor de Jesus e com ele ofereceu seu sofrimento ao Pai. Por isso, é também mãe de todos nós, especialmente daqueles que sofrem, choram e carregam suas próprias cruzes. Que Nossa Senhora das Dores nos ensine a permanecer firmes na fé, a transformar a dor em oração e a nunca perder a esperança. Ó Maria, Mãe das Dores, rogai por nós e conduzi-nos sempre ao coração de Jesus.

0: Padre Zezinho, Mater Dolorosa. 1:43, bom dia.
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0: caminhos e jornadas, cantores de Deus. Agora 1h45 com a Mãe Aparecida, Rede Aparecida de Rádio. 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
3: Milhares de possibilidades de energia no mundo, mas insistimos no petróleo, na cana-de-açúcar. Da mesma forma, são milhares de sinais de Deus nas pessoas, mas teimamos em manter nossos esquemas, nossos cultos. Usamos só o nosso jeito de cantar e de pregar, insistindo em não enxergar Deus agindo em outras pessoas, de outras religiões e até na nossa própria religião. Há pregadores que só falam de gente da sua religião ou do seu grupo. Não são capazes de ver beleza no outro lado. Então, isso tudo é jogar fora a graça de Deus. É falta de espiritualidade, porque os outros também são chamados. E eles também recebem graças e podem fazer algo pelos outros. Porque Deus dá isso. Esses dons. Cantem comigo.

0: Canções que a fé escreveu, Padre Zezinho. Agora 10 minutinhos faltando para as 2 da manhã. Bom dia. Às 4 rezamos o Santo Terço Mariano, rezando meu irmão, minha irmã, por você, pela sua família, por todos aqueles que precisam de nossas orações.
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2: 2:01, bom dia.
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2: Com a Mãe Aparecida, Rede Aparecida de Rádio, juntinho de você, meus irmãos e irmãs em Cristo, rezando conosco nesta madrugada de terça-feira, pedindo sempre a proteção e as bênçãos de nossa mãezinha querida, a Senhora Aparecida. 2:02, deixa eu mandar um abraço aqui para os nossos irmãos em Abaetetuba, no Pará, nos ouvindo pela Rádio Conceição FM. Os irmãos que rezam conosco em Balneário Camboriú, pela Rádio Divino Oleiro FM. Louvando e agradecendo a Deus também em Campinas, os nossos irmãos que nos ouvem e rezam com a gente pela Rádio Brasil, AM Ondas Tropicais, todas parceiras na evangelização, compromisso com a missão, levar a palavra de Deus, levar sempre este amor para com todos os nossos irmãos. Obrigado a todos os nossos irmãos que fazem o dia a dia de cada emissora que integra a Rede Aparecida de Rádio.
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0: Cantores de Deus, participação de Ziza Fernandes, Contrários. 2:08, quem está chegando para rezar conosco? Padre Vanderlei Souza, com nosso momento de oração.
1: Querido irmão, querida irmã, setembro é um tempo especial para celebrarmos esta conexão que temos com Nossa Senhora, pois é o mês que celebramos a sua natividade. Celebramos também a mãe, a Virgem Senhora, que vai firmemente com Jesus até a cruz, sob o título de Nossa Senhora das Dores. Momento certo para encontrarmos força nessa devoção. Lembrar que somos chamados por Deus pelo nascimento a comunicar o seu amor e pelo batismo a sermos testemunhas da vida e abundância. Em todos os momentos, quer estejamos em momentos cruz ou não. E enquanto vamos nos ajustando, conectando a nossa vida à vida divina, à comunicação de Deus, vamos tornando a nossa rotina oportunidades de semear, comunicar e compartilhar as alegrias e tristezas, as dores e as graças, tornando assim presente em nossa vida a palavra de Jesus. Rezemos. Senhora Aparecida, Mãe de Deus e Nossa Mãe, que tens o título de Senhora das Dores, nós vos contemplamos pela fé aos pés da cruz. Nós vos contemplamos também tendo nos braços o corpo sem vida de vosso filho Jesus e, como na profecia de Simeão, uma espada de dor transpassando vossa alma. Vós sois a mãe das dores e continuais a sofrer as dores dos vossos filhos e filhas, porque sois mãe presente que caminha conosco e és solidária às nossas dores. Por isso vos pedimos, mãe, e solidários com todos os irmãos e irmãs que neste momento sofrem, recolhei em vossas mãos os anseios e as angústias do povo sofrido, povo sem paz, sem pão, sem teto, do povo condenado a viver sem seus direitos reconhecidos, sem a sua dignidade. Mas com vossa graça podeis fortalecer a estes que sofrem e a todos os que trabalham por transformações em nossa sociedade. Permanecei conosco, mãe. Dai-nos o vosso auxílio, vós que sois a mãe das dores e que compreendeis as dores dos vossos filhos e filhas, para que nos convertamos sempre em prol do reino de Deus. Rogai por nós, ó querida Mãe Senhora das Dores, pois sois a mãe de todos e de todas os que sofrem. Amém.
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Santo Remédio, Frei Galvão. Coral Edipal cantando pra gente. 2:15. Bom dia.

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1: Padre José Allen chegando com a sua mensagem para o dia de hoje.
2: A paz esteja com você. Falar de Maria sempre é um grande mistério do amor de Deus. Nunca vamos esgotar o assunto. Podemos passar a vida toda refletindo e vão sempre nos encantar, porque Maria expressa o mistério que é o ser humano, o verdadeiro sentido da vida e como crescer na graça e no conhecimento de Cristo. Esse é o símbolo de toda a nossa vida para todos os seres humanos. Aqueles que creem, aqueles que não creem, todos somos criados à imagem e semelhança de Deus e precisamos resgatar essa imagem e semelhança de Deus. Alguns conseguirão algo, alguns até um pouco mais, outros mais, e muitos talvez passem a vida sem vivê-la plenamente. Por isso é muito importante que a gente tenha humildade para reconhecer que a vida é mais do que aquilo que a gente faz dela, aquilo que a gente acha, que a gente pensa. E é preciso ter coragem para a gente tomar decisões, para mudar aquilo que é necessário, para que nós possamos crescer sempre mais. E é preciso também paciência, porque nem tudo se consegue de uma hora para outra. Nós temos que ir passando momento por momento para chegar à plenitude da vida. Façamos deste mês de maio uma oportunidade para tomar uma nova decisão. O que que eu estou fazendo com a minha vida? Que tipo de ser humano eu sou? Como que eu tenho vivido a fé? Eu tenho consciência do que é ser igreja, que eu sou membro da igreja, que tudo que eu faço de bem ou de mal afeta a igreja. Todo bem que eu faço torna a igreja mais santa, e todo mal que eu faço torna a igreja mais pecadora. Olhemos para Maria e aprendamos com ela na humildade que ela teve, a coragem que ela teve, a paciência para poder continuar no caminho. E todos nós, como peregrinos de esperança, temos confiança que a fé não decepciona, a esperança não decepciona. O amor, quando é verdadeiro, um dia produzirá muitos frutos. Que a graça de Deus nos acompanhe cada dia e que esse mês mariano faça o nosso coração vibrar de amor por Deus.
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2: Sacramentos. O Concílio Tridentino diz que os sacramentos são sinais de salvação, entregues à Igreja e instituídos por Jesus, constando de uma coisa, matéria, criada, e uma palavra, forma, pronunciada por encargo da Igreja, designando realidades espirituais e, ao mesmo tempo, em virtude da instituição por Cristo, produzindo essas realidades. Primeiro, sinais. O Tridentino acentua que a única função dos sete sinais é significar a virtus, o que quer dizer que matéria e forma determinam o caráter específico do efeito de cada sacramento. A dificuldade em determinar qual seja a matéria de certos sacramentos, matrimônio e reconciliação. 2. O sacramento é também sinal de outra espécie de realidade espiritual presente em quem o recebe e que é essencialmente diversa da disposição moral de quem o recebe. Pela fé e pela palavra, a relação com Deus salvífica já é uma realidade objetiva no homem. O sinal dá a essa realidade uma expressão perante a Igreja, a história e perante o culto e o mundo. Terceiro, sinal, pois da virtus e também da mencionada realidade no sujeito. Quarto, a eficácia do sacramento consiste, pois, na comunicação de uma graça específica cuja peculiaridade é indicada pelo sinal de cada sacramento. A virtus do sacramento consiste em comunicar algo sobrenatural em conexão com aquela mencionada realidade na pessoa. Realidade que é assim intensificada, aumentada e consolidada.
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2: 2:30, bom dia. 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
2: Com a Mãe Aparecida, Rede Aparecida de Rádio, abraçando os nossos irmãos que rezam conosco. A Maria Isabel Kirchmeier, em Juiz de Fora, rezando por ela, pela família, pedindo a Mãe Aparecida a intercessão da mãezinha pela saúde e bênçãos para os filhos Pedro, Tiago e Júlia, pelo esposo Júlio, pela saúde do tio dela, o José Maria Kirchmeier, que mora no convento Irmão Bento, em Potim, louvando e agradecendo a Deus por ela, por todos os irmãos e irmãs em sintonia. Quem reza conosco também é a Edilene rezando por ela, pela família, por todos aqueles que precisam. A Maria Isabel, a Bel Mâncio, de Eldorado, Vale do Ribeira, estamos sofrendo pela cheia do rio aqui no vale, que Nossa Senhora Aparecida nos proteja embaixo de seu manto e nos proteja de todo o mal. Obrigado, Maria Isabel, pelas suas orações. Estamos rezando, viu? Por vocês, o nosso povo de Americana também, que está sofrendo também com as chuvas, né? Até porque foram abertas as comportas de uma barragem lá próxima. E todos os nossos irmãos aí do Vale do Ribeira que estão sofrendo com essa questão da chuva, louvando e agradecendo a Deus pela nossa chuva, claro, por tudo que o Senhor nos manda, mas estamos rezando, viu? Por vocês, por todas as famílias que estão sofrendo aí por conta dessa cheia do rio aí no Vale do Ribeira, louvando e agradecendo a Deus pela vida, pela saúde de todos vocês. 2:32, às 4, nós rezamos o Santo Terço, louvando e agradecendo a Deus por tudo, na sua vida, na vida da sua família. 4 da manhã, o Santo Terço, 3104-1043.
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0: Comunidade Shalom, infinito amor, 2:36. 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
2: Tendo chegado à perfeição, tornou-se causa de salvação eterna para todos os que obedecem, e foi proclamado por Deus sumo sacerdote segundo a ordem de Melquisedeque. Hebreus 5:9. Cristo se faz ser humano, obediente ao plano, vontade do Pai. Obediência tem o sentido de ouvir de baixo, o que remete à humildade de Jesus ao se fazer um de nós, humano, diante de Deus Pai. Não se confunda com submissão hierárquica, pois o verdadeiro motivo de Jesus de se fazer um de nós é o amor, não qualquer imposição. Mas é nessa obediência humilde de quem acolhe a Deus que ele se torna modelo de perfeição. Perfeição da qual a humanidade não faz parte porque não pode alcançar devido ao pecado, mas que deve buscar e que lhe é acessível pela redenção do pecado. A compreensão de sacerdote tradicional tinha a ver com a ideia deste separado, escolhido e, por isso, distinto do resto da humanidade. A sacralidade tinha essa direção de separação e afastamento das coisas do mundo, e aos sacerdotes era reservada a função de oferecer sacrifícios para a redenção dos pecados. No entanto, mesmo que separado por sua função, o sacerdote é próximo e solidário aos outros pelo pecado. Por isso, ele deve primeiro oferecer sacrifícios por seus pecados e depois pelos do povo. Enquanto Cristo é leigo no critério dessas separações imbuídas ao sacerdote, mas é livre de pecado. Por isso, ele é sumo sacerdote sim, mas não precisa oferecer sacrifícios por si e depois pelos outros, porque é livre do pecado e seu sacrifício é definitivo. De uma vez por todas, ele se oferece por nós, não em sacrifício de expiação para aplacar a ira de uma divindade rígida, mas em oferta de amor ao se fazer um de nós, assumindo todas as consequências do anúncio do Evangelho. Queremos ser fiéis à tua palavra, Senhor. Queremos nos desfazer de todo orgulho e vaidade e permitir que teu exemplo de humildade e entrega ilumine e molde nossos atos. Abençoa, Senhor, nosso propósito. Amém.
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0: 2:47, madrugada, e você, meu irmão, rezando com a gente, rezando por você, pela sua família, louvando e agradecendo ao nosso bom Deus por tudo que temos e somos, pedindo sempre a proteção e as bênçãos da Mãe Aparecida, que ela acolha nossas orações, pedidos, interceda por nós, por cada um de nós, junto a Jesus.
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2: A paz de nosso Senhor Jesus Cristo esteja com você, meu irmão e minha irmã. Os santos nos ensinam, hoje, dia 15 de setembro, a Igreja celebra a memória de Nossa Senhora das Dores. E essa festa tem uma antiga tradição cristã. A sensibilidade de piedosa compaixão do povo cristão está expressa na imagem da Pietá. Nossa Senhora das Dores recebe no colo o filho morto, apenas tirado da cruz. É o momento que se reveste da dor uma paixão humana e espiritual única. A conclusão do sacrifício de Cristo, cuja morte na cruz é o ponto principal da redenção. No ano 1667, a Ordem dos Servitas, inteiramente dedicada à devoção de Nossa Senhora, obteve a aprovação da celebração litúrgica das Sete Dores da Virgem Maria. Esta festa foi celebrada também com o título de Nossa Senhora da Piedade e a Compaixão de Nossa Senhora. Foi promulgada por Bento XIII com o título de Nossa Senhora das Dores. Durante o pontificado de Pio VII, foi acolhida no calendário romano e lembrada no terceiro domingo de setembro. Mas foi o Papa Pio X que fixou a data definitiva de 15 de setembro, conservada no novo calendário litúrgico. Hoje, nós honramos a dor de Maria, aceita na redenção mediante a cruz. É junto à cruz que a mãe de Jesus crucificado torna-se a mãe do corpo místico nascido da cruz, a mãe da Igreja. Nossa Senhora das Dores surge representada sendo ferida por sete espadas no seu coração imaculado, dado ter sido trespassada por uma espada de dor, quando da paixão e morte de seu filho, unindo-se ao seu sacrifício redentor. Somos convidados hoje a meditar sobre os episódios mais importantes que os evangelhos nos apresentam sobre a participação de Maria na paixão, morte e ressurreição de Jesus. E rezar com toda a Igreja. Ó Deus, quando o vosso filho foi exaltado, quisestes que sua mãe estivesse de pé junto à cruz, sofrendo com ele. Dai à vossa Igreja, unida a Maria na paixão de Cristo, participar da ressurreição do Senhor, que convosco vive e reina, na unidade do Espírito Santo. Amém. Nossa Senhora das Dores, rogai por nós.
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0: Padre Evaldo Trevisan, consagração a Nossa Senhora.
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2: 3 horas, horário de Brasília.
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2: Onde quer que você esteja, rezando conosco, louvando e agradecendo ao bom Deus por tudo que temos, por tudo que somos, pedindo sempre por nós, pelos nossos e por nossos irmãos e irmãs que precisam de nossas orações. Já daqui a 58 minutos, o nosso Santo Terço Mariano e você, meu irmão, minha irmã, rezando com a gente. 3104-1043 é o nosso WhatsApp para você enviar as suas intenções.
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1: Olá, meu irmão, minha irmã. Graça e paz para você e sua família. Neste dia em que fazemos memória de Nossa Senhora das Dores, entreguemos ao coração de nossa grande mãe as nossas dores e as dores de toda a humanidade. Invoquemos a luz do Espírito Santo para que abra as nossas mentes e corações ao acolhimento da palavra do Senhor.

Espírito Santo, tu que habitas, tu que falas, rezas e ages em mim, abra-me a palavra, que a minha mente e o meu coração sejam o terreno bom onde a semente da palavra possa germinar, crescer e frutificar, para que a minha vida seja transformada. Amém. Hoje, 15 de setembro, a liturgia nos oferece o Evangelho de João, capítulo 19, versículos 25 a 27. Estavam junto à cruz de Jesus sua mãe, a irmã de sua mãe, Maria de Cleofas e Maria de Magdala. Jesus, tendo visto a mãe e a seu lado aquele discípulo que ele amava, disse à mãe: mulher, eis teu filho. Depois disse ao discípulo: eis tua mãe. A partir daquela hora, o discípulo a tomou consigo. A memória de Nossa Senhora das Dores está em perfeita harmonia com a festa da exaltação da Santa Cruz celebrada ontem. No 40º dia, a mãe deveria fazer o ato de purificação e apresentar o menino primogênito. José e Maria cumpriram todas as minúcias da lei. Nessa ocasião, Simeão faz suas profecias sobre o destino do menino. A piedade popular, especialmente no período da Semana Santa, medita sobre as sete dores de Maria, a partir das intuições de Santo Afonso Maria de Ligório. São estas as dores de Maria: as profecias de Simeão, a fuga para o Egito, a perda do menino Jesus no templo, o encontro com Jesus a caminho do Calvário, a morte de Jesus na cruz, quando recebe o corpo do seu filho tirado da cruz, e a sepultura de Jesus. Um canto latino antigo, contudo, já disse: Stabat Mater, isto é, a mãe estava de pé, com o coração rasgado, transpassado de dor, mas de pé e cheia de esperança. Foi essa dor que Simeão profetizou. José e Maria não entenderam tudo, mas Jesus será sinal de contradição, de reerguimento e queda. Queremos, então, apresentar ao Senhor as dores de todas as mães, especialmente as mães de jovens vítimas de violência. Estavam junto à cruz de Jesus sua mãe, a irmã de sua mãe, Maria de Cleofas e Maria de Magdala. O Senhor nos convida a sermos praticantes da palavra. Neste momento, vamos dispor o nosso coração para a vivência de sua palavra.

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2: Olá, meus irmãos, minhas irmãs, queridos devotos de Nossa Senhora Aparecida, sejam bem-vindos ao Escola de Maria. Nesta semana, nós estamos acompanhando o irmão Urade falando da importância de visitar a casa de Nossa Senhora Aparecida. E hoje, de modo especial, ele vai falar sobre a partilha, a família e as romarias juntos partilhando pão aqui na casa de Nossa Senhora Aparecida. Vamos acompanhar.
3: Uma das experiências mais bonitas, mais fortes e intensas que a gente faz quando peregrina para o santuário é comer juntos. Eu estou aqui com um grupo de peregrinos de João Pessoa. E vamos comer alguma coisa, né, gente? Vocês já comeram, mas vamos comer de novo. Pode ser vindo aqui. Isso. Aqui tem um sanduichinho também. Aqui. Vamos lá. Isso. Abrindo o sanduíche. Isso também. E normalmente a gente traz aquelas comidas boas, né? Hoje a gente trouxe, foi só isso aqui. Paciência é o que é possível, né? Então, gente, a gente vem à casa de Maria, nossa mãe, e o comer juntos também faz parte da nossa experiência espiritual. Sabe por quê? Jesus, quando quis falar do reino de Deus, não multiplicou os pães e os peixes? E o último gesto de Jesus foi na Eucaristia, que foi celebrar a ceia com os seus discípulos e discípulas. Então, gente, por que quando a gente vem à casa, pode tomar, pode pegar, de Nossa Senhora, isso, beleza, vem aqui, nós temos esse prazer de comer juntos, porque isso nos lembra a casa da nossa mãe, da família. Como é bom a gente ir na casa da nossa mãe. Muitos de vocês que estão aqui talvez não tenham mais mães vivas, vocês são mães e avós. E você estava me contando aqui, né? Eu perguntei, quem é que é a avó aqui? Quem que é a minha avó aqui? Levanta o dedo. Olha que beleza. A avó é mãe duas vezes. É, então eu perguntei, quem é que os netos vão comer na casa? Ela falou, todo dia os netos comem na casa dela. E o marido é que fica com os netos de manhã para ela poder trabalhar. Então, gente, lembremos como é importante na nossa peregrinação aos santuários marianos, a gente celebrar com o alimento que nós estamos juntos, que nós somos comunidade. E Maria é aquela que nos reúne. Maria nos leva a nos alimentarmos com o corpo de Jesus, que é a Eucaristia. E a gente volta da peregrinação com alegria no coração, não é verdade? Né? E com a força do Espírito Santo. Então, lembremos disso. Quando você for em peregrinação, seja o santuário de Aparecida, seja um outro santuário mariano, como é importante a gente compartilhar as nossas alegrias, a nossa história. Vocês que vieram de João Pessoa de avião até o Rio, depois vieram de ônibus até aqui, também foram conversando muita coisa, né?
4: Uhum.
3: Vocês já se conheciam?
4: Não,
3: todo mundo?
4: Não.
3: Também uma oportunidade de se conhecer, não é assim?
4: Poucas pessoas,
3: fazer amizade. Então,
5: é uma experiência ímpar.
3: Então é uma experiência ímpar da gente vir à casa da mãe Nossa Senhora e como irmãos e irmãs estarmos juntos. E a gente volta mais contente,
6: mais feliz.
3: Mais feliz, não é
6: mais
3: assim?
6: Completado.
3: Completado. Mais leve. Olha só, porque parece que a gente deixa por causa dos nossos problemas e dificuldades com Maria. Gente, obrigado a vocês que participaram conosco e você que está aqui conosco ou que vem fazer a peregrinação ao Santuário Mariano, lembre-se disso, da importância da gente compartilhar alegrias, experiências e os alimentos. porque estamos na casa da mãe.
6: Amém. Amém.
2: Muito obrigado, irmão Murad, pela reflexão. E a você, meu irmão, minha irmã, você que é devoto de Nossa Senhora Aparecida, obrigado também por nos acompanhar. Continue nos seguindo e acompanhando todas essas reflexões pelas redes sociais. Muito obrigado e um forte abraço.

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1: 15:30, horário de Brasília.
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1: Com a Mãe Aparecida, Rede Aparecida de Rádio, juntinho de você, nossos irmãos e irmãs em Cristo, que rezam conosco nesta madrugada, mandando um abraço para os nossos irmãos queridos, o José Maria, lá José Maria de Paula, em Manhumirim, Minas Gerais, Córrego do Lessa, lá na Chácara São José, rezando conosco, né, Zé Maria? Obrigado, meu irmão. Louvando e agradecendo a Deus por tudo na vida dele. O Marcos Aurélio em Lorena, também rezando com a gente, pedindo as bênçãos da Mãe Aparecida por ele e pela família. O nosso irmão lá na paróquia São Luís Gonzaga, em Luisburgo, rezando com a gente, o Ronaldinho. Ele e a Dona Aparecida estão lá firmes e fortes, rezando conosco. Comunidade de Gameleira, paróquia Nossa Senhora da Penha, rezando com a gente, pedindo a proteção e as bênçãos da mãezinha, a Senhora Aparecida, Orley Braganholo, em Guarapuava, no Paraná, rezando por ele e por toda a família. O Mauri Camargo, em Cruzília, Minas Gerais. O Oswaldo Marques, também rezando conosco. Paulo Sapateiro, em Nova Russas, no Ceará. Maria Márcia, que está rezando conosco, já mandando um alô para ela, mandando um alô para amiga dela, a Leia Cavoli, ela que mora em Portugal, a Leia Cavoli, a família Cavoli rezando conosco, né, Leia? Obrigado, viu, minha irmãzinha querida, Maria Márcia, rezando conosco, o Vander e Gino, rezando por ele e pela família, louvando e agradecendo a Deus, o Agrene, também ligadinho com a gente, pedindo por ele e pela família, louvando e agradecendo ao bom Deus por tudo. E a Nilva Militão em Juiz de Fora, rezando por ela e pela família também.
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0: E pelas mãos de Maria. 3:36, quase 3:37. Louvando e agradecendo a Deus por tudo em nossa vida, na vida de nossos familiares, de nossos amigos. E quem está chegando? Elô Silvério, trazendo pra gente esse nosso momento de reflexão.
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2: A Cristo devo escutá-la com agrado, voluntariamente e com prazer. A Cristo se escuta na oração. A Cristo se escuta nas numerosas inspirações que seu Espírito deposita em nosso interior. A Cristo se escuta na leitura de livros que procuram torná-lo conhecido, aprofundar em sua ação redentora e santificadora, mas mais que tudo, no Evangelho. A Cristo se escuta quando os irmãos nos falam dele. A Cristo se escuta de um modo muito especial, quando por meio de algum sacramento nos unimos a ele intimamente, visto que o sacramento não é só sinal que simboliza o recordo. Produz a doação de Cristo a mim pela sua graça.
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3: Não há nada nessa vida que possa te separar de Deus. O motivo é um só. Ele te ama. E quem ama não abandona, não trai. Não esquece, ainda que o teu coração não sinta, não perceba, Deus cuida.

0: Padre Fábio de Melo e Olívia Ferreira, cuidas de mim. 3:43.
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2: Bom dia, meu amigo, minha amiga. Uma mamãe camelo e seu filhote estavam deitados debaixo de uma árvore. Então, o filhote de camelo perguntou: mãe, por que os camelos têm corcovas? A mamãe camelo pensou um pouco e disse: nós somos animais do deserto, então temos as corcovas para armazenar água, para que possamos sobreviver com pouca água. O bebê camelo pensou por um momento e disse: ok. E por que nossas pernas são longas e os nossos pés arredondados? A mãe respondeu: eles são feitos para andar no deserto. O filhote fez uma pausa. Depois de algum tempo, o camelo perguntou: por que os nossos cílios são tão longos? Às vezes eles ficam no meu caminho, atrapalhando. A mamãe camelo respondeu: esses cílios longos e grossos protegem seus olhos da areia do deserto, quando sopra o vento e durante tempestades de areia. O bebê camelo pensou e pensou, e finalmente disse: então, se a corcova é para armazenar água quando estamos no deserto, se as pernas são para andar pelo deserto, e esses cílios protegem meus olhos no deserto, por que estamos no zoológico? Você sabe quais são os seus...

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3: Bom dia, 5 horas em ponto.
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5: 5:03.
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1: 5:06, a hora certa, 5:06.

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1: 5 horas, 9 minutos.
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0: 5:12, a hora certa para você. 5:12.
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0: 5:14. Bom dia.
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6: 5 horas, 20 minutos.

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5: Ó Bela Cruz.
6: Você que acompanha a nossa programação, vamos falar agora do Tríduo Festivo de Santa Cruz e Nossa Senhora das Dores, juntamente com o Padre Ricardo. Padre Ricardo, qual a programação do Tríduo Festivo?
7: Olá, Silas, queridos ouvintes da Rádio Sacramento, nos dias 13, 14 e 15 de setembro nós celebraremos o Tríduo Festivo de Santa Cruz e Nossa Senhora das Dores. A celebração será do seguinte modo: o segundo dia do Tríduo Festivo é o dia em que a igreja celebra a exaltação da Santa Cruz. Segunda-feira, nós vamos celebrar então às 19h30, esse segundo dia do Tríduo Festivo, também no salão do bairro Alto Santa Cruz. E o terceiro dia, que será dia 15 de setembro, na terça-feira, nós celebraremos também às 19h30. E logo depois da Santa Missa, a procissão com a imagem de Nossa Senhora das Dores. Nesse dia, em nosso calendário católico, se celebra a festa de Nossa Senhora das Dores. Então, convidamos a todos para que celebrem conosco esses três dias festivos nessa comunidade da nossa paróquia, a comunidade Santa Cruz e Nossa Senhora das Dores. Vamos nos unir em oração, celebrando a cruz de Cristo, que é sinal da nossa salvação, e celebrando também aquela que esteve aos pés da cruz de Jesus, Nossa Senhora das Dores, a mãe que também sempre está junto de nós em nossas cruzes, em nossas provações, dificuldades e sofrimentos. Vamos nos unir em oração, pedindo a intercessão de Nossa Senhora, e que também a nossa vida esteja unida à vida de Jesus pelo mistério da cruz, que é o grande sinal do amor.
6: Não se esqueça, participe desse momento de fé na paróquia Basílica Santuário do Santíssimo Sacramento.
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11: 5:35. Bom dia.
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11: 5:37.

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1: 5:45, 5:45 faltando. Bom dia.
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6: 5:48.

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3: Bom dia, queridos ouvintes da Rádio Sacramento. Eu sou o Padre Ricardo Fidelis e vamos iniciar neste momento a Oração da Manhã, nesta terça-feira. Em nome do Pai, do Filho e do Espírito Santo. Amém. Da luz Criador, vós mesmo sois luz e dia sem fim. Vós nunca da noite provastes as trevas, só Deus é assim. A noite já foge e o dia enfraquece dos astros a luz. A estrela da aurora, surgindo formosa, no céu já reluz. Os leitos deixando, a vós damos graças com muita alegria, porque novamente, por vossa bondade, o sol traz o dia. Ó Santo, pedimos que os laços do Espírito nos prendam a vós, e assim não ouçamos as vozes da carne que clamam em nós. As almas não fira a flecha da ira que traz divisões. Livrai vossos filhos da própria malícia dos seus corações. Que firmes na mente e castos no corpo, de espírito fiel, sigamos a Cristo, caminho e verdade, doçura do céu. O Pai piedoso nos ouça bondoso e o Filho também. No laço do Espírito unidos dominam os tempos. Amém. Senhor, meu primeiro pensamento nesta manhã que começa se dirige para ti, que velaste meu sono e assististe o meu despertar. Tu moras nas alturas e habitas bem no íntimo de minha vida, e todo este dia é teu. Consagro-te agora a jornada que começa, que o meu trabalho seja fecundo como o orvalho do teu amor e a força da tua bênção. Em vão trabalham os homens se tu não os amparas. Permite que eu possa responder claramente a todos a respeito da esperança que existe em mim. Que todos aqueles que eu encontrar possam receber uma palavra amiga de meus lábios, um gesto acolhedor de minhas mãos e uma oração sincera do meu coração. Olha na mesa daqueles que sofrem e que possam se alimentar para recuperar as forças e continuar a caminhada da vida. Que hoje à noite eu possa estar novamente contigo na intimidade, como alguém que reencontra um amigo para poder dar graças pelo dia que me destes. Vamos acolher neste momento a palavra de Deus, o evangelho do dia desta terça-feira. Que esta palavra ilumine nossas vidas.

0: terça-feira, dia 15 de setembro, Evangelho segundo São João, capítulo 19, versículos 25 a 27. Junto à cruz de Jesus estavam de pé sua mãe, a irmã de sua mãe, Maria de Cleofas, e Maria Madalena. Quando Jesus viu sua mãe e ao lado dela o discípulo que ele amava, disse à sua mãe: Mulher, eis aí o teu filho. Depois disse ao discípulo: Eis aí a sua mãe. E desde essa hora o discípulo a recebeu em casa. Palavra da salvação. Glória a vós, Senhor. Meus irmãos e minhas irmãs, hoje a igreja celebra a festa de Nossa Senhora das Dores. A devoção às dores de Maria tem origem popular, passando posteriormente para a liturgia, quando o Papa Pio VII introduziu a celebração da bem-aventurada Virgem Maria das Dores, que hoje celebramos. A participação dolorosa da Mãe do Salvador em sua obra de salvação é atestada na hora da cruz pelo evangelista João, que a recebeu em sua casa como verdadeira mãe, tornando todo discípulo de Jesus Cristo também filho de Maria. Mulher, eis aí o teu filho, disse Jesus. A tradição difundida particularmente pelos servitas ou passionistas, que são ordens religiosas, especificou 7 dores de Nossa Senhora, que são: a profecia de Simeão sobre Jesus, a perseguição de Herodes e a fuga para o Egito, a perda do menino Jesus no templo de Jerusalém, o encontro doloroso de Maria com seu filho Jesus carregando a cruz no caminho para o Calvário, Maria aos pés da cruz, Maria que recebe em seus braços o corpo de seu filho morto tirado da cruz, e por fim Maria que observa quando depositam o corpo de Jesus no sepulcro, ficando em triste solidão.
1: Depois de ouvir a palavra do Senhor, vamos elevar as nossas preces, concedendo-nos a alegria de louvá-lo nesta manhã. Deus fortalece a nossa esperança. Por isso, vamos dirigir a ele a nossa oração cheios de confiança. Sim.

0: Nós vos agradecemos, Deus e Pai de nosso Senhor Jesus Cristo, o conhecimento e a imortalidade que recebemos por meio dele. Concedei-nos a humildade de coração para nos ajudarmos uns aos outros no amor de Cristo. Derramai o Espírito Santo sobre nós, vossos servos, para que seja sincero o nosso amor fraterno. Vós que confiastes aos seres humanos a tarefa de governar o mundo, concedei que o nosso trabalho vos dê glória e santifique os nossos irmãos e irmãs. Vós que sois tão bom e generoso, concedei a vossa graça a todos os ouvintes da Rádio Sacramento que ao longo da nossa programação apresentaram as suas intenções. Que todos recebam a saúde do corpo, a proteção da alma, o auxílio em suas necessidades espirituais e materiais. E concedei também, Senhor, a vossa graça a todos os membros do Clube de Amigos que nos ajudam nesta importante tarefa de evangelizar pela Rádio Sacramento. Apresentando todas estas intenções, rezemos a oração que o Senhor nos ensinou. Pai nosso que estais no céu, santificado seja o vosso nome. Venha a nós o vosso reino. Seja feita a vossa vontade, assim na terra como no céu. O pão nosso de cada dia nos dai hoje. Perdoai-nos as nossas ofensas, assim como nós perdoamos a quem nos tem ofendido. E não nos deixeis cair em tentação, mas livrai-nos do mal.
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0: Senhor, no início deste dia venho pedir-te saúde, força, paz e sabedoria. Quero olhar hoje o mundo com olhos cheios de amor, ser paciente, compreensivo, manso e prudente, ver além das aparências teus filhos como tu mesmo os vês, e assim não ver senão o bem em cada um. Cerra meus ouvidos a toda calúnia, guarda minha língua de toda maldade, que só de bênçãos se encha meu espírito, que eu seja tão bondoso e alegre, que todos quantos se achegarem a mim, sintam a tua presença. Senhor, reveste-me de tua beleza, e que no decurso deste dia, eu te revele a todos. Amém. Vamos pedir à nossa mãe, Maria Santíssima, que nos conceda a graça e a bênção que necessitamos. Vamos nos confiar a ela, pedindo que Nossa Senhora nos acompanhe ao longo de todo este dia, nos concedendo a saúde do corpo, a proteção da alma, as bênçãos que necessitamos.
2: Nossa Senhora, Virgem do Silêncio.
0: Ó minha Senhora e minha Mãe, eu me ofereço todo a vós e em prova de minha devoção para convosco, vos consagro neste dia meus olhos, meus ouvidos, minha boca, meu coração e todo o meu ser. E já que sou vosso, ó incomparável Mãe, guardai-me e defendei-me como propriedade vossa. Amém. Ave Maria, cheia de graça, o Senhor é convosco. Bendita sois vós entre as mulheres, e bendito é o fruto do vosso ventre, Jesus. Santa Maria, Mãe de Deus, rogai por nós, pecadores, agora e na hora de nossa morte. Amém. Queridos ouvintes da Rádio Sacramento, vamos neste momento receber a bênção de Deus para este dia que está começando. O Senhor Jesus Cristo esteja a teu lado para te defender, dentro de ti para te conservar, diante de ti para te conduzir, atrás de ti para te guardar, acima de ti para te abençoar. Ele que vive e reina pelos séculos dos séculos. Amém. A bênção de Deus Todo-Poderoso, Pai, Filho e Espírito Santo. Amém. Um feliz e abençoado dia para todos os queridos rádio ouvintes da Rádio Sacramento.
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2: 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A direção é de Mário Sérgio e Serginho.
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4: Olá, bom dia, 6:12.
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7: 6:15. Bom dia.
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6: 6:17.

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0: A hora certa, 6:33.
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3: Indicadores agropecuários com Diego Brião. Soja.
4: Os contratos futuros com vencimento em setembro registraram elevação nos Estados Unidos na segunda-feira. Na Bolsa de Chicago, a cotação era de US$ 12,85 por bushel. Valores no mercado físico, no Brasil, por saca de 60 quilos. Estado do Mato Grosso, cidade de Rondonópolis, R$ 147,90. Bahia, região oeste, R$ 149. E Rio Grande do Sul, Nonoais, R$ 139.
3: Boi gordo.
4: Em São Paulo, na B3, os contratos com vencimento em setembro eram negociados ao final da segunda a R$ 356,80 por arroba. Houve queda de 0,42% no dia. Boi à vista no Mato Grosso, em Cuiabá, R$ 321,85 por arroba.
3: Café.
4: Os contratos futuros de café arábica com entrega prevista para setembro terminaram a segunda em Nova York, nos Estados Unidos, em queda. A cotação era de R$ 2.093,80 por saca de 60 quilos. No Brasil, no mercado físico, valores do café arábica tipo 6 por saca de 60 quilos. Minas Gerais, Varginha, R$ 1.670 e São Paulo, Franca, R$ 1.640.
3: Milho.
4: Valores no mercado físico, por saca de 60 quilos. Paraná, Marechal Cândido Rondon, R$ 58. Valor em estabilidade na comparação com a cotação anterior. E Goiás, Rio Verde, R$ 62, também em estabilidade.
3: Trigo.
4: Valores no mercado físico, por saca. Rio Grande do Sul, Nonoais, R$ 72, em estabilidade. E Paraná, Marechal Cândido Rondon, R$ 78. Também em estabilidade.
3: Cana-de-açúcar.
4: Os contratos futuros de açúcar com entrega prevista para outubro terminaram a segunda em Nova York em elevação. A cotação era de US$ 18,16 por libra peso.
3: Feijão.
4: Preço médio por saca no atacado no Paraná. Feijão carioca tipo 1, R$ 284,11 em estabilidade. E feijão preto tipo 1, R$ 200,10 em elevação.
3: Arroz.
4: Valores no mercado físico por saca de 50 quilos. Rio Grande do Sul, média estadual, R$ 80 em estabilidade. E Santa Catarina, Rio do Sul, R$ 72 em elevação.
3: Indicadores agropecuários, um conteúdo do Grupo Rádio Web. Informação que amplifica conexões.
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0: 6:36.
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0: 6:38.

0: voltamos com mais música pra você.
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2: 6:45, 15 faltando pra 7. Bom dia.
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2: 6:47.
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2: 6:48.

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4: Queridos ouvintes da Rádio Sacramento, gostaríamos de comunicar que durante o período da propaganda eleitoral gratuita, não teremos a transmissão diária da Santa Missa pela Rádio Sacramento. A Santa Missa continuará sendo celebrada normalmente todos os dias às 7 horas da manhã na Basílica Santuário do Santíssimo Sacramento. No entanto, durante todo o período eleitoral, a transmissão ficará suspensa devido à obrigatoriedade da veiculação da propaganda eleitoral gratuita nos horários determinados pela legislação. Assim que terminar esse período, retomaremos normalmente a transmissão da Santa Missa pela Rádio Sacramento. Agradecemos a compreensão de todos e convidamos aqueles que puderem a participar conosco presencialmente da Santa Missa em nossa Basílica Santuário. Que Deus abençoe o dia de todos. Que a sua graça nos acompanhe, nos fortaleça, Basílica Santuário. Que Deus abençoe o dia de todos. Que a sua graça nos

0: interrompemos nossa programação para transmissão do horário eleitoral gratuito obrigatório, conforme Lei 9.504/97. Em breve voltaremos com nossa programação normal.
1: 6:59. Bom dia.

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3: Destaque agora para você, motorista que dirige com a Inconfidência, Avenida Antônio Carlos, quem deixa a Pampulha e segue rumo ao centro da capital. Enfrenta a fila desde o bairro São Luís, lentidão chegando até a altura do São Francisco.
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6: 7:26.
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10: E é isso, gente, entra no ar mais uma edição do seu Catequese e Família, comigo, Douglas Santos, o programa que é para toda a família. E tocando as melhores da música católica. Vamos curtir? Aumenta o volume, avisa todo mundo pra vir pra cá, ó, pra melhor, porque Catequese e Família está no ar com mais uma edição.
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0: meu amigo, olá, minha amiga ouvinte. Eu desejo a você muita paz, muita luz e muita bênção de Deus. Deus é graça e amor sempre ofertado a cada um de nós. Possamos acolher este amor. Eu gostaria de conversar sobre as decisões difíceis da vida. Quando é que uma dificuldade se transforma em angústia? Quando nós não vemos caminhos de saída à nossa frente. Quando nos sentimos sufocados e condenados a viver aquela situação para sempre. Muitas vezes nos desesperamos e o desespero nos impede de ver as saídas possíveis. Nos impede de buscar novas saídas para a situação difícil que enfrentamos. É quando o medo nos imobiliza. O que é insuportável é a sensação de que não há nada a ser feito. Por exemplo, você sabe que alguém da família está doente. O que causa angústia mesmo é a sensação de não sabermos o que fazer. O que nos faz sofrer não é nem tanto o mal em si, mas a ausência de perspectivas. Nós nos tornamos impotentes diante da doença, diante dos fatos, não conseguimos interferir. O sofrimento maior, portanto, está na nossa imobilidade. Enquanto aguardamos que alguma coisa aconteça ou se revele, se manifeste de forma diferente. Em outras palavras, a angústia não está no problema em si, mas na falta de perspectiva de solução para esse problema. Não é o seu casamento infeliz que causa sofrimento, mas a sensação de que isso terá que se manter para sempre. Não é a doença que bateu a porta, mas é o não saber o que fazer com ela. Não é a droga que seu filho usa, mas a falta de alguém que ao seu lado diga: há um caminho naquela direção, vá naquela direção. O que causa medo nem sempre é a realidade, mas a escuridão que se alarma e se arma diante da realidade sem luz. Aquela situação que você não consegue olhar e ver com clareza. Por isso, é importante encarar a realidade, assumir a verdade da situação. Fazendo isso, nós poderemos chegar à paz interior. Encare a sua vida, olhe para a realidade. Por mais dura que ela seja, não negue a realidade. Não adianta se iludir dizendo a você mesmo que tal coisa não está acontecendo, que é uma mentira. É importante encarar os fatos. Dizer: tudo bem, vou aceitar essa realidade como ela é, vou continuar enfrentando a vida como ela é. Eu quero tomar essa decisão de enfrentar. Por isso, caro ouvinte, liberte-se da angústia, olhando para a realidade difícil e buscando as saídas possíveis, sem negar os problemas, enfrentando-os com maturidade, como pessoa madura, com coragem e com verdade, porque Deus está sempre conosco, sempre. Pensemos nisso. Quem quiser encontrar mensagens curtas de paz, de amor, pode curtir a nossa página no Facebook, facebook.com/PadreEzequiel. Um forte abraço a você, Deus te abençoe em nome do Pai, do Filho e do Espírito Santo. Amém.
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0: Hoje, dia 15 de setembro, a igreja celebra Nossa Senhora das Dores. A devoção a Nossa Senhora das Dores, também venerada como Nossa Senhora da Piedade, teve início em 1221 no mosteiro de Schönau, na Alemanha. Em 1239, a Ordem dos Servos de Maria iniciou sua veneração no dia 15 de setembro em Florença, na Itália. A teologia e a piedade cristã na Idade Média puseram em relevo a paixão de Cristo e a compaixão de Maria. Assim, a devoção à Nossa Senhora da Piedade fixou simbolicamente nas sete dores, segundo outros tantos episódios narrados no Evangelho, a profecia do velho Simeão: uma espada te transpassará a alma, a fuga para o Egito, a perda de Jesus no templo aos 12 anos, durante a peregrinação a Jerusalém, a caminhada de Jesus até o Gólgota, a crucificação e a deposição na cruz e a sepultura. São Pio X fixou a data de 15 de setembro e o novo calendário litúrgico conservou-a com a denominação de Nossa Senhora das Dores. Oremos. Ó Mãe de Jesus e Nossa Mãe, Senhora das Dores, nós vos contemplamos pela fé aos pés da cruz, tendo nos braços o corpo sem vida do vosso Filho. Uma espada de dor transpassou vossa alma, como predissera Simeão. Vós sois a mãe das dores, e continuais a sofrer as dores do nosso povo, porque sois mãe companheira, peregrina e solidária. Nossa Senhora das Dores, rogai por nós. Neste mesmo dia também celebramos São Valeriano. Continue sintonizado na Rádio Sacramento. Deus abençoe e bom dia.
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3: Foi a minha última, gente. Muito obrigado por sua audiência. Até a próxima edição com muito mais Catequese e Família. Tchau, tchau.
4: 7:49.
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1: Bom dia a todos meus amigos serianos, não serianos, caros internautas da Rádio Sacramento, aquelas pessoas que nos acompanham aí pelas mídias sociais. Hoje quem vai nos falar um pouquinho é o nosso irmão Delcides Thiago Filho, mais conhecido como Cid, que é um seriano já dos mais velhos também, já foi presidente do Centro de Recuperação de Alcoólatra, esteve lá por muitos anos, e ele hoje vai nos dar um pouquinho da palavra, um pouquinho do ensinamento sobre o álcool.
2: Bom dia, ouvintes da Rádio Sacramento, Zona Rural, Cidades Vizinha. Bom dia aqui aos locutores da Rádio Sacramento, diretores, né? Meu nome é Delcides, mais conhecido como Cid. Mais uma vez estamos aqui diante dos microfones da Rádio Sacramento para falar de um problema muito sério, mas muito sério mesmo, que é o alcoolismo, que é as drogas, né? Que infelizmente está destruindo a maior parte das famílias do mundo inteiro, nem é só de Sacramento, nem do Brasil. Estamos com um problema muito sério com nossos jovens, com nossos adolescentes, né? Bem dizer, com as nossas crianças. Hoje o índice de droga, de bebida alcoólica, vem crescendo desesperadamente muito, né? A gente tá vendo famílias e famílias sendo destruídas. A gente tá vendo aí o sofrimento de várias e várias famílias por percas de filhos, por percas de adolescente, percas de criança, né? Sendo assassinadas, perdidas, sofrendo overdose, né, todos os dias, e isso deixa a gente cada vez mais triste. Ontem tivemos o prazer de deslocar de Sacramento e participar da reunião do Sereia em Araxá, e fiquei muito triste a receber uma notícia que alguns dos nossos irmãos sereianos do Araxá de muitos anos havia falecido. E a gente fica perdido no dia a dia, na correria do dia a dia, e na maioria das vezes, quando a gente fica sabendo uma coisa dessa, já é tarde, né? Graças a Deus, nenhum dos dois faleceu por droga nem bebida alcoólica, né? Foi por problemas de doença mesmo, mas mesmo assim deixa a gente um pouco triste. A gente vai ter aí, nos próximos dias 10 e 11 de outubro, uma grandiosa festa de Sereia de Sacramento, né? Estamos em reformando a nossa sede, vai ficar muito bonita. Já fizemos a reforma da Kombi, a nova diretoria que tá aí hoje, Zezeu, Vicente, Romildo, a Maria do Congo, né, dona Lina, conseguir um êxito grande de estar fazendo essa reforma. E graças a Deus, graças a São Francisco de Assis, Nossa Senhora Aparecida, o nosso Sereia tá ficando muito, mas muito, vai ficar muito bonito. E nesses dois dias, que é dia 10 e 11 de outubro, estaremos fazendo a reinauguração do Sereia, né, com a festa de 51 anos do Sereia de Sacramento, que para nós é muito importante, mas muito, muito importante mesmo, esse ato. E esperamos poder contar com o apoio da população de Sacramento para estar indo participar com a gente, para estar indo fazer essa comemoração com a gente, que vai ser uma comemoração muito, muito especial, né? E também queremos poder contar com a ajuda da população de Sacramento, algumas coisas que puder estar nos doando para galinhada, frango, arroz, óleo, né? O que puder estar nos doando para galinhada, Espero poder contar mais uma vez com a população de Sacramento para estar nos ajudando. Graças a Deus, nunca nos deixaram na mão, sempre nos apoiaram, sempre nos ajudou todo ano que a gente fez a festa. Já tem alguns anos que a gente não faz devido à pandemia, né? E mais algumas coisas, mas graças a Deus já foi sanada, graças a Deus estamos voltando. Esperamos estar voltando com a força toda e com o apoio da população de Sacramento, né? Para que a gente possa estar realizando essa festa com êxito, com muito amor, com muito carinho. E também não só na festa, gente. Espero contar com a população de Sacramento para estar participando das nossas reuniões, para estar indo nos fazer uma visita toda quinta-feira, das 7h30 às 8h30, né? Lá no Centro de Recuperação do Alcoólatra de Sereia. Porque eu falo, ontem eu falei um negócio lá no Araxá e é a realidade. Estou sóbrio há 28 anos, vou fazer 29 anos de sobriedade. Mas não é uma sobriedade realizada. Por quê? Porque a sobriedade só é total quando a gente consegue um êxito. E infelizmente esse êxito não vem. Por quê? Eu tô sóbrio, mas infelizmente tem várias pessoas da minha família, amigos, que faz uso de bebida alcoólica, que faz uso de droga, né? Então isso deixa a gente, assim, um pouco triste. E sentindo que a gente não tá sóbrio totalmente, né? Mas é igual eu falei, a gente não consegue carregar um caminhão de areia, mas se a gente carregar de grão em grão, uma hora a gente consegue mudar ele de lugar. E é isso que a gente pretende com esse trabalho do Sereia. Porque quando a gente consegue mudar uma pessoa, melhorar uma pessoa, tirar ele do vício, a gente não está tirando só essa pessoa, a gente está tirando várias pessoas do vício. A gente está ajudando várias pessoas, está ajudando mãe, pai, né, avós, está ajudando amigos que realmente são amigos, não é aquele colega de copo e colega de boca, não. É aquele amigo que realmente ama a pessoa. Então, quando a gente consegue esse êxito, para nós é uma maravilha. Eu quero deixar aqui já de antemão um agradecimento muito grande, né? Primeiramente a diretoria do Sereia, essa nova diretoria que não está medindo esforços para estar fazendo tudo que está fazendo lá pelo Sereia. E quero deixar aqui de antemão um agradecimento muito grande às pessoas que estão nos apoiando, né? Hoje lá para que essas coisas possam acontecer. Prefeitura Municipal de Sacramento, a Câmara de Vereadores, nossos. Não vou falar nome deles, porque talvez eu possa esquecer algum e tem alguns que eu não sei, por eu não estar hoje dentro da diretoria do Sereias. Hoje eu sou um sereiano, não estou dentro da diretoria. Então não vou falar nomes das pessoas que estão nos patrocinando, para que eu possa me perder e não falar o nome de alguns. E aí não é legal, né? Mas já deixo aqui meu agradecimento a todos esses patrocinadores que estão nos apoiando, que estão nos ajudando, né? Ganhamos cadeiras novas, ganhamos tinta, ganhamos várias coisas lá, né? Tijolo, cimento, para que essa reforma pode acontecer. Então por isso mesmo que eu digo que não vou falar o nome de todo mundo, para que eu não possa, para que não fique nenhum nome de fora. Mas de antemão eu quero aqui deixar o meu agradecimento mais uma vez a todas as pessoas que estão nos ajudando fora. Mas de antemão eu quero aqui deixar o meu agradecimento mais uma vez.

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2: 8 horas e 6 minutos.

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3: Aprendi através da experiência amarga a suprema lição. Controlar minha ira e torná-lo como calor, que é convertido em energia. Nossa ira controlada pode ser convertida numa força capaz de mover o mundo. Mahatma Gandhi.

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4: 8:17.
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0: 8:27.
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0: 8:30.
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1: O que Jesus fez durante os 3 dias? Após a sua morte na cruz, Jesus viveu uma experiência de 3 dias que foi essencial para a nossa salvação. Ele experimentou a morte real com a separação da alma e do corpo, assim como ocorre com todos os homens. Nesses dias, Jesus desceu aos infernos, um estado onde se encontravam os justos que haviam morrido antes dele. Ele não foi ao inferno dos condenados, mas libertou os justos que aguardavam a redenção, abrindo para eles a porta do céu. Esse ato foi essencial para completar a salvação de toda a humanidade. Ao descer ao Hades, Jesus, o Deus homem, venceu a morte e o diabo. Ele despertou Adão do pecado e o conduziu ao paraíso.
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2: Oh, bela cruz.
3: Você que acompanha a nossa programação, vamos falar agora do Tríduo Festivo de Santa Cruz e Nossa Senhora das Dores, juntamente com o Padre Ricardo. Padre Ricardo, qual a programação do Tríduo Festivo?
4: Olá, Silas, queridos ouvintes da Rádio Sacramento. Nos dias 13, 14 e 15 de setembro, nós celebraremos o Tríduo Festivo de Santa Cruz e Nossa Senhora das Dores. A celebração será do seguinte modo: o segundo dia do Tríduo Festivo é o dia em que a Igreja celebra a exaltação da Santa Cruz. Segunda-feira, nós vamos celebrar então às 19h30, esse segundo dia do Tríduo Festivo, também no salão do bairro Alto Santa Cruz. E o terceiro dia, que será dia 15 de setembro, na terça-feira, nós celebraremos também às 19h30, e logo depois da Santa Missa, a procissão com a imagem de Nossa Senhora das Dores. Nesse dia, em nosso calendário católico, se celebra a festa de Nossa Senhora das Dores. Então, convidamos a todos para que celebrem conosco esses 3 dias festivos nesta comunidade da nossa paróquia, Comunidade Santa Cruz e Nossa Senhora das Dores. Vamos nos unir em oração, celebrando a cruz de Cristo, que é sinal da nossa salvação, e celebrando também aquela que esteve aos pés da cruz de Jesus, Nossa Senhora das Dores, a mãe que também sempre está junto de nós em nossas cruzes, em nossas provações, dificuldades e sofrimentos. Vamos nos unir em oração, pedindo a intercessão de Nossa Senhora, e que também a nossa vida esteja unida à vida de Jesus pelo mistério da cruz, que é o grande sinal do amor.
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1: 8:37.
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4: Essa eu vou gravar porque eu sei que vocês vão ficar loucos na versão de samba.

0: 8:49.
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0: 9 em ponto, tá na 100, tá feliz.
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4: Terça-feira, dia 15 de setembro, Evangelho segundo São João, capítulo 19, versículos 25 a 27. Junto à cruz de Jesus estavam de pé sua mãe. 27. Junto à cruz de Jesus estavam.

0: quando o Papa Pio VII introduziu a celebração da bem-aventurada Virgem Maria das Dores, que hoje celebramos. A participação dolorosa da Mãe do Salvador em sua obra de salvação é atestada na hora da cruz pelo evangelista João, que a recebeu em sua casa como verdadeira mãe, tornando todo discípulo de Jesus Cristo também filho de Maria. Mulher, eis aí o teu filho, disse Jesus. A tradição difundida particularmente pelos servitas ou passionistas, que são ordens religiosas, especificou 7 dores de Nossa Senhora, que são: a profecia de Simeão sobre Jesus, a perseguição de Herodes e a fuga para o Egito, a perda do menino Jesus no templo de Jerusalém, o encontro doloroso de Maria com seu filho Jesus carregando a cruz no caminho para o Calvário, Maria aos pés da cruz, Maria que recebe em seus braços o corpo de seu filho morto tirado da cruz, e por fim Maria que observa quando depositam o corpo de Jesus no sepulcro, ficando em triste solidão.
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2: Bom dia, Sacramento! Bom dia, região! Bom dia, universo!
0: Se liga na 100!
2: Cheguei por aqui, hoje é terça-feira, 15 de setembro. Vem comigo.
3: Beijo no canto da boca. Ai, meu Deus, que coisa louca.
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2: 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É o Estúdio 100 que está no ar. Vamos começar essa terça-feira. Liga pra mim, tá liberado, ó.
1: 17:35.
2: Ah, Silas Bonetti, vou te ligar não. Eu vou mandar mensagem no zap, então, anda.
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2: E juntos, vamos começar a nossa manhã. E amanhã eu tô por aqui pra desejar bom dia pra quem já tá trabalhando. Bom dia pra você que tá de folga também. E pra quem me dá carona, bora lá. Atenção aí no trânsito. Bom dia, bom dia.

0: os dias nós temos a oportunidade de acordar, agradecer, tomar um cafezinho e deixar de ser besta.
1: Então deixa aí de ser besta e começa logo a sua manhã comigo na ZYN 311, canal 262. A frequência modulada é 100,3. Esta é a nossa Rádio Sacramento FM, emissora católica da Fundação Nossa Senhora do Patrocínio do Santíssimo Sacramento, emissora classe A. E eu falo ao vivo, gente, aqui da Casa da 100 para toda a nossa região e para este mundão de meu Deus. É só você acessar o nosso site www.radiosacramentofm.com.br. Vamos juntos naquela programação maravilhosa. E hoje eu já começo mandando um bom dia especial para minha amiga Cibele. Bom dia, Cibele. Ouvi a resposta dela aqui. Ela disse que me responde. Tá lá na Escola Barão da Rifaina ouvindo a nossa Rádio Sacramento. E um bom dia especial hoje também pro meu papai, aniversariante do dia. Parabéns, meu pai. Que Deus o abençoe sempre. Dê saúde e felicidades e bora começar essa nossa terça-feira. Porque já tem sol na fazendinha.
2: Bom dia.
1: Mas ontem esse sol sumiu e veio uma chuva, hein? Ai, ai, ai. Então acorda, vamos.

0: de brincar, mas é hora de trabalhar também, viu? Você que já tá aí trabalhando, você não fica brincando em serviço não, meu jovem, vamos que vamos. Mas pra você que tá de folga também, vem comigo, vem curtir o Estúdio 100 até o meio-dia, estaremos juntos, eu e você. Hoje já mando um bom dia pra minha amiga Sônia, já vai conversar comigo, porque tem novidade lá da Essência Moda Íntima. Tem também já um bate-papo sobre educação, pessoal da Uniub, teve em Sacramento ontem, trazendo muita novidade aí pra esses jovens. É, juventude, bora estudar, tá? Também hoje vamos falar da festa do Chapadão, meu amigo Arnaldo estará comigo aqui na agenda paroquial pra gente ter muita notícia, informação, alegria, música e tudo mais. E agora 21 graus, tempo parcialmente nublado, a máxima hoje chegando aos 30 graus em Sacramento, possibilidade de chuva. E que Sacramento, ontem a chuvinha aqui foi bem branda, mas na região, né? Na área rural do município, meu amigo, foi chuva com granizo, com ventania e muito mais. 80% a umidade relativa do ar, pôr do sol às 18:06. Vamos juntos!
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0: E eu começo hoje recordando essa música que é linda, de Paulo e Paulino, participação especial da estrelinha Marília Mendonça, né? Estrelinha. Bom dia! Bom dia!

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1: Bom dia, relógio marca agora às 9:15, 9:15. Deixa eu mandar um bom dia também pra minha amiga Helena, pra Elisângela. Estão lá firmes e fortes na sintonia da Rádio Sacramento. E já tem bom dia também pro Marco Antônio, tá na 100, tá feliz. A minha amiga Renatinha tá ouvindo aí a programação, tá na 100, tá feliz, não tá? 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

0: Muito, muito bom dia, 9:19. Deixa eu mandar um abraço lá pro Romildo também, tá ouvindo aí a nossa programação. Meu amigo Paulinho, tá na senta feliz. Vamos lá, tem mais bom dia aqui pro Ederson também, que já mandou o seu alô, já mandou o seu bom dia. E deixa eu mandar um abraço aqui também pra Meire. Oi, Meire, bom dia pra você, que esse dia hoje seja lindo, maravilhoso. Terça-feira tem aquela turma que pega meio no tranco, né? 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
0: Tá na hora, hein? De ir lá no Instagram, arroba Rádio Sacra. Segue a Rádio Sacramento nas redes sociais. Silas Bonetti também, silasbonetti.oficial. Pode ir lá nas redes sociais, dá um oi pra gente lá. Seguimos de volta, como diz aí a turma, né? Segue lá, que vai ser bom ter a interação com os nossos ouvintes, com os nossos amigos. 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
0: 9:23. Tá aqui comigo no estúdio a Cízia, ela que é agente comercial, canal Escolas da Uniub, e esteve em Sacramento ontem nas escolas, percorreu aí várias escolas, trazendo muita coisa boa. E como a gente sabe que às vezes tem menino que esquece de avisar o pai, avisar os responsáveis, ela vai conversar aqui comigo, explicar um pouquinho como que foi o dia de ontem e, claro, quais as novidades. Mas, primeiramente, Cízia, bom dia, seja bem-vinda aqui à Rádio Sacramento.
5: Bom dia, Silas, tudo bem?
0: Tudo jóia.
2: Conta pra mim, o que que você teve ontem e quais escolas visitando pra trazer aí novidade pro pessoal de Sacramento?
5: Bom, ontem o nosso dia foi muito produtivo, né? Começando aí os nossos atendimentos com as escolas aqui de Sacramento. Então, visitamos as escolas estaduais que têm alunos do ensino médio, né? Que pega aí do primeiro ao terceiro ano do ensino médio.
2: Que maravilha. Então, os estudantes do ensino médio tiveram boas notícias e às vezes não avisaram papai, responsáveis, né? Alguns até têm a sua liberdade, que já passaram ali dos 18 anos, mas conta pra gente, o que que você veio ontem trazer aí para esses jovens, principalmente porque daqui uns dias vai ter Enem, né? Aí vocês estão preparando algo muito legal? Conta pra mim.
5: Isso mesmo, Silas. Nós vamos ter a realização do Aquece Enem. O Aquece Enem, ele vai acontecer em todos os campos da UniUB, no dia 3 de outubro no campus Araxá e no dia 10 de outubro no campus Uberaba. Nós estamos preparando para esses alunos do ensino médio uma programação diferente, divertida e, lógico, com muito aprendizado, para que eles possam tirar várias dicas bem pontuais e decisivas para uma boa prova de realização para o Enem que eles vão fazer.
2: Que maravilha! E tô sabendo, e quero que você conta, que o Aquece Enem não vai ser ali qualquer professor, não, né? É coisa de primeiro mundo, ou seja, é para os jovens se prepararem mesmo e tirar nota. Tona maravilhosa no Enem, né? Conta aí pra mim.
5: Com certeza, como se diz, a UniUB não brinca em serviço, não é mesmo? Bom, no dia 3 de outubro nós teremos conosco o professor Noslen Borges. Além de contarmos aí com vários professores especialistas em suas áreas da nossa cidade, também e da região, nós teremos conosco o professor Noslen Borges, que é muito famoso aí nas redes sociais, né? No YouTube, pra garotada de hoje em dia, que ele dá várias dicas aí na área dele, que é a área de português.
2: Maravilha. Cizia, ontem, como você teve nas escolas, tenho quase certeza que a meninada ganhou lá um panfleto, né? E ali vai ter o canal para se inscrever. Mas caso alguém que está nos ouvindo esqueceu, né? Onde que está aí o panfleto, é só acessar o site da UniUB que pode fazer sua inscrição pro Aquece Enem, né? Como que funciona?
5: Isso mesmo, Silas. Nós deixamos vários materiais dentro das escolas, mas caso alguém, né, queira participar conosco, seja aluno das escolas ou seja quem vai fazer o Enem, né? É só acessar o site da UniUB, uniub.br/aquece-enem, que aí ali ele vai conseguir fazer a sua inscrição, é 100% gratuito e vai ser uma manhã de sábado bem diferente, bem gostosa, com várias atrações aí, algumas surpresinhas para agitar esse sábado da garotada.
2: Maravilha, e fiquei sabendo que você não veio só com essa informação não, né, Cízia? E veio falar também do PIAS. Aí eu vou fazer aquela pergunta básica: o que é o PIAS?
5: Bom, o PIAS é um programa de inscrição por avaliação seriada. O que significa, então, o PIAS, né? É como se fosse um vestibular seriado que acontece em 3 etapas. E as etapas, elas acompanham o ensino médio. Então, é a primeira, segunda, terceira etapa, que seriam o primeiro, segundo e terceiro ano do ensino médio. E ao longo de cada ano, os alunos, ao final do ano, eles fazem uma prova de acordo com a matéria que foi estudada durante todo o ano e acumulam pontos até a terceira fase, que seria o terceiro ano. E aí, lá no finalzinho do terceiro ano, eles escolhem o curso que eles querem fazer e, de acordo com a nota deles do PIAS, eles conseguem bolsas e até descontos maiores de acordo com o curso que escolheu.
2: Olha que maravilha, hein, juventude? Você que tá aí no primeiro ano, corre, aproveita. Vale aí para quem às vezes está no segundo, no terceiro, PIAS, ou Cízia? Ou esse pessoal, por exemplo, tem que torcer e fazer um Enem, tem que, depois eu quero que você fale aí de cursos que a UniUB tem, enfim, como que funciona? Pro pessoal do primeiro ano, então, já começa primeiro, segundo e terceiro. Pro outro pessoal, tem jeito também?
5: Tem sim, com certeza. Como que funciona o PIAS na prática? Como ele é seriado primeiro, segundo e terceiro, caso você não tenha realizado a prova no primeiro ano, no segundo você pode realizar as duas provas, tanto do primeiro e do segundo, e no terceiro você realiza a última. Caso você chegou no terceiro ano e não fez uma das outras provas, do primeiro ou do segundo, você vai fazer aquela prova que está faltando. O que você não consegue é chegar no terceiro ano e não ter feito nenhuma das etapas. Você tem que ter feito ao menos uma delas para que você possa fazer as outras.
2: Então, jovens, não percam a oportunidade. Como falamos da questão do Aquece Enem, também para o PIAS precisa fazer inscrição. O pessoal tem que acessar o site da Uniub, né?
5: Isso mesmo, acessa o site da Uniub, lá tem todas, tem o edital do PIAS, como ele funciona, quais os campos aderem ao PIAS, que são todos os campos da Uniub hoje. As inscrições vão até o dia 21 de outubro e até o dia 24 é a realização da prova em todos os campos da Uniub. Para fazer o PIAS, tem aí uma taxinha de inscrição, porém, nós que passamos aqui nas escolas de Sacramento, nas escolas da região, nós estamos disponibilizando aí um código de desconto para as escolas, para que esses alunos não precisem pagar essas inscrições.
2: Oportunidade, hein, gente, para aprender, ter o seu destino, pensar lá no futuro, isso é muito importante, inclusive aí com a Uniub. Já que eu tô falando de futuro, Cízia, vamos falar de cursos, né? Aqui conversamos muito com a turma que ainda tá no ensino médio, tá pensando, tentando em se descobrir, né? Qual vai ser o melhor curso, mas tem aquele que já sabe, eu quero fazer determinado curso, vou pensar aqui hoje na nossa região, agronomia, veterinário, né? Tem muita jovens que pensa porque é a nossa área, né? Agronegócio aqui na região. Como que estamos aí com os cursos? E você veio falar também porque tem parceria com o Polo de Sacramento?
5: Isso mesmo, Silas, como você disse, né? O agronegócio, ele é muito presente, muito rico na nossa região, tanto para cá como para Araxá, e a gente não espera menos a Uniub para que ela pense, né, realmente voltado para essas áreas. Então hoje nós temos aí a Universidade do Agro, que ela veio realmente para poder ser um diferencial que a Uniub traz para os nossos alunos, traz para os nossos profissionais e para toda a região que nos acompanha. Onde nossos alunos hoje, tendo essas aulas dentro das empresas parceiras, das fazendas parceiras da nossa região, eles já saiam dali capacitados para o mercado de trabalho e com a experiência que ele exige. Eu acho que isso é muito importante quando a gente pensa a longo prazo, né? Que é pensar como que eles, qual profissional que eles vão sair dali da universidade. E a Uniub pensa muito nisso, em realmente formar pessoas capacitadas para o mercado de trabalho lá na frente.
2: Que bacana. E conta então para mim. Tem cursos, obviamente, para as pessoas que queiram, né, tá iniciando. Claro, né, gente, você tem que saber o calendário, quando começam, né, os cursos, que senão chega lá no mês de setembro, o pessoal fala, calma, você tem que esperar a formação de uma nova turma, mas tem também a parceria com o EAD, não é isso? E o Polo de Sacramento tem uma gama aí de cursos que pode, às vezes, ajudar esse pessoal que tá na correria, mas não dá conta de estar no presencial. Fala assim pra gente.
5: Isso mesmo. Nós temos a parceria aqui do Polo, né? Que contamos aí com a Sila e com o Zé Renato, onde no Polo EAD nós disponibilizamos diversos, são mais de 200 cursos no EAD e também os cursos semipresencial Polo, que são as licenciaturas. Para quem gosta de dar aula, né? Quer ser aí um professor, pode procurar o Polo de Sacramento, que nós estamos aí com o intake já aberto para finalizar agora no final de outubro. Então já consegue começar a iniciar em novembro seus estudos aí no EAD, no semipolo, que são os cursos de licenciatura. E também, né, no nosso semicampus, nós temos aí 17 cursos para os nossos alunos poderem escolher entre cursos da saúde, entre cursos das engenharias, os cursos das agrárias. No curso da saúde nós temos biomedicina, farmácia, nutrição, fisioterapia, educação física, terapia ocupacional, todas as engenharias. Só não temos a engenharia de Minas, mas essa ainda vai chegar pra gente, viu?
2: Olha que bacana, hein, gente? Então vamos ficar atentos, porque a Cízia vai voltar muitas vezes aqui na rádio, então, para contar essas novidades.
5: Com certeza. E também o curso aí das agrárias, que é a medicina veterinária, agronomia e zootecnia, que fecha o nosso campus atualmente.
2: Cízia, nosso tempo passa aqui muito rápido e são informações tão importantes, porque eu sempre digo, educação, né? Pensar no nosso futuro, isso é fundamental. 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Deixo aberto para suas considerações finais, algum contato que o pessoal possa estar entrando, né, e falando que quer participar do PIAS, do Aquece Enem ou até mesmo, né, dos cursos aí semipresencial. falar, fica aberta as considerações finais para você.
5: Bom, meu recado então, né? Principalmente para a garotada de hoje em dia, estudem, né? Corram atrás dos seus sonhos, façam o futuro de vocês acontecerem. É, porque é muito importante a gente continuar e a gente sabe a importância, né? De estudar, de ter uma profissão e se tornar um profissional de excelência. 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
2: Cízia, obrigado por ter vindo conversar com a gente, sei da correria do dia a dia, né? E obrigado por conversar aqui com toda a população de Sacramento. Um abraço.
5: Muito obrigado, Silas, eu que agradeço, até mais.
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0: Bom dia, bom dia. 9:38. É, informações importantes aí da Uniub, né, pessoal? Papai, mamãe, ouviu aí o recado. Já conversa com o menino depois que chegar da escola. Alô? Você não vai fazer lá a aula do Enem e por aí vai? 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E ele tá mandando um abraço pro Eduardo, pra Senísio, Alexandre, Rosângela, o Antônio, o Ângelo, tio Ismar, a Dani, toda a família linda, maravilhosa que tá na sintonia também. Já lembrando aqui do carnaval. Carnaval ele vai estar aqui. Ó, então já fica a dica, carnaval. Viu a equipe da Rádio Sacramento na Avenida, meu irmão? Já achei que passou. Sou eu que ouço lá a Rádio Sacramento, sempre vocês lá e muito mais. Coisa boa, né? 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
0: É o Estúdio 100 com o mais bonito do Brasil. Ah, invejoso, você sai pra lá, é o mais bonito do Brasil, sim, tá? 9:41 agora, bora de música. Vamos animar essa nossa terça-feira? Porque tem as Virgínias por aí, hein? Vocês viram a Virgínia junto com o Vini Júnior lá na Fórmula 1? É, gente. Alô, Virgínia!

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12: Eu tô na senha, eu tô feliz. 9h46. Gente, bom dia. Alô, meu amigo Gilmar Borges. É, tá comigo, tá na senha, tá feliz. Daqui a pouquinho na agenda paroquial, vamos ter informação sobre a festa do Chapadão. Vou conversar com meu amigo Arnaldo, ele que representa ali os festeiros, uma turma aí maravilhosa. Mais detalhes então pra você, porque já começa agora, se eu não me engano, dia 18, né? Esse momento especial. Daqui a pouquinho vamos conversar e trazer informação também da aqui na agenda paroquial sobre o nosso terço, né? O terço que vai ser realizado na comunidade Alto Santa Cruz e Nossa Senhora das Dores. Daqui a pouquinho, viu? Você então que tá aí me ouvindo do Terço dos Homens. 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
12: É o nosso aplicativo. Deixa eu mandar um bom dia pra minha amiga Benice, direto lá do Desemboque. Ela tá ouvindo pelo aplicativo, né? Pelo site da 100,3. E curtindo a terça-feira, já pensando no final de semana. 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
9: Já, já as melhores músicas aqui no Estúdio 100. Deixa eu mandar um abraço lá pro Daniel, tá ouvindo a nossa programação. Tá só me ensinando, né? Aos pouquinhos eu vou descobrindo as novidades desses telefones e tudo mais. Jesus, amado, eu não sabia dessa, não. Dá por arquivo, Jesus. 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Gente, vamos com informação? É, nós vamos agora direto a Brasília. Quem vai trazer informação é o Pedro Lacerda. O Supremo Tribunal Federal decide hoje se abre investigação formal contra Alexandre de Moraes. Os ministros analisarão supostos vínculos entre o magistrado e Daniel Vorcaro. Vamos às notícias, direto de Brasília, Pedro Lacerda.
10: Começa logo mais às 10 horas da manhã desta terça-feira a sessão plenária extraordinária do Supremo Tribunal Federal, marcada para definir se será aberta uma investigação formal contra o ministro Alexandre de Moraes. Os ministros vão analisar o relatório da Polícia Federal que aponta supostos vínculos entre Moraes e o ex-banqueiro Daniel Vorcaro, preso desde março na Operação Compliance Zero, que apura fraudes na liquidação do Banco Master. Pelo rito definido pela presidência da corte, a sessão será aberta com a leitura e aprovação da ata da sessão anterior do tribunal. O presidente do Supremo, Edson Fachin, e relator do caso, vai chamar o processo para julgamento. Ele vai ler o relatório e delimitar o que será julgado, abrindo espaço para a manifestação da Procuradoria-Geral da República e eventuais sustentações orais. Em seguida, Fachin vai apresentar seu voto. Depois dele, votam os outros ministros, na ordem prevista pelas sessões plenárias no STF, do integrante mais recente da corte ao mais antigo. Ao final do julgamento, o resultado vai ser proclamado pelo presidente Edson Fachin. O caso chegou ao plenário depois que o ministro André Mendonça, relator do inquérito do Master, tornou público um documento com mensagens e contratos que envolveriam o banco e o escritório de advocacia de Viviane Barsi, esposa de Alexandre de Moraes. Em resposta, Moraes acusou Mendonça de abuso de autoridade no âmbito do inquérito das fake news e pediu que a conduta do colega fosse avaliada pela corte, enquanto os ministros Cristiano Zanin e Gilmar Mendes cobraram acesso de todos os ministros aos dados do celular de Vorcaro. O Supremo Tribunal Federal não informou se Alexandre de Moraes poderá participar da sessão. A presença de Dias Toffoli também não está confirmada. No início deste ano, Toffoli se declarou impedido de participar de julgamentos sobre o caso Master. A sessão terá transmissão ao vivo pela TV Justiça e pelo canal do STF no YouTube. Da Rádio Nacional em Brasília, Pedro Lacerda.
9: Obrigado, Pedro, pelas informações aqui no nosso Estúdio 100, 956.
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9: Dia, Silas. 9:58 aqui na nossa Rádio Sacramento. 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
9: Comigo, o mais bonito do Brasil. É, não vem me chamar de mentiroso, não, hein? Ó, minha mãe sempre ficava assim, ó, bonito, né? Meu pai também, ainda mais hoje, aniversário do meu pai, fala assim, bonito, né, menino? Você tá arrumando. Então, todo mundo falava que era bonito. Você vai falar que estão errados? Não tá de jeito nenhum, né? 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
9: 10 horas e

Dia, 10 horas em ponto, alegria. Pra alegrar nossa manhã, é aqui no nosso estúdio 100. 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Inclusive, até já convidando você para acompanhar com a gente a agenda paroquial, que nós teremos a participação aqui do meu amigo Arnaldo pra gente falar da festa lá do Chapadão, né? A festa em louvor à Nossa Senhora das Dores. Que nós teremos a participação aqui do meu amigo Arnaldo pra gente falar da festa lá do Chapadão, né? A

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0: Você que acompanha a nossa programação, vamos falar agora do Tríduo Festivo de Santa Cruz e Nossa Senhora das Dores, juntamente com o Padre Ricardo. Padre Ricardo, qual a programação do Tríduo Festivo?
1: Olá, Silas, queridos ouvintes da Rádio Sacramento. Nos dias 13, 14 e 15 de setembro, nós celebraremos o Tríduo Festivo de Santa Cruz e Nossa Senhora das Dores. A celebração será do seguinte modo: dia 15 de setembro, na terça-feira, nós celebraremos também às 19h30, e logo depois da Santa Missa, a procissão com a imagem de Nossa Senhora das Dores. Nesse dia, em nosso calendário católico, se celebra a festa de Nossa Senhora das Dores. Então, convidamos a todos para que celebrem conosco esses três dias festivos nesta comunidade da nossa paróquia, a comunidade Santa Cruz e Nossa Senhora das Dores. Vamos nos unir em oração, celebrando a cruz de Cristo, que é sinal da nossa salvação, e celebrando também aquela que esteve aos pés da cruz de Jesus, Nossa Senhora das Dores, a mãe que também sempre está junto de nós em nossas cruzes, em nossas provações, dificuldades e sofrimentos. Vamos nos unir em oração pedindo a intercessão de Nossa Senhora e que também a nossa vida esteja unida à vida de Jesus pelo mistério da cruz, que é o grande sinal do amor.
0: Não se esqueça, participe desse momento de fé na Paróquia Basílica Santuário do Santíssimo Sacramento.
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4: É o nosso Clube de Amigos oferecendo agenda paroquial, hoje com participação especial do meu amigo Arnaldo Barreto. Vai lembrar, e repito mais uma vez, ele aqui representa, né, um time aí de festeiros, pessoas devotos, né, de Nossa Senhora das Dores, que realiza a festa conhecida também como a Festa Chapadão. Já já ele vai conversar aqui comigo, porque nós começamos a agenda paroquial do jeito tradicional que você conhece, o quê? Parabenizando aniversariantes do dia.
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4: No nosso Clube dos Amigos, hoje não tem aniversariante no dia 15. Então, se você faz aniversário hoje, vai entrar em contato comigo agora pelo WhatsApp da Rádio Sacramento, 99197-1748, e falar: Silas, quero fazer parte do Clube dos Amigos da Rádio Sacramento. Que você que faz parte, lembra-se, tá?

0: 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Então ajuda a Rádio Sacramento a levar essa programação toda maravilhosa. Na família dizimista, hoje dia 15, né? Família dizimista da Paróquia Basílica. É a Clarice Paula de Souza Jesus. Alô, Clarice! Felicidades, tudo de bom pra você. Que Deus abençoe sempre. Agora 10:07.
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0: Agenda paroquial. A nossa agenda paroquial está no ar e ele está aqui comigo, meu amigo Arnaldo. Bom dia. Seja sempre bem-vindo à nossa Rádio Sacramento, meu amigo.
2: Ô, Silas, bom dia. Bom dia a todos os ouvintes da rádio. É um prazer muito grande, né? Novamente estar aqui na Rádio Sacramento para anunciar aí sobre a nossa festa em louvor à Nossa Senhora das Dores, que coincidentemente hoje, né, se comemora o dia dela, né?
0: Vamos exatamente, dizer. Exatamente. Ô Arnaldo, antes de você contar, né? E também vai lembrar, né? Que é a famosa festa aí do Chapadão, que tem gente que às vezes guarda os nomes, eu fico até lembrando também, às vezes, a do Desemboque, né? O pessoal fala, ah, a festa do Desemboque. Aí muita gente fala assim, Nossa Senhora do Desterro, tem que lembrar o nome da santa, né? Ou do padroeiro em si. Vou só trazer a programação rapidinho aqui da comunidade que nós temos aqui na Paróquia Basílica Santuário, né? Na comunidade do Alto Santa Cruz, porque hoje, 19:30, Santa Missa e Procissão, lá no barracão da comunidade, tá? No salão da comunidade, todos, né? Estão convidados para este momento do tríduo festivo, né? Que começou lá no domingo, então hoje, dia 15, às 19:30, tá? Conhecido como também 7:30 da noite, tem a Santa Missa e depois procissão. Vale lembrar então que quem participa aí do Terço dos Homens, hoje não teremos o Santo Terço na igreja de Nossa Senhora do Rosário. Será onde? Lá na comunidade Alto Santa Cruz e Nossa Senhora das Dores. Todos estão convidados às 19:00, tá? Então só para ficar até didático. 7:00, né? Às 19:00 tem o Santo Terço, logo após 19:30 a Santa Missa, depois seguida de procissão, todos os homens do terço convidados para rezar lá na comunidade. Ô, meu querido amigo Arnaldo, mas vamos falar agora da nossa festa aí de conhecida do Chapadão, né? Mas também é em louvor à Nossa Senhora das Dores. Quando que começa? A turma fica fazendo aquela pergunta pra você, tá chegando, é hoje ou já é mais pro final de semana? Quando que vai começar aí a festa?
2: Então, Silas, a nossa festa lá, né? Começa no dia 18, na sexta-feira. A gente já começa a nossa festividade lá, como sempre, né? Tem toda aquela programação, já é tradicional, né? Tem o terço, né? Tem o leilão, né? Que é interessante muito falar do leilão. A gente conta muito com a presença do pessoal, né? Aqui de Sacramento, porque o leilão nosso lá é todo beneficente.
0: Que bacana.
2: Sabe? O ano passado, a arrecadação do ano passado foram para três entidades, Santa Casa, Siju e Rosa da Mata. Foram distribuídos aí para cada uma faz o que quer do dinheiro, né? A gente só repassa mais de R$10.000, que foi o lucro da festa e foi repassado para as entidades. Esse ano a gente já tem, como sempre a Santa Casa precisa muito, a gente já tem a Santa Casa e vamos escolher mais duas entidades aí para que sejam beneficiadas aí com os nossos, com a nossa arrecadação, isso, com a arrecadação da festa lá. Então a gente conta muito aí com os nossos amigos, toda a cidade de Sacramento, comparecer lá, ajudar, né? Porque tudo que é vendido lá, desde uma bala até o produto mais caro, é tudo revertido em prol de entidades aqui da cidade. Olha que todo ano a gente presta conta, né? O pessoal aí que a gente até mandou para vocês aqui, já o ano passado mesmo, divulga aí sempre para onde é mandado o dinheiro, que é feito do dinheiro arrecadado lá na comunidade lá na festa de Chapadão, né?
0: Olha só, isso é muito importante, né? E a gente sabe da prestação de contas, isso é essencial, mas principalmente a solidariedade, ou seja, então as pessoas vão para um momento de fé, né? De muita devoção à Nossa Senhora das Dores, vive lá um momento de lazer, querendo ou não, que eu vou querer saber depois se tem forró, né? Que eu sei que tem uma turma que gosta de dançar e também, claro, de uma boa alimentação, porque é sensacional. Então, é tudo isso junto e reverte em solidariedade, em ajudar o próximo, que é o nosso destino nesse mundo, né, o Arnaldo? Ajudar o próximo. Se não tiver isso na vida, parece que não tem sentido. Então, parabéns aí à organização. Então, esse ano, a Santa Casa já é uma que está na lista e vão depois escolher mais duas para fazer aí as doações se possível, né?
2: Exatamente, o Silas, é a Santa Casa e depois a gente vai escolher mais duas entidades aí que a gente possa estar passando aí para a arrecadação, né? O lucro da arrecadação lá. Você falou aí no forró.
0: Isso.
2: A gente começa aí na sexta-feira, né? Após o leilão, a gente tem lá o Patrick Vaz, né? Nosso amigo aqui da cidade, junto com o Jaiminho de acordeon. E é forrozão bruto. É aquele bom, de arrastar mesmo. Eu não vou falar pra levantar a poeira do chão, porque lá é, tá, como se diz, né? É cimentado. Mas quem quiser dançar na poeira lá, é só passar o murinho pra fora lá e deixar poeira levantar. Se a chuva deixar também, exatamente, porque a chuva deu uma aguada. Não vai chover, eu já olhei a previsão do tempo.
0: Isso que eu ia até te perguntar.
2: Eu tô lá na... Toda hora eu pergunto pra São Pedro, hein? Como é que vai ficar o final de semana? Ele mandou através do Google, né? Entrou em contato comigo via Google lá, falando que pelo menos pelo Google não tem chuva esse final de semana.
0: Que
2: então, né? Já ajuda, só pra baixar a poeira mesmo. Então a gente começa na sexta-feira com o Patrick Vaz e o Jaiminho, logo após o leilão, né? O pessoal vai poder dançar à vontade, né? O Patrick, mas o Jaiminho, eles fazem um forrozão daquele bacana, né? Eles estão tocando até na região e eles saem fazendo aí uns bailão aí, Tuverava, outros locais aí que eu tô sabendo, tô ligado, né? E no sábado, a programação é praticamente a mesma, né? A gente tem lá as festividades com leilão e tal, e a gente tem esse ano Bruno e Robson, né? Sim, aquela dupla lá que vem de Uberaba, muito bons também, né? Só que o pessoal fala, mas Bruno e Robson não toca forró. Surpresa pra vocês, tá combinado, vão trazer um sanfoneiro e vão fazer aquele forrozão pra anime também no sábado pra arrastar o pé mesmo, arrancar o solado da bota.
0: Olha, gente, então aí fica no sabadão, como disse, tá todo mundo querendo curtir um momento com a família, porque pode levar a família toda, né, Arnaldo? No momento ali. E dançar, como diz, de música sertaneja aí pros jovens e aquele rastapé da turma que gosta, né?
2: É, brutibão, hein? Não, é isso aí. O bom da festa lá é que é muito familiar, né? As famílias vão, né? Pais com os filhos e graças a Deus não tem problema algum, né? É tudo tranquilo, é muita família que comparece lá. A gente fica muito satisfeito com isso, né? Os amigos, né? A gente vê muitas pessoas lá que não se veem durante quase todo ano e estão lá na festa de Chapadão, que é a tradição. O pessoal se encontra lá para comer aquele franguinho assado, leiloá, né? Tomar um vinhozinho, umas canjibrinas, faz parte da festa, né? Mas graças a Deus, as famílias vão e a gente fica muito feliz que nunca teve nenhum tipo de problema, sabe? A gente tem lá, a segurança tem tudo, mas graças a Deus nunca foi preciso nenhum tipo de intervenção nesse sentido de confusão, uma festa realmente abençoada, né? Que não acontece nada. Continuando com a programação aí, ô Silas, no domingo a gente tem a tradicional cavalgada.
0: Ah, e essa, né? É tradicional mesmo,
2: rapaz,
0: viu?
2: Rapaz, o ano passado deu 167 cavaleiros para um domingão, beleza, com sol quente, poeira, porque ano passado a poeira tava daquele jeito. Esse ano eu tô chutando mais de 200. Sabe? A gente tá conversando aí, o pessoal aí, os cavaleiros, né? O pessoal que frequenta ali a chácara do Maciel, né? O pessoal guarda muito cavalo ali, né? Tem as baias lá, o pessoal tá tudo empolgado em ir, né? E a gente só pede que durante a cavalgada, que o pessoal vá consciente, né? A gente não quer ninguém judiando de animais, que a gente vai acompanhando e tal, mas como se diz, eu, por exemplo, eu vou no meu animal, mas eu vou lá na frente, eu tenho que ir puxando a cavalgada para não chegar atrasado pro almoço e tal. Às vezes lá no fundo fica um pessoal, né? E a gente pede que, como a gente não tá lá para olhar ou para conversar com o pessoal, que ninguém maltrate os animais. O animal, ele é a nossa diversão. Eu parei com o futebol, entendeu? Os joelhos e a idade já não ajudam mais. Então a minha diversão, o meu lazer é andar a cavalo. Então eu não posso judiar do meu animal, é o meu lazer, né? Então quem tá na cavalgada é o lazer, tá ali porque gosta, não é obrigado aí. Então se tá ali porque gosta do animal também, entendeu? Então a gente pede, né, pro pessoal aí, os cavaleiros, a gente chama de cavaleiros de última hora, aqueles que pegam um cavalo emprestado com um amigo e vai. Não maltrata o animal, vamos todo mundo tranquilo e diversão. E é estradão de terra, é nas fazendas, passando aí pelas fazendas, é lazer absoluto, tá lá, entendeu? Então a gente só pede isso. O pessoal que vai acompanhando de carro, que tenha, né, aquela decência, aquele companheirismo com os cavaleiros, não ficar jogando os carros no meio da tropa, né? Para não causar nenhum tipo de acidente, né? Graças a Deus também nunca teve, mas no que não cause nenhum acidente ou incidente durante a cavalgada, né? O som, a gente até deixou nos cartazes, na programação, que tá proibido som automotivo. Vou explicar melhor. durante a cavalgada, não tem como a gente coibir. O pessoal gosta de ouvir um som, joga um sertanejão lá, qualquer outro tipo de música. Eu gosto de sertanejo, mas não sou contra quem ouve outros tipos de música, né? Cada um ouve o que quer. A gente pede o som automotivo para que não se ligue o som automotivo próximo lá da capela, onde está sendo feito a festa. Por quê? No domingo, a gente tem o almoço, a gente vai falar sobre o almoço, mas a gente tem também o leilão que continua no domingo. Então a gente precisa arrematar prendas, né? E às vezes você ligando o seu paredão de som atrapalha o som da festa. Então a gente pede o pessoal que quiser ouvir um som que ouça um pouco mais longe lá do salão, lá do barracão, da igreja, para que não atrapalhe o movimento da festa em si. Cada um ouve o que quer.
0: Mas o gostoso é chegar e participar da festa, né?
2: O gostoso é chegar e lá sentar, almoçar, né? E exato, conversar com os amigos e tal. Né, já chega lá, solta os animais lá, né, já aqueles que vão embarcar para trazer de volta, já embarca os animais, já traz de volta, né, soltar o animal no lugar decente lá, no lugar onde que ele vive, né, e a gente pede é isso, pro pessoal ter essa decência aí de não ligar o som ali próximo ao barracão, ligar um pouco mais distante para que não atrapalhe as festividades, né?
0: Isso é importante. E a saída vai ser da cidade? Como que vai ser? Como que vocês estão programando aí?
2: Isso, a saída é a tradicional, é que dá conhecido como, aqui na Praça Valadares, mas é conhecido como Praça do Rosário. A gente está programado para sair às 10 horas da manhã. A gente não pode demorar muito, porque tem o almoço, né? Então o pessoal fica lá esperando, às vezes o cavaleiro para chegar para almoçar, e tem crianças lá que estão com fome. A gente não segura, na hora que tá pronto o almoço a gente libera, mas tem muita gente que fica lá na estrada esperando, né, chegar a cavalgada para depois ir pro almoço. E a gente não vai deixar o rango esfriar também, né? Então vamos, exato, chegar um pouquinho mais cedo, vamos pôr a cavalgada para andar. Então a gente está programado para sair às 10 horas. Tem um atraso? Sempre tem. Eu falo que são 19 anos que eu moro em Sacramento, então eu comecei a participar de cavalgadas aqui em Sacramento. Tradicionalmente, Sacramento, normalmente as cavalgadas atrasam, né? Mas antes atrasavam uma hora e meia, exato, duas horas. A gente está conseguindo, junto, eu, o outro pessoal que começa a organiza as cavalgadas, Zé Manzan, essa turma aí, entendeu? Dadinho, organiza as cavalgadas, a gente está tentando ir reduzindo esse tempo de atraso, né? Tirar aquele costume de demorar. Exato. E começar a sair um pouco mais no horário. Então a gente pede o pessoal para estar reunido ali até às 10, para a gente estar saindo já em direção lá à festa de Chapadão.
0: Porque normalmente a expectativa é 2 horas de cavalgada, né? Chega lá meio-dia e pouquinho, né?
2: Isso.
0: Normalmente, assim.
2: Normalmente é umas 2 horas de cavalgada, né? A gente tem uma parada ali na tapera, né? A gente tem até um pão com alguma coisa o pessoal comer lá, né? Abastecer o tanque para continuar e dar uma água para os cavalos ali. E aí ali a gente continua a cavalgada. Então normalmente é 2 horas ali cavalgando pelo estradão ali.
0: Isso, é bacana. Vamos falar então do almoço, que é um momento também que reúne muita gente gosta. Traz aí mais detalhes para nós, o Arnaldo.
2: Então, Silas, o almoço é tradicionalmente aquele almoço mesmo, a gente fala almoço caipira, né? Um almoço de fazenda. Você tem um
0: almoço da roça, né?
2: Almoço da roça. Você tem ali um arroz, um feijão, uma macarronada, né? Tradicionalmente um legume, ou uma batata, ou algum outro legume. E lá a gente tem, por normal assim, colocar pelo menos 2 tipos de carne lá no marmitão, tá? Aí o pessoal fala, mas quanto vai ficar? A gente não quer esse ano divulgar preço, por quê? Gera especulação. Não vou porque tá caro, não vai ser bom que tá barato. Eu posso dizer para todos o seguinte: a gente não vai, a festa não vai, nós lá os festeiros não vamos explorar ninguém. O intuito da festa é beneficente. Então não adianta eu querer cobrar lá R$40 numa marmita, que eu vou vender 20 e vou deixar de ganhar em cima de 50. Né? Então a gente vai cobrar aquilo que é normal, que não tem exagero, aquele preço cobrado no dia a dia aqui na cidade, quando você vai pegar uma marmita aqui, entendeu? As bebidas também serão num preço normal, não vai ter nada mais caro por ser a festa lá, e tudo dentro do normal que hoje em dia a gente está acostumado a pagar aí num bar que a gente vai, num restaurante, não vai ser nada mais além disso, tá? Então, bebida lá, cerveja, a gente vai ter 4 ou 5 qualidades lá de marca de cerveja, né? Mais os refrigerantes, salgados, A gente vai ter salgado, mas tudo dentro do preço normal. Não vai ter nada mais caro e nada muito mais barato, porque senão também a gente não tem o lucro que a gente precisa para as entidades, né? Sim. Mas vai ser tudo dentro daquilo que o pessoal está acostumado. Não tem exagero de nada, o pessoal pode ir tranquilo. As maquininhas de cartão, que hoje em dia é o Epix ou é cartão, né?
0: Isso que eu ia falar, né? Que a turma hoje, dinheiro, se pedir dinheiro, vai estar difícil.
2: Eu não tenho nem no Pix, imagina no bolso. Aí, então vai ter as maquininhas, o pessoal vai estar operando lá, então o pessoal pode ficar tranquilo, tá? Que a gente está tentando organizar da melhor maneira possível para cada ano que passa. Eu lembro que começou com eles chamam a família dos Benedito, que são os antigos festeiros lá, né?
0: Isso.
2: E a gente vem dando seguimento nisso aí, já tem 8, 9 anos que eu tô com o pessoal lá, agradeço demais. Desde quando eu fui convidado, eu e minha esposa, e a gente participa lá. E a gente tenta, cada ano que passa, dar uma melhorada, né? E vai organizando, a gente vai, cada ano que passa, é com experiência. Os acertos a gente tenta melhorar e os erros a gente tenta consertar para que não haja mais. Né? Então a gente tenta fazer a festa de melhor maneira possível para agradar a todos.
0: Que bacana. Você começou falando, vamos só reforçar, o terço vai começar às 19?
2: Às 19 horas.
0: 19 horas.
2: Isso,
0: né?
2: Às 19 horas.
0: Pessoal, então, que queira também participar do terço, depois, óbvio, ficar pra festa, né? E vamos, que a festa é que, como diz, as duas festas, a religiosa, né? De rezar, pedir uma proteção, agradecer também, que muitas vezes a gente tem que agradecer. Então, esses momentos. Então, começa dia 18.
2: Começa dia 18, né? Começa dia 18, 19 e 20. No dia 20 é só durante o dia, né? Tem igual te falei, o almoço, a cavalgada. E os outros dias tem tudo, né? A gente tem a parte da nossa fé, nossas orações, né? O terço, tudo e o leilão e depois o bailão.
0: Maravilha. Pessoal, então pode participar. Já coloca na agenda, né? Faz aquele famoso xizão aí no calendário agora, ou põe o celular para despertar, para estar junto nesse momento, lembrando de muita solidariedade, né? Essa é o intuito aí principal da festa, isso é muito bacana.
2: O nosso intuito principal dos festeiros lá da festa em geral é beneficente. Então, pessoal, não adianta, sempre tem um ou outro que reclama, ô Silas, a gente tem que ser verdadeiro aqui na rádio, não pode esconder nada, mas o pessoal tem que pensar o seguinte, é beneficente, não tá vindo ninguém, não tá vindo nada disso pros festeiros, pelo contrário, a gente doa também, eu já fiz as minhas compras para doar, nem que seja um litro de vinho, um brinquedo, seja o que for, qualquer coisa vindo de coração, é muito bem recebido, é muito bem abençoado, tá? Então, a gente ajuda na festa, sabe? A gente não quer nada, a festa é totalmente 100% beneficente.
0: Isso é importante, né? E vale lembrar, quem às vezes queira ajudar também, fazer alguma doação, pode procurar vocês, né, Arnaldo?
2: Pode estar procurando, tem eu, tem os outros festeiros, não dá para citar os nomes, normalmente o pessoal já sabe quem é, né? Que são aqui muitos festeiros, tem a equipe de colaboradores, aquele pessoal, Silas, né? São em torno de 50 pessoas ao todo, com festeiros e os colaboradores, tem o pessoal da retaguarda, né? Pessoal que vai fritar o salgado, que vai entregar o salgado, que vai trabalhar no caixa, que vai fazer a limpeza no outro dia. Então, são muita gente envolvida aí, entendeu? E pode estar procurando qualquer pessoa, entendeu? Para fazer a doação, ou se essa pessoa não estiver arrecadando, ela vai indicar quem está arrecadando, entendeu? A gente vai divulgar hoje ainda um Pix nas redes sociais aí para poder estar, quem quiser falar, eu não tenho tempo de comprar, não tem, estamos aqui 10 reais, 5, 20 reais, seja o que for, tá aqui, ajuda, a gente vai juntar aquilo ali e vai comprar prenda para poder estar leiloando lá nos 3 dias de festa.
0: Olha que bacana, gente, a solidariedade, isso é muito importante. Arnaldo, mais algum recado importante aí e principalmente reforçar da cavalgada, 10 horas, né? A saída no dia 20.
2: Exatamente, 10 horas, a cavalgada reforçando, né? 10 horas no domingo, tá? O pessoal não precisa se preocupar, não tem chuva, para cavaleiro não tem chuva e não tem poeira, né? Então, do jeito que vier, a gente tá no lombo do animal e tá indo bem, tá? Esse ano, esqueci de falar aqui rapidamente, Silas, a gente vai ter acompanhamento aí da Guarda Municipal durante a cavalgada e da Polícia Militar. Eles vão estar acompanhando a cavalgada, vão estar todos os dias na festa e acompanhando a cavalgada também, para que não haja, principalmente de carro, algum desinformado, vamos dizer assim, quiser entrar e atrapalhar, a polícia vai estar ali para coibir, tipo, para evitar, igual eu te falei, evitar acidente, evitar alguma coisa. Então, a Polícia Militar, juntamente com a Guarda Municipal, vai estar aí acompanhando a cavalgada para que seja tudo tranquilo, entendeu? O pessoal vá para se divertir e não para não para causar algum tipo de confusão,
0: atrapalhar,
2: a gente só quer a diversão.
0: A festa, né? Exatamente. Como diz, quer atrapalhar a festa, vai para outro lugar, como diz, não vem aqui para a nossa festa do Chapadão, conhecida em louvor a Nossa Senhora das Dores, hoje o dia dela, né? Hoje o dia
2: hoje.
0: De Nossa Senhora das Dores. Arnaldo, obrigado por ter vindo aqui conversar comigo, viu?
2: Ô Silas, eu agradeço demais o espaço que você aqui, a direção da rádio, né? Concede a nós todo ano, virou tradição, a gente vem aqui na Semana da Festa, vem aqui conversar com vocês, tá? A gente agradece muito, muito, muito, né? A gente que é católico, apostólico, romano, batizado, né? E devoto, a gente agradece mais e é uma bênção, cara. Aqui é uma extensão da nossa igreja, é uma extensão da nossa casa de Deus que a gente tem aqui na cidade. A gente entra aqui na rádio, a gente sente a diferença, né? Realmente é um local muito abençoado, não é à toa que vocês já estão aí, se eu tiver enganado, você me desculpa, quase 45 anos, né?
0: Justamente.
2: Praticamente a minha idade.
0: Olha,
2: é praticamente a minha idade. Mais 10 aí, vocês empatam comigo. Mas é muito gratificante vir aqui. Eu fico até assim, nossa, o que eu vou chegar lá? O que eu vou falar? Mas é o de sempre. A gente chega aqui, depois a gente dá aquela acalmada, aquela aliviada e o bate-papo aqui é muito bom. Então, agradeço demais a vocês.
0: Nós é que agradecemos e contamos com a população de Sacramento, da região, né, aqueles que são devotos, querem um momento de alegria, de solidariedade, de fé, participar aí da festa, então, começa dia 18, lá na região ali, conhecida como Chapadão, né? Festa do Chapadão, em louvor à Nossa Senhora das Dores. E eu vou trazer aqui agora horário de missa nas comunidades rurais, porque tem gente hoje.
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0: Que vai participar da missa lá na Santa Bárbara, hein? Às 19 horas, nessa terça-feira. E amanhã, quarta-feira, é lá nos Olhos d'Água, também às 19 horas. Portanto, todos convidados aí nas nossas comunidades rurais. E para terminar aqui a agenda paroquial, reforço, né? Já falando até aqui com o Arnaldo, né? Hoje dia de Nossa Senhora das Dores, a nossa comunidade, né? Ali do bairro Alto Santa Cruz, vivendo a festa, né? O tríduo festivo, hoje dia 15, às 19:30, tem a Santa Missa e a procissão. E lembrando que a reza do terço, junto aí com o terço dos homens, às 19 horas. Portanto, participe da celebração na sua comunidade, nos momentos de fé. Termino a agenda paroquial com a nossa palavra de reflexão do Padre Ricardo, agora 10:29.
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5: Bom dia, meus caros ouvintes da Rádio Sacramento. Ontem nós contemplamos a cruz de Cristo. Hoje a igreja celebra aquela que esteve de pé junto da cruz de Jesus, sua mãe, Nossa Senhora, a Virgem Maria. O Evangelho apresenta Maria de pé junto à cruz. Ela não podia tirar o sofrimento do filho, mas permaneceu ao seu lado até o fim. Esse talvez seja um dos maiores ensinamentos de Nossa Senhora: permanecer sempre. Há momentos em que não conseguimos resolver os problemas de quem nós amamos. Não podemos tirar a dor de uma pessoa enferma, nem eliminar imediatamente o sofrimento de uma família. Mas sempre podemos estar presentes, oferecer uma palavra de conforto, uma oração, um abraço, um gesto de carinho. Vivemos uma cultura que valoriza muito as soluções rápidas. Maria nos ensina o valor da presença fiel. Hoje recordemos todas as mães que sofrem pelos filhos, todos os pais preocupados com suas famílias, os idosos que enfrentam a solidão, os enfermos e aqueles que vivem o luto, que encontrem em Nossa Senhora das Dores consolo, coragem e esperança. Peçamos à Mãe de Deus que nos ensine a permanecer ao lado de quem sofre, assim como ela permaneceu ao lado do seu Filho Jesus. Nossa Senhora das Dores, rogai por nós.
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22: Bom dia, sim! Bom dia!
0: 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Agora 10:37.
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0: 10h40 aqui na nossa Rádio Sacramento. Clone com Luan Santana. É, clima de terça-feira aqui no nosso Estúdio 100.
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0: E a terça-feira fica melhor agora. Sabe por quê, gente? 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Sabe por quê? Estamos entrando em clima de festa, gente. 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Bom dia!
3: 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Bom dia a todos os ouvintes. É isso mesmo, Silas. 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
0: 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Só que ela também se preocupa com a solidariedade, ou seja, se preocupa com o próximo, né, Sônia? 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
3: 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E como a Sônia gosta de inventar moda, ela não consegue fazer ação social sem fazer outra coisa junto, né? Então, assim, nossa ação social esse ano vai ser, como sempre, pro Lar São Vicente Paula, né? Nós vamos arrecadar fraldas. E como a gente tem vários parceiros, né, Silas?
0: Certo.
3: Estou aí com vários brindes para o nosso evento.
0: Que
3: e
0: bacana.
3: Já ganhei o look completo de fitness, pareô da Daniela, conjunto de calcinha e sutiã, variedade de brindes. E esse ano a gente não quer fazer sorteio, Silas.
0: Oh.
3: A gente quer uma coisa mais animada.
0: Ah, meu então, Deus, então conta aí.
3: A gente vai fazer bingo.
0: Que legal! Não, adorei, não. Então, conta aí, pra quem quer ajudar, lembrando, né, a solidariedade. Então, como diz, o nosso ingresso continua sendo as fraldas, né? Esse momento.
3: 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E vamos ter desfile, né, Silas? Nova coleção, primavera, verão.
0: Que maravilha. Então, o pessoal hoje, praticamente, tomar uma semana aí do evento solidário. Então, já pode te procurar ou, às vezes, mandar um zap, quem já é aquele cliente que tem, né, o zap, os contatos, para fazer a inscrição. Lembrando que a inscrição é para estar na organização tudo certinho, para ninguém falar,
3: isso,
0: né? Ah, fiquei em pé, fiquei sem um café. Então, a inscrição vai lembrar que é só para uma organização aí de vocês,
3: isso,
0: né?
3: Isso. A inscrição é somente para isso, para a gente organizar as cadeiras, organizar o nosso coquetelzinho que a gente gosta de servir. Então, que é para ficar bem organizado e todo mundo ficar bem confortável, assistir o desfile, aproveitar. E depois a gente vai fazer os bingos, né?
0: Que
3: e
0: show.
3: Vamos ter lá um papo também com uma convidada especial que vai estar falando um pouquinho para nós da linguagem do amor.
0: Olha então, só, gente, esse momento. E dia 23, não é isso, Sônia?
3: 23,
0: a partir de que horas?
3: A partir das 19. Só que tem gente que pode chegar. Ah, Sônia, mas às 19 eu não consigo. Não tem problema, é a partir das 19. 19h30, 19h40, estaremos lá às 20 horas. Então eu falo assim, estamos lá, vamos comemorar, vamos brindar com a gente e vamos arrecadar fraldas, que é o foco principal.
0: Exatamente.
3: E ainda vamos poder fazer um bingo e quem sabe ganhar um look de fitness completo.
0: É hora de aproveitar, vai que tá com a sorte, né? Porque tem gente que tem sorte demais da conta, né? Isso é muito
3: bacana. 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Então, quem não for premiado, vai ser premiado, você entendeu?
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0: 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Ô, Sônia, você volta pra gente avisar a turma, porque tem aqueles que tem que avisar em cima da hora pra lembrar, né? Você volta pra conversar comigo, não volta?
3: Sim, volto pra conversar com você, Silas, pra ninguém falar, nossa, eu não ouvi a rádio aquele dia, eu não vi em nenhuma rede social. Então, hoje é só o primeiro dia que estamos nos falando. Vamos voltar a semana que vem pra relembrar o recado, né, Silas?
0: Exatamente. Então, mulherada e também os homens que podem aí incentivar as mulheres, falar, ó, participa do evento solidário lá, é muito bacana porque não é só a solidariedade, é novidades que a Sônia prepara para todo mundo. Eu já fiquei sabendo, não participei porque esse evento é muito bacana aí para as mulheres estarem juntas, né, Sônia? Mas já fiquei sabendo que, ó, é muita novidade, então tem que aproveitar e participar. Até semana que vem.
3: Até semana que vem. Bom dia.
0: Bom dia e um abraço. 10h49 agora para você que tá aqui comigo na 100. 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Eu vou pro intervalo 10h49 e volto já já com música.
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0: vamos alegrar o seu dia. Deixa eu mandar um bom dia lá pro meu querido amigo, meu irmão Lissânio, tá ouvindo aí a nossa Rádio Sacramento, 10:56. A hora tá passando rápido, hein, gente? Tem bom dia também pra minha amiga Aurasília. Aurasília, bom dia. A Luzia também já mandou aqui uma mensagem tão bonita. Que hoje seja um dia de paz no seu coração, viu, Silas? De sorrisos no rosto e muitas coisas boas. É, eu quero mandar um abraço lá pro Luiz Eduardo e a Aniele, né? Os papais recentes aí. Gustavo chegou na área, né? Então, um abraço aí pra vocês. Parabéns aí pelo filhote, né? E agora é que... Para que o negócio fica bom. Beleza, beleza. Deixa eu mandar um abraço pra Amanda, tá ouvindo aí a nossa Rádio Sacramento também. Obrigado pela sintonia e audiência do Marcelo, também tá ouvindo aí a programação. Valeu! 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
0: Eu também tô. Vocês viram onde eu invadi lá no Instagram, gente? 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Ê, coisa boa! 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
0: Bora, o resumo do dia, agenda dos candidatos à presidência da República nesta terça-feira. A Priscila Mazenotti é quem tem mais detalhes.
2: Agenda dos candidatos para esta terça-feira. Augusto Cury do Avante, às 7 da noite, estará em São Paulo. Evento na Avenida Paulista, em frente ao MASP. Também na capital, Renan Santos do Missão participa de sabatina e entrevista coletiva. No interior, em Campinas, Edmilson Costa do PCB faz panfletagem no centro da cidade. Clariana Barão do Democracia Cristã no Mato Grosso participa de podcast. Hertz Dias do PSTU estará em São Luís, no Maranhão, reunido com apoiadores. Lula do PT concede entrevista à Record. Romeu Zema do Novo faz manifestação em frente ao Supremo Tribunal aqui em Brasília durante julgamento sobre o ministro Alexandre de Moraes. Ronaldo Caiado do PSD em Aparecida de Goiânia e depois vai para a capital, Goiânia. Participa de evento às 5:30 da tarde. Samara Martins do Unidade Popular em Porto Alegre e Gravataí faz panfletagem e comício. Wilson Grassi do Democrata tem reunião com a equipe. Flávio Bolsonaro do PL estará em Fortaleza. Rui Costa Pimenta do PCO está sem agenda de campanha para hoje. Da Rádio Nacional em Brasília, Priscila Mazenotti.
0: Obrigado, Priscila, pelas informações aqui na sua Rádio Sacramento 11 em ponto.
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0: 11:04, é aqui na nossa Rádio Sacramento. E você ouve aquela programação maravilhosa. 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

0: 11:10 aqui na nossa Rádio Sacramento. Tô na senha, eu tô feliz. E você, chegou agora, tá aqui comigo na programação. Gente, vou falar do varejão do produtor e depois um recado importante sobre o SAI, tá? Principalmente para quem mora no bairro Jardim das Oliveiras. Aguenta aí. 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Então vamos lá, informação para o abastecimento de água, porque você que está aí ouvindo a Rádio Sacramento sabe que aqui a informação é prioridade. E no bairro Jardim das Oliveiras, tá? O SAI informa que devido à manutenção de um vazamento de água no bairro Jardim das Oliveiras, tá? O bairro Jardim das Oliveiras encontra-se temporariamente sem água. A equipe do SAI já está trabalhando para a manutenção e que seja finalizado aí todo o trabalho o mais rápido possível. O registro foi fechado agora no início da manhã, por volta de 9 da manhã, e a reabertura está prevista para as 14 horas. O abastecimento retornará de forma gradativa após a execução do serviço. Portanto, você que me ouve aí no bairro Jardim das Oliveiras, né, ouvindo a nossa Rádio Sacramento, para o serviço aí de manutenção no vazamento de água, foi necessário, né, interromper aí o fornecimento de água para o bairro. Logo mais, a partir das 14 horas, a reabertura, né, e o abastecimento retornará de forma gradativa. 11:12.
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2: Eu tô na 100, eu tô feliz e você também, né, gente? 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
1: Hora de entrevista aqui na nossa Rádio Sacramento. Que alegria ter você que chega aqui conosco junto no Estúdio 100 e vamos conversar de maneira especial hoje com o nosso presidente do Seré aqui de Sacramento, meu amigo Zezéu. Zezéu, primeiramente, é uma alegria tê-lo aqui na Rádio Sacramento. Bom dia.
2: Bom dia, Ciro. Bom dia, ouvinte da Rádio Sacramento. Aproveitar mais essa oportunidade, né? Primeiramente, agradecer a Deus por a gente estar aqui presente, passando esse recadinho que é muito importante para a população de Sacramento.
1: Isso é verdade, presidente. Vamos contar. Tem festa já marcada e vale lembrar, né, que a nossa festa no Seré a gente chama de confraternização porque vamos estar todos juntos, né? Já tem data marcada mesmo? Que dia que vai ser?
2: Isso mesmo, Ciro. Uma boa pergunta e nós já vamos falar agora. 10 e 11 de outubro, festa de Seré de Sacramento. E eu queria deixar bem claro que esse, como disse, essa entrevista a gente sabe, se quem passar estiver circulando pela cidade, passar lá para você ver como é que está ficando nossa areia. Infelizmente, graças a Deus, graças a São Francisco de Assis, nossa casa está nova. Então nós tem festa do Sereia, tem renegoração do Sereia, nós tem festa de 51 anos de Sereia. Olha, e tem festa de São Francisco de Assis. Então, o que acontece? Para fazer uma festa, fazer três festas no ano, para a nossa Seré fica difícil, pesado para nós. Então, nós achamos melhor fazer uma festa só. Então, a gente já tá vindo aqui trazer esse convite, esse programa, um programinha, e convidando todo mundo para estar aí nesses dias. Porque a gente sabe que não vai ser fácil, vai ser muito pesado. Mas Sacramento, a gente já quer agradecer, que Sacramento é de parabéns, porque dá uma caixa de fósforo daqui, outro dá uma vela dali, e no final nós faz uma festa muito grande. Então, eu como assumi essa posição lá de eles falam que eu sou o presidente, eu costumo falar assim, eu não sou o presidente, eu assino o papel lá, mas o presidente é a diretoria inteira. É, então, eu queria deixar bem claro assim, que a gente está esperando aí os visitantes, né? A cidade vizinha. E o Sacramento, para quem não sabe, o Sacramento é o pai da conquista, o pai do Araxá e o pai das Perdiz. Olha, através do Sacramento, que criou esses outros Sereia. Até, assim, eu estava aguardando aqui a presença do Romildo, mas não sei o que aconteceu, que não apareceu para nós, porque tem os fundadores do Sereia. E na época eu lembro assim, pouca coisa, mas o que eu lembro era o Somar Santana, era Dom Derli, era aquele pessoal mais antigo. Tem mais aí, que a gente, às vezes na cabeça assim, já não lembra mais. Então, a gente não pode deixar isso passar batido, não, que o Seré foi fundado em 1975. Então, aí nós vem fazendo data de fazer festa, né, mas tem que fazer festa de data. Verdade. De série aí. Aí eu falei, ó, gente, infelizmente, aí agora a gente aproveitando essa oportunidade de reforma, que nós estamos fazendo as reuniões, para não deixar parado, nós estamos fazendo as casas. Aí eu falei, não, vamos fazer nas casas, porque senão depois, se nós deixar pro final, depois para nós juntar esse povo, fica difícil. Aí para não ficar parado, nós estamos fazendo as casas. Aí agora já nós estamos retornando lá para a nossa sede. Mas eu queria falar para vocês assim, quem estiver circulando pela cidade, passa ali para vocês verem como que era o Seré e como que está agora. Né? A nossa perua fundiu, nós conseguimos, através da população aí, vários ajudos, nós conseguimos pôr ela para rodar, já está rodando. Então eu falo assim, a dona Derli, eu lembro direitinho um dia que nós se preparando para uma festa dessa. Eu acho que eu nunca falei isso, nem na rádio, e falei, agora que eu estou falando isso. Ela me fez um convite para mim lá na casa dela buscar umas coisas para pescaria. Aí eu fui lá buscar essas coisas para pescaria, chegou lá, ela falou assim para mim. Aí, ó, põe filho de sorte, o Somar tava lá. Filho de sorte não, uma boa sorte, né?
1: Verdade.
2: Somar tava saindo de lá e falou, aí ela Derli também me chamou aqui. Eu falei, então que teu banco nós encontrou. Aí ela tava saindo, a dona Derli falou assim para ele. Falou, não, espera um pouquinho aí, que chegou o mensageiro de São Francisco. Aí o Somar falou, não, esse homem aí, ele é diferenciado mesmo. Não, não estou desfazendo de ninguém, mas ele falou, ela falou assim, esse homem vai ver que ele veio buscar as coisas do Sereia. Eu peguei um saco preto, esse saco de 200 litros, enchi aquele saco de prenda para pescaria e joguei dentro da minha belina. Ela falou, ela ia sair, ela falou, não, peraí, deixa eu filmar aqui, tirar um retrato, porque isso aqui é muito importante. Aí depois tinha as coisas do peixe-chão também. Eu marrei aqueles sacos em cima da belina, uns lá dentro. Fui parecendo um circo, né? Parecendo um circo que tá chegando na cidade. Então, gente, a gente está aqui e trazendo esse convite e veio pedir, porque se essa festa, eu queria falar para vocês assim, ó, porque eu fui no Araxá, fui na Conquista, eu não, nós fomos com os membros da diretoria lá. E nós fomos convidar eles para estar vindo aqui, nós já temos um punhado de cidade aí confirmado. Parece que é Araxá, Conquista, Frutal, Berlândia. Me parece que umas 10 cidades já confirmado. Olha que está vindo aí nessa festa. Então nós temos. Eu exigi mais assim, o Sereia de Araxá e o Perdiz e a Conquista, porque é filho de Sacramento, então eles têm que estar aqui, os filhos têm que estar com a família
1: reunida.
2: Tem que
1: estar com o pai, não
2: é? Tem que estar com os pais para poder receber essa. Para poder receber essa cidade visita. Isso é verdade. Nessas visitas, nós temos que estar tudo firme.
1: Verdade. Então, e você viu que você chamou e chegou, hein? Eu mandei mensagem até agora e não vi minha mensagem, viu, Zezinho? Quem tem poder é outro nível, viu? Estrada, tô brincando. Romildo, seja bem-vindo aqui. Obrigado. Com a gente. Eu brinquei com o Zezinho, falei assim, ó, o Romildo, minha mensagem não viu, não, mas na hora que eu vi que você chegando aqui na câmera, eu falei assim, ó, a gente escutou no rádio e tá chegando.
3: Eu tava ouvindo.
1: Maravilha. Né? Nós estamos, né? Pode ter muita gente, né, Romildo? Vou deixar você descansar um pouquinho, não, pegar o fôlego, né, Zezinho?
3: Não, mas tranquilo.
1: Hoje, né, praticamente aí, ainda estamos quase um mês, claro que passa muito rápido, mas é um convite, né, para toda a nossa cidade de Sacramento participar. O Zezinho já comentou aqui, né, são 51 anos, né? 51 anos da,
2: 51.
1: Da sede, a sede que está aí
2: da
1: ganhando
2: fundação
1: a
2: da Fundação
1: Sereia, né?
2: Sereia.
1: A sede ali que ganhou a reforma, está ainda nos trabalhos, né? Então, e tudo junto nesse momento de confraternização que vai acontecer em outubro. Então, nós, enquanto Rádio Sacramento, temos que abrir o espaço mesmo para convidar o pessoal para estar aí junto com a gente, né? Porque é um momento histórico, né? A história do Sereia de Sacramento que precisa muito aí da participação da população, né?
3: Isso é um prazer muito grande meu, 16, nós já conversamos várias vezes sobre isso. Nessa luta que a gente começou há 2 anos, quase, né? Eu e Zezéu, ele foi lá em casa, me convidou para estar junto com ele na reerguer, né? Porque devido à pandemia, de lá para cá, tudo foi ficando muito difícil. Aí a gente pegou na mão. Eu vou te ser muito honesto. Houve momentos da gente quase desistir. Entregar a gente falando, não vou tocar. Eu não esqueço de uma sereana nossa lá antiga, Leninha. Um abraço para ela aqui, se ela estiver nos ouvindo. Ela falou assim, não, Romildo, São Francisco de Assis está com vocês e vocês vão vencer. Não foi fácil chegar onde chegamos. Falta muito ainda, mas os projetos nossos estão sendo concluídos. Tem outros projetos para frente, né? Porque a gente vai continuar sendo sereno, né? Existem alguns trabalhos que a gente quer continuar. E a gente conta muito com a sociedade sacramentana. Não só como nos auxiliar, mas como ir lá nos visitar, que é o mais importante. Chega a ser mais importante que a própria reforma. Uma família que for lá, para que a gente possa ajudar, que a gente consiga recuperar, é mais importante que a reforma. Porque onde que você recupera um alcoólatra, você recupera uma família. o dia que veio um deputado aqui fazer uma política aqui, ele fez a política dele e eu falei para ele, eu vou repetir a história. Se os meios sociais, os órgãos públicos entendessem o valor que tem um centro de recuperação do alcoólatra, um AA e tantos outros aí, eles dariam muito mais. Porque você imagina aqui, eu vou pôr eu, Romildo, vou falar de mim para que a pessoa entenda o que eu estou falando. Se eu estivesse bebendo, a minha família estaria passando falta das coisas, a minha família estaria na porta dos hospitais, na porta das delegacias, na porta das UBS, nos prontos-socorro, e eu dando todos os trabalhos que foi. A bebida, ela toma conta da vida da pessoa devagarzinho. Ela não entra de uma vez. Ela é igual uma ferrugem, ela vai corroindo, ela vai mexendo, ela vai mordendo aos poucos. A hora que vê, ela já se implantou. Então, eu peço muito aos órgãos públicos que dê mais atenção, uma atenção que nós não temos. Nós não temos, eu sempre cramo disso.
2: É, tá fraco.
3: Nós não temos apoio do judiciário, nós não temos apoio do Ministério Público, nós não temos apoio de prefeituras, agora que a gente está conseguindo alguma coisa. Nós não temos apoio de Câmara, nós não temos apoio de ninguém. A gente toca sozinho. Aqui eu estou pondo tudo. Ah, sabe? E a gente lutando, pelejando. Acho que às vezes a gente está parecendo que aquela parábola de Jesus está pregando no deserto. Só que quando você consegue recuperar uma família, o centro de recuperação do alcoólatra vê que tudo aquilo que passou fez valeu.
1: É verdade. Isso é importante, né? A nossa comunidade entender, né, o papel do nosso Sereia de Sacramento, quebrar inúmeros paradigmas que a gente vê que existe, né? E que isso, infelizmente, é criado na sociedade. E por isso que nós temos uma confraternização. Eu quero que vocês falem aí para mim, 10 e 11 de outubro, ô Romildo, vamos ter esses momentos. Tem parte religiosa e o nosso momento da confraternização, não é isso?
3: Isso, isso. Agora, vamos lá. No dia 10, né, nós vamos ter um terço, nós vamos rezar o terço luminoso, me parece, e a gente vai fazer uma pequena procissão para em louvor a São Francisco de Assis. É a gente, que o nosso patrono é ele, né? E depois, no dia 11, nós vamos ter galinhada, nós vamos ter uma festa, vamos receber todas as comitivas aqui. Aqui de cabeça não dá para lembrar todas, mas eu vou tentar lembrar de algumas. Conquista, Uberaba, Araxá, Frutal, São Joaquim da Barra,
2: Uberlândia,
3: que me parece são duas.
2: Perdiz,
3: e vai por diante. São várias cidades. A gente está lá já hoje, graças a Deus, estou muito feliz de ter retomado tudo isso. Nós temos grandes companheiros lá que estão nos ajudando lá do Sereia. E tem, me parece, são 12 cidades que vão vir ou mais?
2: Acho que é 13, mas
3: 13 cidades. Então você imagina que é um movimento muito bom. Então, a gente está com o coração aberto. A gente vai procurar o padre hoje ainda, para ver se tem como, mesmo que ele não puder ir lá fazer a missa para a gente, se ele indica um diácono para ir lá fazer uma benção para nós.
2: Celebração.
3: Né? Uma celebração, uma coisa que a gente está com o intuito de daqui para frente a gente conseguir levar aquilo com todo o coração e com muita gente. Aproveitando a deixa, a hora que você for lá na festa, você vai ver o que é uma festa sem bebida. Bebida de álcool. Somos alegres, felizes, dança, ri, faz farra, igualzinho a mesma coisa sem a bebida. Então é um grande aprendizado para aquelas pessoas que acham que para beber, para divertir, tem que beber. Que acham que tem que, para ir numa festa, tem que ter bebida. Ali é uma bebida, uma festa sóbria. Vocês estão convidados, Rádio Sacramento, todos os funcionários, que é um lugar que nós agradecemos muito, né, Zezinho? Sempre a gente fala que vocês nos receberam de braços abertos e nos dá um espaço muito grande. Você não tem ideia, o Silas, das pessoas que nos abordam, locais distantes. Então a gente fica feliz, sabe, que há um feedback muito bom. Rádio Sacramento, Centro de Recuperação do Alcoólatra, né? E eu sempre estou mais à frente dos programas e fico agradecido. Tá, por essa oportunidade.
1: Se não fizer isso, você puxa a nossa orelha. Isso é função mesmo da nossa Rádio Sacramento. Meus amigos, 11h33, o tempo passa muito rápido aqui. Como eu disse até no começo, né, Zezeu? Falei, ó, hoje nós estamos aqui avisando o pessoal, em outubro vai se organizar mais perto da festa. Vocês dois estão convocados, né? Nem convidado mais, convocado para estar aqui novamente e, claro, estendendo o convite para outros serianos, né, que queiram estar aqui conosco, né, participando, conversando, principalmente com a nossa comunidade, né, Romildo, que é o convite extensivo aí a todos, né? Então, quem quiser participar, 10 e 11 de outubro, lá vai ser lá na sede, né? Na sede lá. Então, quero agradecer e deixo aberto aí para as considerações, Romildo, fique à vontade.
3: Olha, a minha palavra ela é o seguinte: vá lá nos visitar, vá lá nos prestigiar, porque aonde que o centro de recuperação entra, a bebida sai e a vida retorna. Aonde a bebida entra, entra a desgraça, entra a tristeza, entra o sofrimento. Então, pense bem, porque o centro de recuperação poderá te ajudar e muito.
1: Meu amigo Zezeu, te espero, hein? Lá em outubro, no começo de outubro, vamos conversar, ótimo, hein?
2: Eu fiquei tão feliz de ver o Romildo chegar aqui e na fala dele eu achei uma coisa muito importante. É, e ele falando, porque nós estamos lá com aquela casa bonita, mas se não tiver os serianos, se não tiver os visitantes lá dentro, a nossa casa fica triste. Vocês sabiam que o banco que é ocupado, o banco que tem alguém sentado, é um banco muito alegre. O banco que não tem ninguém sentado, a cadeira que não tem ninguém sentado, é uma cadeira triste. Então a gente está lá de braços abertos esperando as visitas, esperando quem quiser ir lá, da agora em diante participar, passar lá para ver como que eu já vou falar assim, como que ficou nossa série, está no acabamento. Então eu que já estou convidando. E voltar lá naquela palavra minha lá, que nós conquista Araxá e Perdiz, é os filhos de Sacramento, então nós estamos esperando os visitantes aí, nós contamos com vocês para ajudar nós a receber esse povo. Se vocês não virem, vai ficar triste. Eu sei que vai ficar triste, porque essa família, tudo quanto é festa que a gente faz, quando a família não está unida aí, então a gente vai esperar vocês de braços abertos lá, tá? E deixar bem claro assim, ó, que no sábado nós tem leilão, tem forró. Então nós precisamos de muita prenda para poder estar ajudando nós. E só dar uma cutucadinha aqui, porque eu não posso deixar sem estar falando isso aí. É, os ouvintes aí que tá ouvindo nós aí, ó, a prefeitura está em dívida com nós, viu, homem? Nós estamos precisando de dinheiro, nós temos umas coisinhas para legalizar lá, então eu tenho que dar esse cutucão aí, porque senão depois fala, não, está 100%, não está 100% não. Mas isso aí eu sei que a gente já quer agradecer também até o suporte que eles deu para nós até agora, né? Mas ainda está em dívida grande aí com nós. E eu quero deixar meu abraço e conto com vocês, todo mundo lá nessa data aí de dia 10 e 11 de outubro. E deixar bem claro assim, se a Leninha estiver ouvindo nós, por favor, eu ainda vou lá. Acho que vou ter que dar um pulo lá na chácara dela, que quinta-feira é reunião lá na casa dela, na Leninha, lá na roça. Muito obrigado e até a próxima.
1: Até. Romildo?
3: Então, para encerrar, eu vou mexer na ferida. Aqueles serianos, ex-serianas ou serianos que estão sóbrios, mas que estão afastados, lembre da casa que ergueu vocês. Eu, o Zezeu e toda a diretoria que estamos lá, nós estamos, nós não somos diretores, nós estamos diretores. Logo, logo nós sairemos. Então, não se esqueça que aqui lá, se você tem uma vida digna hoje, foi lá que você recuperou. Vai lá agradecer a São Francisco de Assis que te ajudou a recuperar. Vai lá. A ingratidão, com desculpa, ela é uma coisa muito ruim para você, tá? Porque um dia você vai ter que acertar as contas com Deus.
1: Até mais, meus amigos, Romildo e o Zezéu conversando aqui conosco. Ó, gente, mais próximo ali da festa, eles vão voltar aqui trazendo mais detalhes para você na nossa programação. Continue aqui comigo.
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6: Eu tô na 100, eu tô feliz. 11:42 agora, pra você que chegou aqui na 100. 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O que aconteceu com você? É só o seu vizinho que mandou mensagem já respondendo. Qual é o supermercado que sorteia um carro zero quilômetro há mais de 15 anos? 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
6: Tá ouvindo nosso Estúdio 100, 11:46. 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
5: 11:50, tô aqui na 100,3, Rádio Sacramento FM, junto com você. Obrigado pela audiência e companhia. 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Vamos a Brasília com Gabriel Brum. O Supremo Tribunal Federal começou a sessão que analisa investigação contra Alexandre de Moraes. Tanto Moraes como André Mendonça estão presentes na sessão. Gabriel Brum e os detalhes.
6: O ministro Alexandre de Moraes participa da sessão extraordinária no Supremo Tribunal Federal, que avalia se ele deve ou não ser investigado por vínculos com o ex-banqueiro Daniel Vorcaro, dono do Banco Master. O julgamento começou às 10:30 desta terça-feira. Além dele, participam também Edson Fachin, que preside a sessão, Carmen Lúcia, Flávio Dino, Cristiano Zanin, Luiz Fux, Gilmar Mendes, Cássio Nunes Marques, Dias Toffoli e André Mendonça, inclusive está sentado ao lado de Moraes. O ineditismo de uma decisão que pode abrir uma investigação contra o ministro do STF atrai a atenção da imprensa. São centenas de jornalistas e vários veículos credenciados para acompanhar de perto o caso. É um relatório da Polícia Federal que aponta supostos vínculos entre Moraes e o ex-banqueiro Daniel Vorcaro, preso pela Operação Compliance Zero, que apura fraudes do Banco Master. O documento foi tornado público no início de setembro pelo ministro André Mendonça, relator das investigações envolvendo fraudes do Master. O caso abriu uma guerra de liminares que fez o ministro Edson Fachin, presidente da corte, suspender uma série de decisões, assumir a relatoria e chamar a sessão desta terça-feira. Da Rádio Nacional em Brasília, Gabriel Brum.
5: Obrigado, Gabriel, pelas informações aqui no nosso Estúdio 100.
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5: É o nosso Estúdio 100. 11:53, tá quase na hora de ir embora, né? 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Agora 11:54. Vamos ouvir a oração de São Francisco, porque agora há pouco conversei com os nossos amigos Romildo, Zezeu, falando aí da festa do Seréia, né? A confraternização, o patrono que é São Francisco de Assis.

0: 11:58, tá na hora de ir embora, porque na sequência vem o horário reservado à propaganda eleitoral gratuita no rádio. Amanhã, quarta-feira, meio de semana, tô aqui de volta. 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Tô na 100, tô feliz. Valeu, gente, pela companhia, pela audiência aqui na programação da nossa Rádio Sacramento FM. Na sequência, como eu disse, chegou o horário reservado à propaganda eleitoral gratuita no rádio. Depois tem Vibe 100 com Thiago Mariano e toda a nossa programação. Tô na 100, eu tô feliz. Agora 11:59.
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1: Muito boa tarde para você, ouvinte em Confidência, que nos dá carona durante esta terça-feira. O destaque é a Cardeal Eugênio Pacelli no caminho para Betim.
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4: Meio-dia 27.
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0: Muito boa tarde, são exatamente 12:35.
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2: Muito boa tarde, meus queridos ouvintes. Pra você que tá ligado aí comigo na 100,3 e tá ligado comigo agora também na Vibe 100, 12 horas e 40 minutos, meio-dia e 40. Hoje, dia 15 de setembro de 2026. E terçou, meus amigos e minhas amigas. É, a terça-feira já chegou. E pra você que tava esperando ansiosamente pra logo passar a segunda-feira, pois é, já passou. E agora não tem mais desculpinha e já vamos começar a aplicar aquela teoria que eu sempre trago para vocês. Aplica a teoria do TBC e tira essa bunda da cadeira. Vamos partir pra ação, meu amigo e minha amiga, porque só desse jeito, aquele tanto de planos que você só fala serão colocados em prática. Pra te ajudar nisso, eu vou trazer dicas de alimentação que vai trazer pros seus dias mais saúde, mais disposição. Pra você que tá meio perdidão, meio perdidona, tem giro de notícias também, viu? E isso vem recheado com o melhor da música, com tudo que tá bombando no seu cenário nacional e internacional também. Então pode vir chegando juntinho comigo nessa terça-feira maravilhosa, porque chegou a hora da alegria.

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3: Vem você pra Vibe 100, 12 horas e 59 minutinhos, quase chegando às 13 horas exatas. E você que vem comigo na sintonia, que tá curtindo aí o melhor da programação, muita animação, muita agitação, pra começar essa terça-feira. E você já tirar esse rancor aí de começar a semana, vamos chegando com tudo. E pra vocês eu já deixo aqui, galera, um item que inclusive, além de muita música, vai fazer bem aí pra sua saúde, pra sua disposição. Hoje eu vou deixar aqui dicas de alimentos que vão fazer bem aí, galera. Inclusive pra você que quer melhorar a saúde da sua visão. É, quer ver melhor aí as pessoas que estão ao seu lado, quer melhorar também aquela sensação que você tem de que quando você tá lendo algo, quando você tá observando alguma coisa, de repente a sua visão fica meio embaçada, isso pode fazer também parte da sua alimentação, viu? Então coloque aí na sua dieta itens que vão te ajudar nisso. O primeiro deles é aquele que eu jamais vou deixar de falar e eu sempre vou trazer para vocês, que é a água, né, meus amigos? Sem nenhuma dúvida, é o alimento e o elemento essencial e principal para você que quer ter saúde também e disposição. Lembrando também que a água é essencial para evitar aí esses problemas de visão, porque a água ajuda a lubrificar todos os seus órgãos, inclusive o seu globo ocular. E isso também faz todo sentido, porque o seu corpo precisa disso para que a sua visão fique em pleno funcionamento e não tenha nenhum perigo de qualquer inflamação ou problema também relacionado aí ao seu globo ocular mal hidratado. Então, se eu fosse você, meu querido, eu já tratava agora de pegar aquele copinho d'água, aquela garrafa d'água, colocava bem do seu lado aí para não esquecer de se hidratar, viu? E agora às 13h01, vamos trazendo mais música pra você que tá ligado comigo, junto com César Menotti Fabiano, vem cantando aí, Menina e Azul, tudo na sequência pra você, vem comigo.

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de novo. É preciso. Você segura cantando comigo. A vida não vem com manual nenhum, né, turma? A gente cresce achando que vai dar conta de tudo. A gente cresce achando que vai acertar sempre. Mas a verdade, turma,

Mas sabe o que a gente aprende com isso? Que viver, turma, viver não é só errar. Viver é sobre continuar todo dia, mesmo a gente errando.

conseguir levantar. É sobre confiar em Deus, em primeiro lugar. Confiar que Deus tem um caminho, mesmo quando a gente não entende. A vida vai pedir atitude da gente, a vida vai pedir verdade, ela vai pedir coração aberto. E no fim das contas, não existe vida perfeita, né? Existe vida vivida de verdade. Então,

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2: 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Pois é, vou trazer para vocês também mais música e para você que quer cuidar aí da sua saúde, já já eu trago mais dica também, viu? E para todo mundo aí que gosta de música de qualidade, vamos começar naquela pegada agora daquele forrozinho pé de serra. É bom demais, hein, galera? Todo mundo curte aí. João Gomes, que vem com aquela parceria junto com o pessoal aí de Mestrinho Oficial e JP, fazendo um álbum maravilhoso, né? E ele vai deixando pra vocês aí a música Lembre de Nós. Segura essa aí que é linda demais e vem com a gente.

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3: 14 horas e 11 minutos. Atenção para os momentos de celebrações aí em sua comunidade.
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3: Hoje, nessa terça-feira, teremos aí celebração lá na comunidade Santa Bárbara, 19 horas. Amanhã, dia 16, na quarta-feira, também teremos celebração diretamente lá na comunidade Olhos d'Água, lá na fazenda do Marcelo e da Rejane, também às 19 horas, viu? Já marque aí na sua agenda esse momento de muita fé e muita devoção. Lembrando também que na sexta-feira, ainda dessa semana, teremos aí celebração lá no Soberbo, às 19 horas. Ó, e atenção, porque no dia 19, no sábado, teremos aí o Retiro dos Crismandos, lá na comunidade da Jaguarinha, das 15 às 17h30. Participe aí das celebrações em sua comunidade. É um momento aí de muita fé e muita devoção que faz parte aí da sua vida, hein?
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5: Boa tarde. 14 horas e 40 minutinhos. Boa tarde para vocês, meus amigos. Terça-feira é muito bom, né? Ainda mais porque já passou segundona, dá aquela sensação de liberdade. Hoje, dia 15 também é um dia bom, porque muita gente aí tá comemorando o recebimento, né? Muita galera aí recebe dia 15 também, né? Coisa linda, né, gente? 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O inverno já tá acabando aí e a gente já vai começando aí outras estações, né? Então, depois aí do inverno, né, vem o outono, né, galera? Então, aproveite pra você curtir os momentos aí de solzão, ter aquela toalha boa pra você enxugar aí depois de dar aquele tibum aí na cachoeira, na piscina, no mar, né? Pra quem tem mais ousadia. E você vai aproveitar tudo isso, viu? Precinho bom, de qualidade. E além disso também, você pode cuidar da saúde da sua visão, pra você ver tudo isso e pra você ver hoje a gente lá. Pode colocar na sua dieta aí, sabe o que, galera? Alimentos ricos em vitamina A e beta-caroteno. Principalmente aí, alimentos esses que vão proporcionar para vocês aí uma grande quantidade de vitaminas que protegem aí a sua luz, né? Os seus olhos contra a luz do sol e também melhora a capacidade de enxergar em ambientes de pouca luz. Isso tudo também é proporcionado por alimentos que contêm muita vitamina A e beta-caroteno, principalmente aí cenoura, abóbora, batata doce e também pimentão, né? Principalmente o pimentão amarelo. Esses vegetais aí alaranjados, galera, eles têm uma grande quantidade de beta-caroteno. Isso faz um bem danado pra visão, viu? E as frutas, destaco aí o mamão e a manga, que também tem essa cor meio amarelada e alaranjada. Então, dê destaque aí pra essas cores na hora da alimentação. E elas vão proteger a sua visão e também a sua pele, viu? Coloque na sua dieta. Seu corpo agradece e muito! 14:43, vamos com mais música por aqui? Quem vai cantar agora é Zé Ramalho. Ei, canta esse homem, hein? Vou falar um negócio, essa aqui é lá pra minha amiga Márcia, que gosta demais de Zé Ramalho. Pra você, Márcia, você e toda a turma aí, sua família linda, toda a turma aí do Comércio Sacramento também vai curtir a Vorrai agora, segura. Música.

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8: Muita coisa boa e sucesso sem parar, nunca falta por aqui na 100,3, 14 horas e 50 minutinhos. 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
10: Voltamos com música, mas também voltamos com o momento de consagração, viu? O momento aí para você agradecer, pedir paz e amor para você e sua família. Logo após a consagração, eu volto trazendo para vocês aí o melhor do flashback até às 16 horas. Continua comigo na sintonia.

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0: Queridos romeiros e romeiras de Nossa Senhora, mais uma vez, todos bem-vindos, bem-vindas na casa da mãe. Como é bom a gente estar aqui. É bom estar onde a mãe está. E como a mãe faz falta pra gente. E hoje você está tendo essa graça de estar aqui no santuário. Mas nós não estamos rezando sozinhos, não. Tem muita gente rezando conosco, através do rádio. Este grande meio de comunicação, como faz falta um radinho lá em casa, não é verdade? E a gente está sempre sintonizado nele. As informações e mais de 65 rádios espalhados por todo o Brasil, às 3 horas da tarde, entram em sintonia conosco aqui no santuário, através da Rádio Aparecida, para a consagração a Nossa Senhora. Esse programa já tão antigo aqui em Aparecida, mas muita gente através do rádio rezando conosco. Então nós acolhemos com muita alegria a todos vocês que aí em casa estão sintonizados e rezando conosco essa consagração. E nós iniciamos este nosso momento em nome do Pai, do Filho e do Espírito Santo.
1: Amém.
0: O anjo do Senhor anunciou a Maria.
1: E ela concebeu do Espírito Santo.
0: Eis aqui a serva do Senhor.
1: Faça-se em mim segundo a vossa palavra.
0: E o Verbo se fez carne.
1: E habitou entre nós.
0: Ave Maria, cheia de graça, o Senhor é convosco. Bendita sois vós entre as mulheres. E bendito é o fruto do vosso ventre, Jesus.
1: Santa Maria, Mãe de Deus, rogai por nós, pecadores, agora e na hora de nossa morte. Amém.
0: Rogai por nós, Santa Mãe de Deus,
1: para que sejamos dignos das promessas de Cristo.
0: Infundi, Senhor, vos rogamos, a vossa graça em nossos corações, para que nós que conhecemos pela anunciação do anjo a encarnação de Jesus Cristo, vosso Filho, por sua paixão e morte na cruz, cheguemos à glória da ressurreição. Pelo mesmo Cristo, nosso Senhor.
1: Amém.
0: Amém. Queridos irmãos e irmãs, você rezando conosco através do rádio e você aqui no santuário. Ontem nós tivemos a festa da exaltação da Santa Cruz. E nós ontem meditamos. E como que nós gostamos de carregar uma cruz conosco. E é bom que aí na sua casa você tenha também um crucifixo, para a gente olhar sempre para ele e reconhecer: olha o amor de Deus, onde chegou por mim, por minha família, por todos nós. Então o crucifixo faz falta na sua casa, viu? E você também carregar sempre o crucifixo, para recordar você do amor que Deus tem para com você. Então ontem nós estávamos celebrando a exaltação da Santa Cruz. A cruz que nós vimos que antes era um instrumento de condenação, a partir de Jesus, que ele abraça, carrega a cruz, ela vai então se transformar, não mais no instrumento de condenação, mas num instrumento de salvação, de redenção, que foi pela cruz que Jesus nos remiu, nos redimiu. Então nós precisamos ter um carinho grande para com o madeiro da cruz, porque ali está o amor de Jesus por todos e por cada um de nós. E hoje, dia 15 de setembro, nós estamos celebrando a memória de Nossa Senhora das Dores. Esse é outro título que Nossa Senhora tem. Durante a Semana Santa, nós acompanhamos mais de perto as dores de Nossa Senhora. Meditamos, refletimos sobre as 7 dores de Nossa Senhora. Tudo isso nos ajudando para que a gente se aproxime do coração de Nossa Senhora, porque quem está juntinho de Nossa Senhora necessariamente está também junto de Jesus. Um não vive sem o outro. Se você é devoto de Nossa Senhora, você está com Jesus. E se você gosta de Jesus, ama Jesus, você tem que amar também Nossa Senhora, porque é a mãe dele. De Jesus, ama Jesus, você tem que amar também Nossa Senhora, porque é a mãe.

Então disse para ela: Maria, uma espada vai traspassar o seu coração. Ela não entendeu certamente muito aquilo, não. Mas depois a vida foi mostrando para ela as cruzes, os sofrimentos pelos quais ela teve que passar. Fugindo para o Egito, volta, foge de novo. Tudo isso é dor, tudo isso é sofrimento. A perda do filho no templo. Imagine a mãe perdendo o filho. Onde que ele está? Com quem ficou? A mãe que perde o filho no templo. A mãe que vê o filho sendo condenado. A mãe que vê o filho carregando a cruz. A mãe que vê o filho pregado na cruz. A mãe que vê o filho pedindo água: tenho sede. E deram para ele vinagre. Olha o coração dela. A mãe que vê o filho morrer na cruz. Mãe das dores. É o que nós celebramos com o título de hoje: Nossa Senhora das Dores. E o evangelho de hoje é tão bonito que mostra para nós que antes de Jesus fechar os olhos, cumprir a sua missão, ali aos pés da cruz estava sua mãe e o discípulo amado. E Jesus, olhando para sua mãe e olhando para o discípulo, Jesus disse: mulher, eis o teu filho. E disse para o discípulo: eis a tua mãe. O discípulo amado, quem que é? Discípulo amado somos nós. O discípulo amado é você. E hoje, nessa festa, nessa memória de Nossa Senhora das Dores, mais uma vez, nós voltamos o nosso olhar para o Calvário e vamos ouvir mais uma vez Jesus dizendo isso para sua mãe: mulher, eis o teu filho. Somos nós. E olhando para cada um de nós que está aqui no santuário e você rezando conosco pelo rádio, Jesus está dizendo para você: eis a tua mãe. Olha que presentão que ele nos deu. O que seria de nós sem Jesus? E o que seria de nós sem Nossa Senhora? Então, meu irmão, minha irmã, queira bem Nossa Senhora. Seja devoto dela. E ela é a mãe que acompanhou Jesus, é a mãe que quer acompanhar também você. Nunca se sinta sozinho, abandonado, nunca. Ela não abandonou Jesus. Nos momentos alegres, felizes, ela estava junto. Lá naquela festa de casamento, lá estava ela. Meu filho, eles não têm mais vinho. Faça alguma coisa por eles. É a mãe que intercede por nós. Você, Romeiro, aqui em Aparecida, quantas coisas você pede para Nossa Senhora? Porque você confia. Ela que leva o seu pedido até Jesus. E o pedido que a mãe faz a Jesus, ele não nega. Ele atende. Porque ele é um filho obediente. Ele crescia em idade, sabedoria e graça diante de Deus e diante dos homens, obediente a Nossa Senhora, a sua mãe, obediente também a José, o seu pai adotivo. Então, gente, nós temos uma mãe que cuidou de Jesus, temos uma mãe que cuida de nós. Nossa Senhora das Dores, rogai por nós. Vamos agora dar a bênção da água. Você que tem água aí para abençoar aqui no santuário e você também aí na sua casa. Deus eterno e todo-poderoso, quisestes que pela água, fonte de vida e princípio de purificação, as nossas almas fossem purificadas e recebessem o prêmio da vida eterna. Abençoai esta água para que nos proteja e renovai em nós a fonte de vida de vossa graça, a fim de que nos livre de todos os males e possamos nos aproximar de vós com o coração puro e receber a vossa salvação. E que ela recorde a água do nosso batismo como fonte que jorra para a vida eterna.
Abençoai, ó Deus Todo-Poderoso.

0: Deus, esta água que nós apresentamos. Em nome do Pai, do Filho e do Espírito Santo.
1: Amém.
0: Água abençoada, remédio para você, para sua família. E vamos agora fazer a nossa consagração à Nossa Senhora Aparecida. Consagre você que está aqui, a sua vida, a sua família, para Nossa Senhora, e você também na sua casa. Ofereça a sua vida, porque ela é sua mãe. Rezemos. Ó Maria Santíssima, pelos méritos de Nosso Senhor Jesus Cristo, em vossa querida imagem de Aparecida, espalhais inúmeros benefícios sobre todo o Brasil. Eu, embora indigno de pertencer ao número de vossos filhos e filhas, mas cheio do desejo de participar dos benefícios de vossa misericórdia, prostrado a vossos pés, consagro-vos o meu entendimento, para que sempre pense no amor que mereceis. Consagro-vos a minha língua, para que sempre vos louve e propague a vossa devoção. Consagro-vos o meu coração, para que depois de Deus vos ame sobre todas as coisas. Recebei-me, ó Rainha incomparável, vós que o Cristo crucificado deu-nos por mãe, no ditoso número de vossos filhos e filhas. Acolhei-me debaixo de vossa proteção, socorrei-me em todas as minhas necessidades, espirituais e temporais, sobretudo na hora de minha morte. Abençoai-me, ó celestial cooperadora, e com vossa poderosa intercessão, fortalecei-me em minha fraqueza, a fim de que, servindo-vos fielmente nesta vida, possa louvar-vos, amar-vos e dar-vos graças no céu, por toda a eternidade. Assim seja.

0: Pela intercessão de Nossa Senhora Aparecida, Rainha, Padroeira do Brasil, Mãe de Jesus e Nossa Mãe, desça sobre você que está aqui no santuário e você na sua casa rezando através do rádio. A bênção de Deus Todo-Poderoso, o Pai, o Filho e o Espírito Santo.
1: Amém.
0: Uma salva de palmas a Nossa Senhora. E o nosso cântico final.

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2: 15 horas e 52 minutos. Tocando o que toca você. Agora, às 15h52, quase chegando no final da programação. Já vou deixar um abraço pra galera que vai comemorar hoje. Apesar de ser terça-feira, você pode. Ainda mais pra você que vai fazer aniversário, hein, galera? Já deixa aqui um grande abraço. Pessoal que tá fazendo aí mais um aninho de vida hoje, dia 15 de setembro. Aproveita aqui para mandar um abração pra galera que tá sempre ligada com a gente através das redes sociais. Um abração aí lá pra minha amiga Shirley. Dona Shirley Manhambusco, um abraço aí. A dona Shirley que já foi uma professora e minha colega de trabalho também. Meu amigo Norton Matheus. Norton tá me ouvindo lá de Franca, galera. Um abraço aí, Norton. Pra você, a turma toda aí, meu querido. O Alisson Rodrigues também, toda a turma aí que tá sempre ligada com a gente. Minha amiga, minha prima Márcia também, que tá me ouvindo lá de Uberlândia. Um abração aí pro Renatão Santana também, que tá fazendo aniversário hoje. A Laísla Vilas Boas. E todos vocês aí que estão fazendo mais um aninho de vida, sintam-se abraçados com um desejo de paz, amor e muita prosperidade no caminho de vocês, viu? Segura aí, daqui a pouquinho eu volto pra dar aquele tchau.

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1: 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O som que contagia você, me contagia também. 15:56, galera, e chegou a hora de dar tchau, né? E o tchau sempre vem com aquela mensagem pra você levar aí pro seu dia, pra sua semana, pra sua vida. 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E pra você que vem comigo, fica aí o recado pra você que quer pensar um pouco na vida. E ó, galera, muita gente aí não espera sentir aí 100% preparado, viu? Muitas vezes o primeiro passo é dado quando você está aprendendo e você aprende enquanto você avança. Muito obrigado, amigos. Valeu, até mais. Fui.

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5: Você que acompanha a nossa programação, vamos falar agora do Tríduo Festivo de Santa Cruz e Nossa Senhora das Dores, juntamente com o Padre Ricardo. 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
6: 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Vamos nos unir em oração pedindo a intercessão de Nossa Senhora, e que também a nossa vida esteja unida à vida de Jesus pelo mistério da cruz, que é o grande sinal do amor.
5: Não se esqueça, participe desse momento de fé na paróquia Basílica Santuário do Santíssimo Sacramento.
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minha gente, boa tarde, Sacramento, cidades vizinhas, comunidades rurais e a galera da NET, sejam todos bem-vindos, 16:07, chegando pela nossa Rádio Sacramento FM, para começar o ponteio da viola.

Direção geral, padre Ricardo Fidelis. Todo São José de Vaira, apresentação desse amigo de vocês. Sou eu, Walter Filho, até às 18h30 com você. A partir de agora, o nosso WhatsApp é 9197-1748 à sua disposição para você ligar, pedir o seu modão, mandar sua mensagem de áudio ou texto, né? É, sua mensagem de áudio ou texto para pedir o seu modão, por favor. Eu peço todo dia, não adianta. Não mandem áudio longo, meu povo. E outra coisa, hein? Quer participar do sorteio do Vale Compras de R$50 sexta-feira? Aliás, toda sexta-feira vai acontecer um sorteio lá com Silas, no Estúdio 100, tá? Sorteio do Supermercado Renata, pra você que ligar durante a semana aí, ó, mandar, aliás, não é ligar, você vai mandar no WhatsApp da rádio a resposta da seguinte pergunta: qual é o supermercado que sorteia um carro zero quilômetro há mais de 15 anos? Manda a resposta, manda seu número de telefone e o seu nome completo. Não precisa de endereço, não. É só o nome completo e o número de telefone. E a resposta da pergunta, é claro. Manda aí no WhatsApp da rádio 9197-1748. Você pode mandar em todos os programas que o seu nome vai ser anotado, viu? 16 e 9, 16 e 9 agora.

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1: Tudo bem, agora 16 horas, 16 minutos, 16:16 em Sacramento, tá na 100, tá feliz demais, tá na melhor, né? E nós tivemos aqui nas primeiras de hoje Mococa e Moraci, Morena Cordimel, também conhecida como Linda Morena. Milionários é Rico abrir o programa cantando Canção de um Amor Distante.
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1: 16 horas agora, 19 minutos.

0: Muito bem, 16 horas agora, 22 minutos, 16:22, é assim que nós ouvimos, foi a participação de Monterrey e Monteirinho, né? O menino e o boiadeiro. Vamos atender aqui a participação do nosso amigo aí, o Oswaldo Isaías de Assis. Fala, Oswaldo, boa tarde.
1: E aí, Valdecite, boa tarde. Tá chovendo, que a beleza pura, esse ano não vai ter seca, viu? Tá tudo verde, né?
0: Isso.
1: Queria te pedir uma música aí. Malandro, com Pedro Bento e Zé da Estrada. Ofereço para o meu amigo Wilson Tigrão lá em Igarapava. Ele deve estar na escuta. Alô, demais, muito obrigado e bom trabalho aí.
0: Valeu, Oswaldo, obrigado pela audiência, meu amigo. O nome da música é Fim de Malandro, Pedro Bento e Zé da Estrada.

Muito bem, agora são 16 horas, 29 minutos, 16 e mais 29 em Sacramento. Nós tivemos aí o Abel e Caim chegado no arrasta, né? Antes o Pedro Bentezé da Estrada, fim de malandro. É o nosso ponteiro da viola até às 18h30.

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5: Olá, atender meu amigo Valdeir. Ô Valdeir, beleza, meu irmão? Tudo certinho? Tá pedindo aqui pra gente tocar pra ele aí as andorinhas. Opa, na hora, Valdeir. Pediu, ouviu, meu filho?

0: Muito bem, agora 16h40, as andorinhas, trio Parada Dura. Vamos atender, tem mais participação chegando aí. Meu amigo Arley, lá em Rifaina. Fala comigo, Arley, boa tarde.
1: Ô, Valtinho, meu amigo, boa tarde. Pediu uma moda aí pra nós.
0: Manda bala.
1: A minha sogra chegou aqui, ó. Eu não posso falar mal dela, não. Meia banda de porco, 2 quilos de café torrado na hora lá, oh, na roça. Pedi aí, ó, girigeno, troféu de dor. Ofereço pra ela, pra minha esposa, pra minha cunhadinha que tá aqui, pra todos os ouvintes da 100. Tá bom? E ela mandou uma benção aí pra sua família inteira.
0: Opa, obrigado, tá, hein?
1: Fica com Deus, tô na 100, tô feliz. Hoje eu não posso falar mal dela, não. Hoje,
0: rapaz, se você fala. Se você falar mal da sua sogra, quem vai na Rifaina te dar um puxão de orelha, eu, hein? A mulher chega na sua casa, traz café torradinho na hora, lá na roça, meia banda de porco, você tá pensando em falar mal dela? Ah, criativo, senhor, você tem que agradar a sogrinha demais da conta, hein? Eu não ganhei esses trem da minha sogra, não, tadinha, não, é, meia banda de porco eu nunca ganhei. 16h41, vamos lá, um abraço aí da sua sogra, Arley. Vamos lá,

0: junto.
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8: Tudo bem, 16h48 em Sacramento. 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
8: Boa tarde, meu povo.

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1: 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Alô, menino.

0: Muito bem, agora 16:56, 16:56 em Sacramento. Vocês ouviram aqui no nosso Ponteio da Viola, Alessira e Alessandro, Minha Estrela Perdida. Tivemos também Adalberto Adriano, Separação. Vem pra cá, vem pra ser você também. Aqui todo mundo é mais feliz, com certeza.
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0: Muito bem, no oferecimento exclusivo da Transluandre, é aquele momento da gente conferir as dicas de hoje para um trânsito seguro. Vamos nessa?
9: Ajuste os retrovisores para evitar pontos cegos. Os espelhos das portas devem ser posicionados de modo que a lateral do carro não fique visível. Já o retrovisor interno tem que contemplar todo o vidro traseiro, para que não seja necessário fazer muitos movimentos com a cabeça na busca por uma boa perspectiva do trânsito.
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2: É isso aí, vamos com aquela musiquinha legal da 100, vamos que vamos.

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0: Muito bem, são 17 horas, 14 minutos, 17:14. O negócio tá feio aqui, hein? Você tá doido, moço? Que é isso, velho? Nossa senhora! Ele tá feio lá fora, moçada.
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0: 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Alerta importante. Golpe em Sacramento. 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O Sicoob Sacramento faz um alerta. Golpistas estão se passando por funcionários da cooperativa e entrando em contato por telefone para tentar obter informações sigilosas. Essas pessoas pedem acesso à sua conta, senhas pessoais, token de segurança ou até acesso remoto ao seu celular ou computador, alegando verificações de segurança ou atualizações cadastrais. Fique atento. O Sicoob Sacramento nunca solicita senhas, tokens ou acesso ao seu dispositivo por telefone. Também não realiza atualizações de segurança em celulares ou computadores dos cooperados dessa forma. Não compartilhe seus dados pessoais. 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
3: Muito bem, minha gente, agora 17 horas, mais 19 minutos. Você tá doido, menino? Que coisa feia, hein? Passou por aqui, ué. Pensei que o mundo tá acabando aqui na rádio hoje. Graças a Deus, tá tudo certo.

0: Rio de Piracicaba, com a participação aí do Tavares e Zé Negrão, né? Rio de Lágrimas. Tivemos Suline Marrueiro, Sete Légua, 17:25 agora.
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0: Tudo bem, 17 mais 32, vamos de bola.

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1: É verdade, da outra vez o compadre engoliu a cobra sucuri, mas agora apareceu a jiboia e eu quero ver como é que ele vai se arrumar, senhor.

0: Aí a cobra sucuri, Teixeirinha. É, tivemos antes aí a participação, né? Participação do Teodoro Sampaio, Paixão Proibida. Essa aí já fez muito caboclo tomar umas, né? Gente do céu, tô recebendo uns vídeos com as fotos da cidade. Você tá doido, senhor? O negócio foi feio mesmo pra fora, hein? Lá na Majora tá ali pro Zé da Cunha. Nossa Senhora do Badinho. 17h40 agora. 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
0: Bora de

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3: Você que acompanha a nossa programação, vamos falar agora do Tríduo Festivo de Santa Cruz e Nossa Senhora das Dores, juntamente com o Padre Ricardo. Padre Ricardo, qual a programação do Tríduo Festivo?
4: Olá, Silas, queridos ouvintes da Rádio Sacramento. Nos dias 13, 14 e 15 de setembro, nós celebraremos o Tríduo Festivo de Santa Cruz e Nossa Senhora das Dores. A celebração será do seguinte modo: dia 15 de setembro, na terça-feira, nós celebraremos também às 19h30, e logo depois da Santa Missa, a procissão com a imagem de Nossa Senhora das Dores. Nesse dia, em nosso calendário católico, se celebra a festa de Nossa Senhora das Dores. Então, convidamos a todos para que celebrem conosco esses três dias festivos nessa comunidade da nossa paróquia, a comunidade Santa Cruz e Nossa Senhora das Dores. Vamos nos unir em oração, celebrando a cruz de Cristo, que é sinal da nossa salvação, e celebrando também aquela que esteve aos pés da cruz de Jesus, Nossa Senhora das Dores, a mãe que também sempre está junto de nós em nossas cruzes, em nossas provações, dificuldades e sofrimentos. Vamos nos unir em oração, pedindo a intercessão de Nossa Senhora, e que também a nossa vida esteja unida à vida de Jesus pelo mistério da cruz, que é o grande sinal do amor.
3: Não se esqueça, participe desse momento de fé na Paróquia Basílica Santuário do Santíssimo Sacramento.
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0: em Deus.
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0: Em nome do Pai, do Filho e do Espírito Santo. Amém. O anjo do Senhor anunciou a Maria,
1: e ela concebeu do Espírito Santo.
0: Ave Maria, cheia de graça, o Senhor é convosco. Bendita sois vós entre as mulheres, e bendito é o fruto do vosso ventre, Jesus.
1: Santa Maria, Mãe de Deus, rogai por nós, pecadores, agora e na hora de nossa morte. Amém.
0: Eis aqui a serva do Senhor.
1: Faça-se em mim segundo a tua palavra.
0: Ave Maria, cheia de graça, o Senhor é convosco. Bendita sois vós entre as mulheres, e bendito é o fruto do vosso ventre, Jesus.
1: Santa Maria, Mãe de Deus, rogai por nós, pecadores, agora e na hora de nossa morte. Amém.
0: O Verbo divino se fez carne
1: e habitou entre nós.
0: Ave Maria, cheia de graça, o Senhor é convosco. Bendita sois vós entre as mulheres, bendito é o fruto do vosso ventre, Jesus.
1: Santa Maria, Mãe de Deus, rogai por nós, pecadores, agora e na hora de nossa morte. Amém.
0: Rogai por nós, Santa Mãe de Deus,
1: para que sejamos dignos das promessas de Cristo.
0: Oremos, infundir, Senhor, em nossos corações a vossa graça, para que nós, que conhecemos pela anunciação do anjo a encarnação de Jesus Cristo, vosso Filho, cheguemos por sua paixão e morte na cruz à glória da ressurreição, pelo mesmo Cristo nosso Senhor. Amém. E desejo para todos que nos acompanham as bênçãos de Deus Todo-Poderoso, Pai, o Filho e o Espírito Santo, e permaneça para sempre.

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4: Queridos ouvintes da Rádio Sacramento, com alegria e fé, iniciamos agora a oração do Santo Terço.

Com o coração cheio de esperança, iniciemos nossa oração pedindo pelas famílias, pela igreja, pelo mundo e por todas as intenções que trazemos em nosso coração. Em nome do Pai e do Filho e do Espírito Santo. Amém. Senhor Jesus, nós vos oferecemos este terço que vamos rezar, contemplando os mistérios de nossa redenção. Concedei-nos, por intercessão de Maria, vossa Mãe Santíssima, a quem nos dirigimos, as virtudes que nos são necessárias para bem rezá-lo e a graça que nos vem desta

0: Contemplamos neste dia os mistérios dolorosos. Nos mistérios dolorosos acompanhamos os passos de Jesus em sua paixão e morte, oferecendo sua vida pela redenção do mundo. Eles nos convidam a refletir sobre o amor incondicional de Cristo, que enfrentou o sofrimento para nos salvar, e nos ensinam a confiar em Deus nas nossas próprias tribulações. Creio em Deus Pai Todo-Poderoso, Criador do céu e da terra, e em Jesus Cristo, seu único Filho, nosso Senhor, que foi concebido pelo poder do Espírito Santo, nasceu da Virgem Maria, padeceu sob Pôncio Pilatos, foi crucificado, morto e sepultado, desceu à mansão dos mortos, ressuscitou ao terceiro dia, subiu aos céus, está sentado à direita de Deus Pai Todo-Poderoso, donde há de vir a julgar os vivos e os mortos. Creio no Espírito Santo, na Santa Igreja Católica, na comunhão dos santos, na remissão dos pecados, na ressurreição da carne, na vida eterna. Amém. Pai nosso que estais no céu, santificado seja o vosso nome. Venha a nós o vosso reino, seja feita a vossa vontade, assim na terra como no céu.
1: O pão nosso de cada dia nos dai hoje. Perdoai-nos as nossas ofensas, assim como nós perdoamos a quem nos tem ofendido. E não nos deixeis cair em tentação, mas livrai-nos do mal. Amém.
0: Ave Maria, cheia de graça, o Senhor é convosco. Bendita sois vós entre as mulheres. E bendito é o fruto do vosso ventre, Jesus.
1: Santa Maria, Mãe de Deus, rogai por nós, pecadores, agora e na hora da nossa morte. Amém.
0: Ave Maria, cheia de graça, o Senhor é convosco. Bendita sois vós entre as mulheres. E bendito é o fruto do vosso ventre, Jesus.
1: Santa Maria, Mãe de Deus, rogai por nós, pecadores, agora e na hora da nossa morte. Amém.
0: Ave Maria, cheia de graça, o Senhor é convosco, bendita sois vós entre as mulheres, e bendito é o fruto do vosso ventre, Jesus.
1: Santa Maria, Mãe de Deus, rogai por nós, pecadores, agora e na hora da nossa morte. Amém.
0: Glória ao Pai, ao Filho e ao Espírito Santo.
1: Assim como era no princípio, agora e sempre, pelos séculos dos séculos. Amém.
0: Ó meu Jesus, perdoai-nos, livrai-nos do fogo do inferno, levai as almas todas para o céu e socorrei principalmente aquelas que mais precisarem da vossa misericórdia. Sagrado Coração de Jesus, nós temos confiança em vós. Nossa Senhora do Patrocínio do Santíssimo Sacramento, rogai por nós.

0: Pai nosso que estais nos céus, santificado seja o vosso nome. Venha a nós o vosso reino, seja feita a vossa vontade, assim na terra como no céu.
1: O pão nosso de cada dia nos dai hoje. Perdoai-nos as nossas ofensas, assim como nós perdoamos a quem nos tem ofendido. E não nos deixeis cair em tentação, mas livrai-nos do mal. Amém.
0: Ave Maria, cheia de graça, o Senhor é convosco. Bendita sois vós entre as mulheres. E bendito é o fruto do vosso ventre, Jesus.
1: Santa Maria, Mãe de Deus, rogai por nós, pecadores, agora e na hora da nossa morte. Amém.
0: Ave Maria, cheia de graça, o Senhor é convosco. Bendita sois vós entre as mulheres, e bendito é o fruto do vosso ventre, Jesus.
1: Santa Maria, Mãe de Deus, rogai por nós, pecadores, agora e na hora da nossa morte. Amém.
0: Ave Maria, cheia de graça, o Senhor é convosco. Bendita sois vós entre as mulheres, e bendito é o fruto do vosso ventre, Jesus.
1: Santa Maria, Mãe de Deus, rogai por nós, pecadores, agora e na hora da nossa morte. Amém.
0: Ave Maria, cheia de graça, o Senhor é convosco. Bendita sois vós entre as mulheres, e bendito é o fruto do vosso ventre, Jesus.
1: Santa Maria, Mãe de Deus, rogai por nós, pecadores, agora e na hora da nossa morte. Amém.
0: Ave Maria, cheia de graça, o Senhor é convosco. Bendita sois vós entre as mulheres, e bendito é o fruto do vosso ventre, Jesus.
1: Santa Maria, Mãe de Deus, rogai por nós, pecadores, agora e na hora da nossa morte. Amém.
0: Ave Maria, cheia de graça, o Senhor é convosco. Bendita sois vós entre as mulheres, e bendito é o fruto do vosso ventre, Jesus.
1: Santa Maria, Mãe de Deus, rogai por nós, pecadores, agora e na hora da nossa morte. Amém.
0: Ave Maria, cheia de graça, o Senhor é convosco. Bendita sois vós entre as mulheres, e bendito é o fruto do vosso ventre, Jesus.
1: Santa Maria, Mãe de Deus, rogai por nós, pecadores, agora e na hora da nossa morte. Amém.
0: Ave Maria, cheia de graça, o Senhor é convosco. Bendita sois vós entre as mulheres, e bendito é o fruto do vosso ventre, Jesus.
1: Santa Maria, Mãe de Deus, rogai por nós, pecadores, agora e na hora da nossa morte. Amém.
0: Ave Maria, cheia de graça, o Senhor é convosco. Bendita sois vós entre as mulheres, e bendito é o fruto do vosso ventre, Jesus.
1: Santa Maria, Mãe de Deus, rogai por nós, pecadores, agora e na hora da nossa morte. Amém.
0: Ave Maria, cheia de graça, o Senhor é convosco. Bendita sois vós entre as mulheres, e bendito é o fruto do vosso ventre, Jesus.
1: Santa Maria, Mãe de Deus, rogai por nós, pecadores, agora e na hora da nossa morte. Amém.
0: Glória ao Pai, e ao Filho, e ao Espírito Santo.
1: Assim como era no princípio, agora e sempre, pelos séculos dos séculos. Amém.
0: Ó meu Jesus, perdoai-nos, livrai-nos do fogo do inferno. Levai as almas todas para o céu, e socorrei principalmente aquelas que mais precisarem da vossa misericórdia. Sagrado Coração de Jesus, nós temos confiança em vós. Ó Maria concebida sem pecado, rogai por nós que recorremos a vós. No segundo mistério, contemplamos a flagelação do Senhor.

0: Pai nosso que estais nos céus, santificado seja o vosso nome. Venha a nós o vosso reino. Seja feita a vossa vontade, assim na terra como no céu.
1: O pão nosso de cada dia nos dai hoje. Perdoai-nos as nossas ofensas, assim como nós perdoamos a quem nos tem ofendido. E não nos deixeis cair em tentação, mas livrai-nos do mal. Amém.
0: Ave Maria, cheia de graça, o Senhor é convosco. Bendita sois vós entre as mulheres, e bendito é o fruto do vosso ventre, Jesus.
1: Santa Maria, Mãe de Deus, rogai por nós, pecadores, agora e na hora da nossa morte. Amém.
0: Ave Maria, cheia de graça, o Senhor é convosco. Bendita sois vós entre as mulheres, e bendito é o fruto do vosso ventre, Jesus.
1: Santa Maria, Mãe de Deus, rogai por nós, pecadores, agora e na hora da nossa morte. Amém.
0: Ave Maria, cheia de graça, o Senhor é convosco. Bendita sois vós entre as mulheres, e bendito é o fruto do vosso ventre, Jesus.
1: Santa Maria, Mãe de Deus, rogai por nós, pecadores, agora e na hora da nossa morte. Amém.
0: Ave Maria, cheia de graça, o Senhor é convosco. Bendita sois vós entre as mulheres, e bendito é o fruto do vosso ventre, Jesus.
1: Santa Maria, Mãe de Deus, rogai por nós, pecadores, agora e na hora da nossa morte. Amém.
0: Ave Maria, cheia de graça, o Senhor é convosco. Bendita sois vós entre as mulheres, e bendito é o fruto do vosso ventre, Jesus.
1: Santa Maria, Mãe de Deus, rogai por nós, pecadores, agora e na hora da nossa morte. Amém.
0: Ave Maria, cheia de graça, o Senhor é convosco. Bendita sois vós entre as mulheres, e bendito é o fruto do vosso ventre, Jesus.
1: Santa Maria, Mãe de Deus, rogai por nós, pecadores, agora e na hora da nossa morte. Amém.
0: Ave Maria, cheia de graça, o Senhor é convosco. Bendita sois vós entre as mulheres, e bendito é o fruto do vosso ventre, Jesus.
1: Santa Maria, Mãe de Deus, rogai por nós, pecadores, agora e na hora da nossa morte. Amém.
0: Ave Maria, cheia de graça, o Senhor é convosco. Bendita sois vós entre as mulheres, e bendito é o fruto do vosso ventre, Jesus.
1: Santa Maria, Mãe de Deus, rogai por nós, pecadores, agora e na hora da nossa morte. Amém.
0: Ave Maria, cheia de graça, o Senhor é convosco. Bendita sois vós entre as mulheres, e bendito é o fruto do vosso ventre, Jesus.
1: Santa Maria, Mãe de Deus, rogai por nós, pecadores, agora e na hora da nossa morte. Amém.
0: Ave Maria, cheia de graça, o Senhor é convosco. Bendita sois vós entre as mulheres, e bendito é o fruto do vosso ventre, Jesus.
1: Santa Maria, Mãe de Deus, rogai por nós, pecadores, agora e na hora da nossa morte. Amém.
0: Glória ao Pai, e ao Filho, e ao Espírito Santo.
1: Assim como era no princípio, agora e sempre, pelos séculos dos séculos. Amém.
0: Ó meu Jesus, perdoai-nos, livrai-nos do fogo do inferno. Levai as almas todas para o céu, e socorrei principalmente aquelas que mais precisarem da vossa misericórdia. Sagrado Coração de Jesus, nós temos confiança em vós. Ó Maria concebida sem pecado, rogai por nós que recorremos a vós. No terceiro mistério contemplamos a coroação de espinhos.

0: nosso que estais nos céus, santificado seja o vosso nome. Venha a nós o vosso reino, seja feita a vossa vontade, assim na terra como no céu.
1: O pão nosso de cada dia nos dai hoje. Perdoai-nos as nossas ofensas, assim como nós perdoamos a quem nos tem ofendido. E não nos deixeis cair em tentação, mas livrai-nos do mal. Amém.
0: Ave Maria, cheia de graça, o Senhor é convosco. Bendita sois vós entre as mulheres. E bendito é o fruto do vosso ventre, Jesus.
1: Santa Maria, Mãe de Deus, rogai por nós, pecadores, agora e na hora da nossa morte. Amém.
0: Ave Maria, cheia de graça, o Senhor é convosco. Bendita sois vós entre as mulheres. E bendito é o fruto do vosso ventre, Jesus.
1: Santa Maria, Mãe de Deus, rogai por nós, pecadores, agora e na hora da nossa morte. Amém.
0: Ave Maria, cheia de graça, o Senhor é convosco. Bendita sois vós entre as mulheres, e bendito é o fruto do vosso ventre, Jesus.
1: Santa Maria, Mãe de Deus, rogai por nós, pecadores, agora e na hora da nossa morte. Amém.
0: Ave Maria, cheia de graça, o Senhor é convosco. Bendita sois vós entre as mulheres, e bendito é o fruto do vosso ventre, Jesus.
1: Santa Maria, Mãe de Deus, rogai por nós, pecadores, agora e na hora da nossa morte. Amém.
0: Ave Maria, cheia de graça, o Senhor é convosco. Bendita sois vós entre as mulheres, e bendito é o fruto do vosso ventre, Jesus.
1: Santa Maria, Mãe de Deus, rogai por nós, pecadores, agora e na hora da nossa morte. Amém.
0: Ave Maria, cheia de graça, o Senhor é convosco. Bendita sois vós entre as mulheres, e bendito é o fruto do vosso ventre, Jesus.
1: Santa Maria, Mãe de Deus, rogai por nós, pecadores, agora e na hora da nossa morte. Amém.
0: Ave Maria, cheia de graça, o Senhor é convosco. Bendita sois vós entre as mulheres, e bendito é o fruto do vosso ventre, Jesus.
1: Santa Maria, Mãe de Deus, rogai por nós, pecadores, agora e na hora da nossa morte. Amém.
0: Ave Maria, cheia de graça, o Senhor é convosco. Bendita sois vós entre as mulheres, e bendito é o fruto do vosso ventre, Jesus.
1: Santa Maria, Mãe de Deus, rogai por nós, pecadores, agora e na hora da nossa morte. Amém.
0: Ave Maria, cheia de graça, o Senhor é convosco. Bendita sois vós entre as mulheres, e bendito é o fruto do vosso ventre, Jesus.
1: Santa Maria, Mãe de Deus, rogai por nós, pecadores, agora e na hora da nossa morte. Amém.
0: Ave Maria, cheia de graça, o Senhor é convosco. Bendita sois vós entre as mulheres, e bendito é o fruto do vosso ventre, Jesus.
1: Santa Maria, Mãe de Deus, rogai por nós, pecadores, agora e na hora da nossa morte. Amém.
0: Glória ao Pai, e ao Filho, e ao Espírito Santo.
1: Assim como era no princípio, agora e sempre, pelos séculos dos séculos. Amém.
0: Ó meu Jesus, perdoai-nos, livrai-nos do fogo do inferno. Levai as almas todas para o céu, e socorrei principalmente aquelas que mais precisarem da vossa misericórdia. Sagrado Coração de Jesus, nós temos confiança em vós. Ó Maria concebida sem pecado, rogai por nós que recorremos a vós. No quarto mistério contemplamos o Senhor Jesus carregando a cruz a caminho do Calvário.

0: Pai nosso que estais nos céus, santificado seja o vosso nome. Venha a nós o vosso reino, seja feita a vossa vontade, assim na terra como no céu.
1: O pão nosso de cada dia nos dai hoje. Perdoai-nos as nossas ofensas, assim como nós perdoamos a quem nos tem ofendido. E não nos deixeis cair em tentação, mas livrai-nos do mal. Amém.
0: Ave Maria, cheia de graça, o Senhor é convosco. Bendita sois vós entre as mulheres. E bendito é o fruto do vosso ventre, Jesus.
1: Santa Maria, Mãe de Deus, rogai por nós, pecadores, agora e na hora da nossa morte. Amém.
0: Ave Maria, cheia de graça, o Senhor é convosco. Bendita sois vós entre as mulheres, e bendito é o fruto do vosso ventre, Jesus.
1: Santa Maria, Mãe de Deus, rogai por nós, pecadores, agora e na hora da nossa morte. Amém.
0: Ave Maria, cheia de graça, o Senhor é convosco. Bendita sois vós entre as mulheres, e bendito é o fruto do vosso ventre, Jesus.
1: Santa Maria, Mãe de Deus, rogai por nós, pecadores, agora e na hora da nossa morte. Amém.
0: Ave Maria, cheia de graça, o Senhor é convosco. Bendita sois vós entre as mulheres, e bendito é o fruto do vosso ventre, Jesus.
1: Santa Maria, Mãe de Deus, rogai por nós, pecadores, agora e na hora da nossa morte. Amém.
0: Ave Maria, cheia de graça, o Senhor é convosco. Bendita sois vós entre as mulheres, e bendito é o fruto do vosso ventre, Jesus.
1: Santa Maria, Mãe de Deus, rogai por nós, pecadores, agora e na hora da nossa morte. Amém.
0: Ave Maria, cheia de graça, o Senhor é convosco. Bendita sois vós entre as mulheres, e bendito é o fruto do vosso ventre, Jesus.
1: Santa Maria, Mãe de Deus, rogai por nós, pecadores, agora e na hora da nossa morte. Amém.
0: Ave Maria, cheia de graça, o Senhor é convosco. Bendita sois vós entre as mulheres, e bendito é o fruto do vosso ventre, Jesus.
1: Santa Maria, Mãe de Deus, rogai por nós, pecadores, agora e na hora da nossa morte. Amém.
0: Ave Maria, cheia de graça, o Senhor é convosco. Bendita sois vós entre as mulheres, e bendito é o fruto do vosso ventre, Jesus.
1: Santa Maria, Mãe de Deus, rogai por nós, pecadores, agora e na hora da nossa morte. Amém.
0: Ave Maria, cheia de graça, o Senhor é convosco. Bendita sois vós entre as mulheres, e bendito é o fruto do vosso ventre, Jesus.
1: Santa Maria, Mãe de Deus, rogai por nós, pecadores, agora e na hora da nossa morte. Amém.
0: Ave Maria, cheia de graça, o Senhor é convosco. Bendita sois vós entre as mulheres, e bendito é o fruto do vosso ventre, Jesus.
1: Santa Maria, Mãe de Deus, rogai por nós, pecadores, agora e na hora da nossa morte. Amém.
0: Glória ao Pai, e ao Filho, e ao Espírito Santo.
1: Assim como era no princípio, agora e sempre, pelos séculos dos séculos. Amém.
0: Ó meu Jesus, perdoai-nos, livrai-nos do fogo do inferno. Levai as almas todas para o céu, e socorrei principalmente aquelas que mais precisarem da vossa misericórdia. Sagrado Coração de Jesus, nós temos confiança em vós. Ó Maria concebida sem pecado, rogai por nós que recorremos a vós. No quinto mistério contemplamos a crucifixão e morte de nosso Senhor Jesus Cristo.

0: Pai nosso que estais nos céus, santificado seja o vosso nome. Venha a nós o vosso reino, seja feita a vossa vontade, assim na terra como no céu.
1: O pão nosso de cada dia nos dai hoje. Perdoai-nos as nossas ofensas, assim como nós perdoamos a quem nos tem ofendido. E não nos deixeis cair em tentação, mas livrai-nos do mal. Amém.
0: Ave Maria, cheia de graça, o Senhor é convosco. Bendita sois vós entre as mulheres. E bendito é o fruto do vosso ventre, Jesus.
1: Santa Maria, Mãe de Deus, rogai por nós, pecadores, agora e na hora da nossa morte. Amém.
0: Ave Maria, cheia de graça, o Senhor é convosco. Bendita sois vós entre as mulheres, e bendito é o fruto do vosso ventre, Jesus.
1: Santa Maria, Mãe de Deus, rogai por nós, pecadores, agora e na hora da nossa morte. Amém.
0: Ave Maria, cheia de graça, o Senhor é convosco. Bendita sois vós entre as mulheres, e bendito é o fruto do vosso ventre, Jesus.
1: Santa Maria, Mãe de Deus, rogai por nós, pecadores, agora e na hora da nossa morte. Amém.
0: Ave Maria, cheia de graça, o Senhor é convosco. Bendita sois vós entre as mulheres, e bendito é o fruto do vosso ventre, Jesus.
1: Santa Maria, Mãe de Deus, rogai por nós, pecadores, agora e na hora da nossa morte. Amém.
0: Ave Maria, cheia de graça, o Senhor é convosco. Bendita sois vós entre as mulheres, e bendito é o fruto do vosso ventre, Jesus.
1: Santa Maria, Mãe de Deus, rogai por nós, pecadores, agora e na hora da nossa morte. Amém.
0: Ave Maria, cheia de graça, o Senhor é convosco. Bendita sois vós entre as mulheres, e bendito é o fruto do vosso ventre, Jesus.
1: Santa Maria, Mãe de Deus, rogai por nós, pecadores, agora e na hora da nossa morte. Amém.
0: Ave Maria, cheia de graça, o Senhor é convosco. Bendita sois vós entre as mulheres, e bendito é o fruto do vosso ventre, Jesus.
1: Santa Maria, Mãe de Deus, rogai por nós, pecadores, agora e na hora da nossa morte. Amém.
0: Ave Maria, cheia de graça, o Senhor é convosco. Bendita sois vós entre as mulheres, e bendito é o fruto do vosso ventre, Jesus.
1: Santa Maria, Mãe de Deus, rogai por nós, pecadores, agora e na hora da nossa morte. Amém.
0: Ave Maria, cheia de graça, o Senhor é convosco. Bendita sois vós entre as mulheres, e bendito é o fruto do vosso ventre, Jesus.
1: Santa Maria, Mãe de Deus, rogai por nós, pecadores, agora e na hora da nossa morte. Amém.
0: Ave Maria, cheia de graça, o Senhor é convosco. Bendita sois vós entre as mulheres, e bendito é o fruto do vosso ventre, Jesus.
1: Santa Maria, Mãe de Deus, rogai por nós, pecadores, agora e na hora da nossa morte. Amém.
0: Glória ao Pai, e ao Filho, e ao Espírito Santo.
1: Assim como era no princípio, agora e sempre, pelos séculos dos séculos. Amém.
0: Ó meu Jesus, perdoai-nos, livrai-nos do fogo do inferno. Levai as almas todas para o céu, e socorrei principalmente aquelas que mais precisarem da vossa misericórdia. Sagrado Coração de Jesus, nós temos confiança em vós. Ó Maria concebida sem pecado, rogai por nós que recorremos a vós. Infinitas graças vos damos, soberana rainha, pelos benefícios que todos os dias recebemos de vossas mãos liberais. Dignai-vos agora e para sempre tomar-nos debaixo do vosso poderoso amparo. E para mais vos agradecer, vos saudamos dizendo:
1: Salve Rainha, Mãe de Misericórdia, vida, doçura e esperança nossa, salve. A vós bradamos os degradados filhos de Eva, a vós suspiramos gemendo e chorando neste vale de lágrimas. Eia, pois, advogada nossa, esses vossos olhos misericordiosos a nós volvei, e depois deste desterro, mostrai-nos Jesus, bendito fruto do vosso ventre. Ó clemente, ó piedosa, ó doce sempre Virgem Maria.
0: Rogai por nós, Santa Mãe de Deus,
1: para que sejamos dignos das promessas de Cristo. Amém.
0: O Senhor esteja convosco.
2: Ele está no meio de nós.
0: Abençoe-vos Deus Todo-Poderoso, Pai, Filho e Espírito Santo. Amém.

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0: terça-feira, 15 de setembro de 2026.
1: Vamos aos destaques do dia.
0: A infraestrutura por trás da tela. Data centers mantém o mundo conectado.
1: E Brasil sanciona a lei que cria regime tributário especial para a instalação desses espaços no país.
0: É o Redata. A medida prevê incentivos fiscais e o uso de energia renovável. Pablo Mundim.
2: A nova legislação também contempla serviços de computação em nuvem e operações de inteligência artificial, como treinamento e geração de respostas do modelo de IA.
1: Produção agrícola e pecuária.
0: Brasil colheu cerca de 361 milhões de toneladas de grãos na safra 2025-26, 2,6% a mais em relação à anterior.
1: E produção de carnes deve ultrapassar 34 milhões de toneladas em 2026 e 2027. Natália Kozlik.
3: De acordo com a Conab, o resultado permitirá um aumento nas exportações sem comprometer o abastecimento do mercado interno.
0: Um refúgio científico no meio da Amazônia.
1: Às margens do Lago Tefé, a biblioteca reúne mais de 28 mil obras ligadas à região. Cleide Lopes.
4: Localizada em uma região cercada por áreas protegidas, ela é o único local com conteúdo científico em um raio de mais de 500 quilômetros.
0: Hoje, na apresentação, Luciana Vasconcelos e Nazi Brum.
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0: Sancionado o regime especial de tributação para serviços de data centers, o Redata.
1: A lei prevê incentivos fiscais e suspende a cobrança de tributos federais para a compra de equipamentos destinados à instalação, ampliação e modernização dos centros de tecnologia, os data centers.
0: Uma das obrigações das empresas é o compromisso com a sustentabilidade e o uso de energia limpa.
1: Mas você sabe o que são os data centers? Vamos entender na reportagem de Pablo Mundim.
2: Data centers são estruturas que armazenam, processam e gerenciam grandes volumes de dados e aplicações digitais. O Brasil passa a ter um regime especial de tributação para estimular a instalação de data centers no país. A nova lei cria incentivos fiscais para a compra de equipamentos usados nesses centros de processamento de dados. Para ter acesso aos benefícios, as empresas terão de cumprir contrapartidas, entre elas, reservar pelo menos 10% da capacidade de processamento para o mercado interno, utilizar energia de fontes limpas ou renováveis e investir no país. Também haverá exigências de eficiência no uso da água para o resfriamento dos equipamentos. O secretário executivo do Ministério da Fazenda, Rogério Seron, destaca o papel dessa medida na indústria 4.0.
5: É uma crítica muito recorrente quando se discute data centers, a questão do consumo excessivo de água e que isso pode ser um problema. As novas soluções já que se chamam de circuitos fechados, o projeto endereça isso de uma forma muito adequada. Então, o consumo de água não será um problema. E a energia, a nossa energia, sim, esses data centers consomem muita energia, mas diferente do resto do mundo, aqui a gente produz energia limpa, de baixo carbono e renovável. Então, novamente, isso não vai ser um gargalo, vai ser uma grande oportunidade.
2: A nova legislação também contempla serviços de computação em nuvem e operações de inteligência artificial, como treinamento e geração de respostas por modelos de IA. Segundo o ministro do Desenvolvimento, Indústria, Comércio e Serviços, Márcio Elias Rosa, o regime prevê a suspensão por 5 anos de tributos na compra de componentes eletrônicos e outros equipamentos de tecnologia da informação e comunicação.
6: Há uma suspensão dos tributos federais. Nós temos a expectativa de que estados nos acompanhem, que os municípios nos acompanhem, mas o fato é que há uma suspensão dos tributos federais sempre que o produto não tiver produção nacional equivalente, desde que seja destinado para o ativo, né, imobilizado desses investimentos, e vale por 5 anos. Ou seja, nós estamos em face de uma grande inovação.
2: A entrada no programa dependerá de autorização do Ministério da Fazenda e as empresas precisam estar em dia com os tributos federais. Reportagem Pablo Mundim.
0: A gente acabou de falar dos incentivos aos data centers, aqueles galpões gigantes, verdadeiros supercomputadores que fazem a mágica da internet acontecer hoje em dia, guardando nossas fotos e fazendo funcionar a inteligência artificial.
1: Mas para entender como a gente chegou até aqui, vale a pena voltar um pouquinho no tempo e ver como a internet evoluiu ao longo das décadas.
0: Quem é dessa época vai lembrar. 30 anos atrás, navegar na web era aquela novela da conexão discada, cheia de bips, chiados e paciência.
1: Pois é, Nazi, de lá para cá tudo mudou. Hoje, mais de 90% dos brasileiros estão conectados. E aquela internet lenta deu lugar a uma rede rápida, que está na palma da mão, no celular, no trabalho e no nosso dia a dia.
0: Pois é, confira os detalhes dessa evolução na reportagem de Gabriela Noronha.
7: Quem lembra desse som inconfundível da conexão discada? Há cerca de 30 anos, esses bips e chiados significavam que alguém estava se conectando ao mundo novo. No Brasil, a internet começou a se popularizar no final dos anos 90 por meio de modems ligados à linha telefônica. Só na década de 2000, com a introdução da banda larga, foram possíveis conexões mais rápidas e estáveis, como explica Giovanni Almeida, professor da Faculdade de Ciências e Tecnologias em Engenharia da Universidade de Brasília.
8: No início era a tecnologia discada. Então, quem poderia ter acesso à internet era quem tinha um telefone em casa. E depois, então, começa a ter uma evolução, que é quando surge a tecnologia que a gente, né, chama de rede de telefonia celular. Então, se tem desde a primeira geração, né? Aí por isso tem 1G, 2G, 3G, 4G e hoje 5G. Aí, a partir da tecnologia 4G, é que ficou mais forte, aí coincide com o uso do smartphone, surgimento do smartphone, que aí permite que hoje a gente tenha, né, esse acesso na palma da mão.
7: Com a expansão da infraestrutura de internet e a diversificação das tecnologias, cerca de 169 milhões de pessoas no Brasil já estão conectadas hoje. Segundo dados do Instituto Brasileiro de Geografia e Estatística, o IBGE, mais de 90% da população já tem acesso à rede. O que muitos não sabem é que, embora o destino final seja a tela do celular ou do computador, o caminho percorrido pelo sinal varia entre a fibra ótica, a rede móvel e o satélite. De acordo com Thiago Brown, assessor do Departamento de Investimento e Inovação do Ministério das Comunicações, cada tecnologia atende a uma realidade geográfica e a diferentes necessidades de uso.
9: O que é muito importante a gente ter em mente é que todas essas tecnologias, seja satélite, telefonia móvel ou fibra ótica, elas se complementam, né? Então, naquela região onde é mais difícil chegar a fibra ótica, a gente consegue, através de uma comunicação telefonia móvel, levar conectividade banda larga para a população. E aí, mais difícil ainda, aquela região mesmo remota, de rural, de fronteira, por exemplo, em estados que tem muita densidade de floresta, mas existe gente morando ali, existem brasileiros morando ali, a gente tem a solução via satélite para levar também. Muita densidade de floresta, mas existe gente morando ali, existem brasileiros morando ali, a gente tem a

0: estabelecendo normas técnicas e mediando conflitos entre consumidores e operadoras. Reportagem Gabriela Noronha.
1: O Brasil colheu cerca de 361 milhões de toneladas na safra 2025-26, segundo estimativa da Companhia Nacional de Abastecimento, a Conab.
2: O volume representa alta de 2,6% em relação à temporada anterior. A área plantada também deve crescer, chegando a 83,5 milhões de hectares. Confira na reportagem.
3: A produção brasileira de grãos na safra 2025-2026 fechou o ciclo estimado em 361 milhões e 700 mil toneladas, segundo a Companhia Nacional de Abastecimento, a Conab. É o 12º e último levantamento para o período de setembro do ano passado a agosto deste ano. Os números mostram um aumento de 2,6% em relação à temporada anterior. A área de plantio estimada é de 83 milhões e 500 mil hectares, crescimento de 1,7% em comparação com o ciclo anterior. Os maiores aumentos de área estão nas lavouras de soja e milho. Segundo Nayara Bittencourt, diretora de Política Agrícola e Informações da Conab, as condições climáticas contribuíram para os dados estimados.
4: Então, em relação à soja, nós temos 180,4 milhões de toneladas colhidas. Esse resultado ele decorre tanto de uma expansão de área plantada e também das condições climáticas que foram bastante favoráveis nesse ano, com uma boa produtividade do ciclo. O milho também é uma cultura de destaque aqui, com 144 milhões de toneladas, também com condições climáticas bastante favoráveis nas principais regiões produtoras.
3: A Conab também apresentou uma estimativa para a próxima safra, de 2026 a 2027. A produção brasileira pode chegar a 366 milhões e 600 mil toneladas de grãos. Soja e milho apresentam tendência de crescimento. De acordo com a Conab, o resultado projetado reflete uma maior área semeada, o que compensa uma ligeira perda esperada na produtividade média nacional das lavouras. Quem comenta é o presidente da companhia, Silvio Porto.
5: Nós estamos apresentando aqui uma expectativa de crescimento de área praticamente para todas as culturas, mas nós estamos identificando uma redução de área no Rio Grande do Sul, mas nós estamos identificando também uma compensação dessa redução em outros estados.
3: O IBGE, que faz um levantamento anual da safra, estima para 2026 uma produção agrícola de 352 milhões e 900 mil toneladas, 2% acima do resultado registrado em 2025. Arroz, milho e soja representam 92,9% da produção estimada e ocupam 87,4% da área a ser colhida. Entre as regiões, o Centro-Oeste apresenta a maior estimativa de produção, seguido por Sul, Sudeste, Nordeste e Norte. E Mato Grosso é o maior produtor, com 32,1%, seguido por Paraná, Rio Grande do Sul, Goiás, Mato Grosso do Sul e Minas Gerais. Com locução de Thaís de Araújo, reportagem Luciana Colares de Holanda.
1: No mercado de carnes, também há projeção de alta nos próximos anos.
2: Segundo a Conab, o resultado será puxado pela produção de carne suína e de frango em 2026 e 2027.
6: Segundo projeções da Conab, Companhia Nacional de Abastecimento, a produção brasileira de carnes deve ultrapassar 34 milhões de toneladas neste ano e no próximo. O valor é 2% maior que o volume obtido em 2025 e foi influenciado sobretudo pela avicultura de corte e a suinocultura. De acordo com a Conab, o resultado permitirá um aumento nas exportações sem comprometer o abastecimento do mercado interno. Os dados divulgados nesta terça-feira também estimam alta na produção de ovos no país nos próximos anos. A publicação completa pode ser acessada no endereço www.gov.br/conab. Natália Koslick para a Voz do Brasil.
1: Atenção, participantes da Prova Nacional Docente.
2: O Instituto Nacional de Estudos e Pesquisas Educacionais Anísio Teixeira, o INEP, recomenda aos inscritos consultar com antecedência o local de prova, que será aplicada no próximo domingo, 20 de setembro.
1: As informações estão disponíveis no cartão de confirmação da inscrição no sistema PND.
2: Os portões serão abertos ao meio-dia, no horário de Brasília, e fechados pontualmente à 1 da tarde.
1: O resultado final está previsto para 15 de dezembro.
2: Mais informações em pnd.inep.gov.br.
1: Dicas do Enem.

0: Meu nome é Davi Enzo e a minha pergunta é: quantas horas por dia eu preciso estudar?
1: A professora de biologia Maria Antônia Ferreira vai responder essa dúvida. Vamos conferir.
2: Para essa pergunta, não existe uma resposta exata, porque isso é muito individual de cada um. Eu diria para vocês focarem mais em qualidade de estudo e menos em tempo. Porque, por exemplo, se você estudar 2 horas por dia, mas essas 2 horas forem bem proveitosas com foco total, é mais eficiente do que 5 horas toda hora oscilando o foco. Então, eu acho que, assim, o máximo possível que você consiga manter um bom rendimento, um bom foco ali nesse tempo de estudo. Lembre-se, no dia da prova vocês estarão realizando exercícios. Vocês precisam estar preparados para responder questões. O Enem é muito mais do que simplesmente decorar um monte de teoria. Ele é uma prova de leitura, interpretação e preparação para responder exercícios.
1: As provas do Enem vão ser realizadas nos dias 8 e 15 de novembro. Se prepare e acompanhe as nossas dicas toda terça-feira aqui na Voz do Brasil e também na radiogov.ebc.com.br. Um local de conhecimento no interior do Amazonas, onde é possível acessar obras dos primeiros cientistas que pesquisaram a região.
3: Biodiversidade, populações ribeirinhas e recursos naturais estão entre os temas das pesquisas.
1: A biblioteca que fica em Tefé é um convite para pesquisadores, estudantes e qualquer pessoa que queira saber mais sobre a Amazônia brasileira.
3: Ela é um centro de pesquisa de excelência vinculado ao Ministério da Ciência, Tecnologia e Inovação.
4: Preservar a Amazônia é garantir vidas no planeta, mas para preservar é preciso conhecer, e é justamente esse o objetivo da biblioteca Henry Waterbeats. Às margens do Lago Tefé, no Amazonas, a biblioteca conta com 28 mil obras científicas dedicadas à região. Mais do que reunir livros, a biblioteca é há mais de 3 décadas uma guardiã da memória científica da Amazônia. A bibliotecária Graciete do Socorro Rolim conta um pouco sobre a sua história.
5: Nós temos vários títulos de vários viajantes naturalistas que andou aqui pela região amazônica. Se você quiser fazer uma pesquisa histórica dos primeiros estudos relacionados aqui na região, tanto na parte de biologia, botânica, zoologia, arqueologia, a parte da antropologia, esses livros, eles são fontes riquíssimos dessas informações.
4: O acervo conta com publicações sobre a conservação da biodiversidade, uso sustentável dos recursos naturais, estudos sobre populações ribeirinhas e diversidade socioambiental. A biblioteca é uma fonte de consulta para pesquisadores, estudantes e profissionais de diversas áreas. Localizada em uma região cercada por áreas protegidas, ela é o único local com conteúdo científico em um raio de mais de 500 quilômetros, como explica Graciete do Socorro Rolim.
5: Além da importância dela científica, né, o lugar é muito bonito. Tem os janelões de vidro. Então, dá a vista direta para o Lago Tefé. A vista é muito linda.
4: Para saber mais sobre a biblioteca Henry Waterbeats, é só acessar a página mamirauá.org.br. Reportagem Cleide Lopes.
1: Os gabaritos preliminares do Exame Nacional de Avaliação da Formação Médica, o ENAMED, e da primeira etapa do Revalida já estão disponíveis para consulta.
3: O prazo para apresentar recursos termina nesta quinta-feira, dia 17 de setembro.
1: As versões definitivas do gabarito oficial da prova, objetiva e o resultado definitivo serão publicados no dia 4 de dezembro.
3: O ENAMED avalia a formação médica, já o Revalida comprova diplomas médicos expedidos por universidades de fora do Brasil para exercício profissional no SUS.
1: Para mais informações, acesse gov.br/inep.
3: Conhecer o território indígena e seus caminhos pode fazer toda a diferença na hora de salvar uma vida.
1: Por isso foi implementado um projeto piloto em Dourados, no Mato Grosso do Sul, o SAMU Indígena.
3: A equipe conta com profissionais indígenas e reduzem mais da metade o tempo de resposta em emergências em saúde nos territórios.
1: Com atendimento na língua nativa, o SAMU indígena funciona 24 horas por dia, 7 dias por semana, e atende cerca de 25 mil indígenas de 3 etnias que vivem na Reserva Dourados, em Mato Grosso do Sul. Desde agosto do ano passado, quando foi implementado o projeto piloto, o serviço já registrou mais de 2.400 ocorrências, uma média de 204 atendimentos por mês. A secretária de Saúde Indígena do Ministério da Saúde, Lucinha Tremembé, diz que o SAMU indígena dá mais celeridade aos atendimentos de urgência.
6: Com o SAMU, a gente consegue aí um fato muito importante, que é a redução do tempo de espera.
1: O número para acionar o serviço é o mesmo que funciona no restante do país, o 192. O que muda no caso do SAMU indígena é a equipe. Ao todo, são 14 profissionais da saúde. 7 deles são indígenas e falam fluentemente português e guarani. A equipe também conhece bem a região, o que dá mais celeridade ao atendimento. O Everton Nunes, da etnia Terena, é um dos enfermeiros que trabalham na viatura e fala da importância da rapidez na resposta ao chamado.
7: O que difere é que nós já conhecemos a aldeia, né? A gente sabe por onde conseguimos entrar, até porque em dia de chuva é mais difícil de entrar. Os condutores sabem, por aqui eu não posso passar, porque se eu passar por aqui, a minha VTR vai ficar. Essa questão de logística mesmo, da condução, do condutor levar a equipe até esse atendimento e até também do tempo resposta. Tempo é vida.
1: As comunidades indígenas da reserva de Dourados contam com suporte de 2 unidades básicas de saúde indígena, 1 polo base e 1 distrito sanitário especial indígena. Mas nos casos de ocorrências mais graves, a equipe do SAMU leva o paciente para unidades de saúde e hospitais da região para atendimento especializado. Reportagem Graziele Bezerra. Com as eleições chegando, é importante reforçar: o voto é livre e secreto.
3: Prática de assédio eleitoral no trabalho é crime.
1: Quem traz os detalhes é a repórter Larissa Graciano.
8: Nos últimos 4 anos, o Ministério Público do Trabalho recebeu quase 5 mil denúncias de assédio eleitoral. O voto é secreto, é um direito previsto na Constituição. Mas tem patrão, tem chefe que usa do cargo e do poder econômico para pressionar empregados a apoiar esse ou aquele candidato. E isso é crime. No começo, a prática do assédio eleitoral envolvia pressões diretas, como ameaça de demissão. Hoje, a maioria dos casos é mais velada, como mensagens do chefe com vídeo ou pesquisas eleitorais postadas em grupos da empresa ou enviadas diretamente ao trabalhador. Falas do patrão no ambiente de trabalho, sugerindo que a situação pode ficar difícil se determinado candidato vencer, é outro exemplo. E para configurar assédio, não precisa ser um ato repetido. É que essa pressão, esse constrangimento, ainda que feito uma única vez, tem potencial de gerar medo no trabalhador e direcionar seu voto, afirmou a advogada da União, Alessandra Lopes.
9: Sobretudo esse medo que a pessoa vai nutrir de ser penalizada, de ser removida, de ser transferida, né, de local, de ir para um local onde tem menos condições, de mudar a sua escala de trabalho, de perder o emprego também, né? No final das contas, a gente não quer que ninguém que esteja numa relação hierarquizada, que tenha poder econômico privilegiado, possa coagir outras pessoas e, portanto, desequilibrar o pleito.
8: Uma das provas mais comuns apresentadas pelo trabalhador são as conversas de WhatsApp. Por isso, a orientação para você que é dono de empresa ou coordenador de uma área e que tem poder hierárquico sobre seus trabalhadores é saber os limites do que pode e do que não pode, como alerta o procurador do trabalho, Igor Souza Gonçalves.
10: O empregador tem direito à sua liberdade de pensamento, à sua liberdade política, mas quando ele está dentro do ambiente empresarial, ainda que ele esteja num grupo de WhatsApp, numa conversa informal com aquele determinado trabalhador, ele deve se recordar que em muitos casos o que está ali não é o CPF dele, é o CNPJ dele. Então, às vezes, esse tipo de brincadeira, esse tipo de mensagem, ele pode ter uma conotação e um potencial de constranger aquele determinado trabalhador. trabalhador. A gente já teve diversas condenações aí a valores vultuosos, né, nas eleições de 2022, de 2024, a responsabilização de empregadores públicos e privados, condenações de dano moral coletivo que passaram e a casa dos milhões, né, porque é um dano que se entende que não é só a liberdade de pensamento do trabalhador, é um dano a toda a democracia.
8: Abrir as portas da fábrica, da loja ou da repartição pública para que um candidato converse com os funcionários é outro tipo bem comum de assédio eleitoral e deve ser denunciado. Para prevenir a prática também no serviço público, foram realizadas mais de 50 palestras em vários órgãos federais. Houve ainda a assinatura de uma parceria para dar agilidade no encaminhamento das denúncias que podem ser feitas, por exemplo, no site do MPT, o Ministério Público do Trabalho. De Brasília, Larissa Graciano.
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1: Fica agora com as notícias do Poder Judiciário do Congresso Nacional. Uma boa noite.
3: Boa noite, até amanhã.
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13: STF analisa petição referente ao relatório da PF no âmbito do caso Master.
14: STJ define que milhas e pontos de programas de fidelidade podem ser penhorados para pagar dívidas.
13: Mesários vão até o dia 3 de outubro para concluir o treinamento para as eleições 2026.
14: Boa noite, eu sou Leandro Bezerra.
13: E eu sou Walter Lima.
14: O plenário do Supremo Tribunal Federal realizou nesta terça-feira uma sessão extraordinária com o objetivo de analisar a petição 16662 referente ao relatório produzido pela Polícia Federal no âmbito do caso Master, relacionado ao ministro Alexandre de Moraes.
13: Na sessão de hoje, os ministros debateram questão de ordem apresentada pelo decano da corte, ministro Gilmar Mendes.
14: Os ministros, neste primeiro momento, analisam se acompanham ou não o presidente do STF, ministro Edson Fachin, no sentido de julgar a petição 16662 separadamente da petição que faz questionamentos sobre a conduta do ministro André Mendonça nas investigações sobre o caso Master.
13: Depois houve o pedido de vista do ministro Flávio Dino para ter mais tempo para analisar o caso e o julgamento foi suspenso.
14: Milhas aéreas e pontos de programas de fidelidade podem ser penhorados para pagar dívidas.
13: O entendimento é do STJ, Fátima Uchoa.
15: A penhora é um ato processual que vincula bens do devedor ao pagamento de dívidas. Uma empresa credora pediu que operadoras de cartão de crédito e programas de fidelidade de companhias aéreas informassem a existência de pontos em nome de um devedor. O Tribunal de Justiça do Distrito Federal negou o pedido, mas no STJ a relatora ministra Nancy Andrighi destacou que a lei não impede, em regra, a penhora de pontos de fidelidade com valor econômico, que são considerados bens digitais integrantes do patrimônio do devedor. E no caso julgado, a empresa deverá indicar quais programas pretende consultar para que o tribunal de origem avalie a possibilidade de penhora.
14: Você já teve dificuldade para se desconectar do trabalho?
13: Para chamar a atenção para este problema, o TST e a Universidade de Brasília lançaram uma campanha sobre saúde mental. Larissa Batista.
16: A campanha tem um recado direto: sua saúde é a fronteira que o trabalho não pode ultrapassar. E ela mostra que o descanso também é cuidado. Os materiais serão divulgados durante o mês de setembro nas redes sociais da Justiça do Trabalho, em parceria com os 24 TRTs espalhados pelo Brasil. Não deixe de conferir. E se precisar de apoio emocional, ligue para o Centro de Valorização da Vida, pelo número 188. As ligações são gratuitas e o atendimento é feito 24 horas por dia.
14: Mesários têm até o dia 3 de outubro para concluir treinamento para eleições 2026.
13: Capacitação pode ser feita pelo aplicativo Mesário ou pelo ambiente virtual de aprendizagem do TSE. Fábio Ruas.
17: Além da capacitação à distância, o treinamento também pode ser presencial, de acordo com a orientação de cada cartório eleitoral. O curso virtual reúne informações sobre os procedimentos que deverão ser adotados por quem vai trabalhar nas sessões eleitorais. O conteúdo foi atualizado para as eleições 2026 e contempla o novo fluxo de votação, com orientações práticas para o dia da eleição. Quem concluir o treinamento e trabalhar nos dois turnos poderá acumular 6 dias de folga.
14: Justiça Federal condena líder de esquema financeiro a mais de 23 anos de prisão por lavagem de dinheiro.
13: Decisão atendeu a pedido do MPF e também responsabilizou outros dois envolvidos na fraude. Carla Zanetti.
18: Segundo investigações, o esquema fraudulento operava a partir da cooptação de vítimas para contratação de empréstimos consignados de alto valor em instituições financeiras. Em troca, os suspeitos prometiam quitar as parcelas dos financiamentos e repassar os lucros do investimento para as vítimas. Entre 2019 e 2022, foram movimentados cerca de 156 milhões de reais. O réu líder do esquema foi condenado a 23 anos de reclusão por lavagem de dinheiro. Já os outros dois acusados já estão cumprindo as próprias penas.
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14: A você uma boa noite
13: e até amanhã.
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1: Eu sou Humberto Pinheiro e estes são os destaques de hoje do Jornal do Senado, que começa agora. Senado deve analisar projeto que protege recursos do Fundo Constitucional do Distrito Federal. Campanha busca conscientizar a população sobre a doação de órgãos. Senado vende mais de 20 mil livros na Bienal de São Paulo. Boa noite. O Senado Federal deve analisar o projeto de lei complementar que busca proteger os recursos do Fundo Constitucional do Distrito Federal. A proposta altera o novo arcabouço fiscal para garantir o funcionamento dos serviços essenciais da capital do país. Repórter Douglas Castilho.
2: O texto tem como objetivo central retirar o Fundo Constitucional do Distrito Federal, o FCDF, das restrições fiscais que recentemente passaram a limitar o aumento dos seus recursos. O FCDF é utilizado para manter as polícias militar, civil e penal, o corpo de bombeiros, a saúde e a educação de Brasília, mas passou a ter seu orçamento obrigatoriamente limitado nos anos em que a União registrar contas no vermelho. O consultor de orçamento do Senado, Sérgio Machado, demonstrou cautela com as idas e vindas de exceções às regras fiscais, porque podem prejudicar a transparência orçamentária.
3: O problema da inclusão sucessiva de exceções às regras fiscais é que isso traz prejuízo à transparência, à simplicidade do nosso sistema orçamentário e, em alguma medida, à própria efetividade da medida original. Por outro lado, é claro que há mérito em muitas dessas exceções. Afinal, estamos mesmo tratando de uma obrigação prevista constitucionalmente.
2: A lei do arcabouço fiscal já havia excluído expressamente o FCDF dos limites de controle de gasto, mas uma lei complementar aprovada em agosto estabeleceu uma regra geral que afetou os repasses ao fundo. O projeto agora apresentado altera esse quadro ao inserir uma exceção expressa para o FCDF, garantindo que seu reajuste volte a acompanhar integralmente a variação da receita corrente líquida. O projeto aguarda envio para as comissões do Senado.
1: Estamos em um mês marcado por campanhas de conscientização sobre diversos temas. Uma delas é o Setembro Verde, que alerta para a importância da doação de órgãos. A campanha busca informar a população e incentivar a doação, um gesto que pode salvar vidas. Repórter Lana Dias.
4: A decisão comunicada de se tornar um doador de órgãos pode orientar a família no momento de luto e, principalmente, salvar a vida de quem aguarda um transplante. É por isso que existe o Setembro Verde, com o objetivo de conscientizar a população sobre a importância da doação. A campanha é relacionada ao Dia Nacional da Doação de Órgãos, em 27 de setembro, e busca, sobretudo, incentivar as pessoas a expressarem a vontade ainda em vida às suas famílias, como explicou a médica nefrologista da Fundação ProRim, Amanda Meyer da Luz.
5: Durante todo esse mês, nós procuramos esclarecer dúvidas, combater mitos e principalmente estimular pessoas a ter essa conversa com a sua família sobre o seu desejo de serem doadores. Hoje nós sabemos que existem mais de 45 mil pessoas em uma lista de espera para um rim.
4: A doação pode acontecer em duas circunstâncias. A primeira é com o doador vivo, quando estiver saudável e em condições para que o procedimento não prejudique sua saúde. A outra é com o doador falecido, quando a morte encefálica é decretada. Amanda esclareceu que, nessa situação, a família é acolhida e consultada sobre a doação.
5: Após a confirmação, então, dessa morte encefálica, a família é acolhida e é consultada sobre a doação. Se houver, então, a autorização, são realizados, então, por último, exames para avaliar quais órgãos, né, podem ser aproveitados. Um deles, então, pode ser o rim. Então, a central de transplantes identifica o possível depois receptor, segundo os critérios clínicos, critérios de compatibilidade, tempo de espera e logística para a chegada do órgão na pessoa que será a receptora.
4: A doação e o transplante de órgãos e tecidos são incentivados por lei no Brasil, que prevê, na última semana de setembro, a realização de atividades de conscientização dos estudantes de todos os níveis de ensino. Quem deseja ser doador ou doadora de órgãos deve conversar com a família. Mais de 49.500 pessoas aguardam transplante de órgãos no Brasil, segundo a lista de espera do Ministério da Saúde.
1: Mais de 20 mil livros foram vendidos pela Livraria do Senado durante a Bienal do Livro de São Paulo, realizada neste mês. A Constituição Federal e títulos sobre a história do Brasil estiveram Aveiro entre as obras mais procuradas. Outro destaque foi a coleção Em Miúdos, que leva a educação cidadã a crianças e jovens por meio de ilustrações e linguagem informal. A 28ª Bienal Internacional do Livro de São Paulo terminou no domingo, dia 13. O Senado levou ao público uma variedade de títulos e também apresentou iniciativas de educação legislativa, preservação da memória e participação popular. A reportagem é de Yasmin Rodrigues.
6: O Senado participou com cerca de 250 títulos publicados pela própria casa. O espaço também recebeu atividades sobre o arquivo e a biblioteca do Senado, a coleção Escritoras do Brasil, Sustentabilidade e o programa E-Cidadania, que aproxima a população do processo legislativo. A servidora do Senado, Paula Oda, explica que a proposta foi apresentar ao visitante diferentes formas de conhecer e se aproximar da casa.
7: O espaço de eventos, ele é muito interessante, porque a instituição tem a possibilidade de conversar com a sociedade aqui. E mais do que vir aqui só e vender livros, a gente está aqui para representar a instituição, a gente está aqui para demonstrar, né, tudo que a gente tem de melhor para o cidadão que muitas vezes não conhece tudo isso.
6: Entre livros de história e legislação e documentos que preservam a memória do país, a presença na Bienal mostrou que aproximar o cidadão do legislativo também pode começar por algo tão simples quanto a abrir um livro.
1: Um projeto que autoriza porte de arma de fogo para mulheres sob medida protetiva da Lei Maria da Penha avança no Senado. Ao defender o projeto, o relator, senador Flávio Bolsonaro, do PL do Rio de Janeiro, alegou que o agressor se aproveita da vulnerabilidade física da mulher para colocá-la novamente em risco e defendeu a concessão do porte. A reportagem é de Bruno Lourenço.
8: O projeto de lei que está pronto para ser votado na Comissão de Segurança Pública altera o Estatuto do Desarmamento para garantir o direito ao porte de arma de fogo a mulheres sob o amparo de medidas protetivas da Lei Maria da Penha. O texto também reduz a idade mínima de 25 para 18 anos, tanto para a aquisição quanto para o porte de arma pelas vítimas. O relator, senador Flávio Bolsonaro, do PL do Rio de Janeiro, alegou que o agressor se aproveita da vulnerabilidade física da mulher para colocá-la novamente em risco e defendeu a concessão do porte.
9: A arma de fogo, caso assim deseje a mulher, sob medida protetiva de urgência, servirá como instrumento equalizador contra a diferença de força física existente entre ela e o agressor. Ressaltamos que o porte de arma de fogo não será obrigatório, mas apenas facultativo, somente para as mulheres sob medidas protetivas de urgência e que cumpram os requisitos arrolados no presente projeto de lei e no corpo normativo do próprio estatuto.
8: A CSP pode acrescentar alteração ao texto aprovado na Comissão de Direitos Humanos para deixar claro que, revogada a medida protetiva de urgência, cessará também a autorização excepcional para a arma de fogo, mas nada impedirá a mulher de buscar a posse da arma dentro das regras gerais do estatuto.
10: Eleições 2026.
1: Nas eleições deste ano, presos em regime provisório poderão votar. No entanto, essa pode ser a última vez que brasileiros nessa condição participam das eleições. Isso porque a lei antifacção, que entrou em vigor em março de 2026, proíbe o alistamento eleitoral e o voto de pessoas presas, seja em regime definitivo ou provisório. Porém, o Tribunal Superior Eleitoral decidiu suspender esse trecho da legislação, permitindo que presos provisórios e adolescentes que cumprem medidas judiciais restritivas votem em outubro. O TSE argumentou que a lei antifacção viola o princípio da anualidade eleitoral, que impede mudanças na legislação a menos de um ano da eleição. O Supremo Tribunal Federal também pode julgar o tema para manter ou anular, em definitivo, o direito ao alistamento e ao voto do preso provisório. A Constituição já proíbe o voto de pessoas condenadas em decisão final. Nos últimos anos, a Justiça Eleitoral instalou cabines de votação em alguns estabelecimentos penais para garantir o direito dos presos. Em 2026, poderá votar o preso sem condenação definitiva que estiver com o título eleitoral em dia e tiver solicitado o voto. O prazo para o pedido terminou em maio. Com trabalhos técnicos de Eliseu Caires, o Jornal do Senado fica por aqui. Acompanhe agora as notícias da Câmara dos Deputados. Boa noite.

0: Câmara dos Deputados.
1: Plenário pode votar punição para quem tentar fraudar interdição de idosos.
2: Avança projeto que cria política de reintegração de brasileiros deportados.
1: Gestantes poderão ter direito a condições especiais em concursos públicos.
2: Boa noite. Os deputados estão analisando a proposta que garante condições especiais para mulheres grávidas em concursos públicos. A repórter Fabielle Pires traz mais informações sobre a proposta.
3: Um projeto de lei em discussão na Câmara dos Deputados quer garantir que mulheres grávidas ou puérperas não sejam prejudicadas em concursos públicos por causa da gestação ou do parto. A autora da proposta, a deputada Denise Pessoa, do PT do Rio Grande do Sul, disse que apresentou o texto ao acompanhar notícias de gestantes prejudicadas em concursos. Em 2025, por exemplo, 3 grávidas passaram por dificuldades no concurso nacional unificado ao não conseguirem da banca organizadora autorização para assistir de forma remota ao curso de formação em caso de parto. Pelo texto em discussão na Câmara, candidatas impossibilitadas de participar de qualquer etapa de concurso público em razão da gestação, parto ou puerpério terão direito a participar remotamente da fase do certame quando houver compatibilidade com a situação de saúde, desde que essa forma de participação não frustre o caráter competitivo do concurso. A proposta também permite a realização da prova em segunda chamada, quando a candidata não puder comparecer no dia previsto em edital, com nova data a ser agendada pela banca organizadora. A impossibilidade deverá ser comprovada antes ou imediatamente após a realização da prova, mediante documento assinado por profissional médico. O direito será garantido em qualquer estágio da gestação para todas as etapas do concurso, independentemente de previsão expressa no edital. Segundo a autora do projeto, Denise Pessoa, a segunda chamada e a participação remota de gestantes em etapas de concurso público já vem sendo conquistadas na justiça.
4: Essa proposta ela é importante porque ela combate e enfrenta uma desigualdade que atinge as mulheres. A gente sabe que essa é um caso que já apareceu, como eu disse, em vários concursos, especialmente no concurso nacional unificado, e que decisões judiciais já garantiram o direito às mulheres. E, portanto, a gente transforma em legislação algo que já vem sendo reconhecido em processos judiciais. É importante que as mulheres elas possam correr em condições iguais e elas não precisem ser punidas por uma condição física que não deveria ser um fator de exclusão.
3: O projeto que garante a gestantes ou puérperas condições diferenciadas em concursos públicos foi aprovada pela Comissão de Administração e Serviço Público. O texto ainda vai passar pelas Comissões de Defesa dos Direitos da Mulher e de Constituição e Justiça. Da Rádio Câmara de Brasília, Fabielle Pires.
0: Economia.
1: Josenildo, do PDT do Amapá, defende a aprovação de projeto que cria regras para reduzir a burocracia. Autor da matéria, ele explica que o objetivo é digitalizar processos de licenciamento com prioridade para microempresas, pequenos negócios e empreendedores individuais.
2: Josenildo propõe que os órgãos públicos deixem de exigir documentos já disponíveis bases de dados governamentais. O deputado aponta que a integração dos sistemas vai reduzir custos, acelerar as decisões administrativas e melhorar o ambiente de negócios.
1: Carlos Veras, do PT de Pernambuco, apoia projeto que regulamenta a criação e o funcionamento das cooperativas solidárias. O texto define essas entidades como sociedades sem fins lucrativos e voltadas à promoção social, geração de renda e superação das desigualdades.
2: Carlos Veras entende que o projeto oferece a essas cooperativas tratamento tributário diferenciado e prioridade em licitações públicas. Além disso, a proposta regulamenta a atuação das cooperativas em finanças solidárias e em plataformas digitais de trabalho.
1: João Carlos Bacelar, do PL da Bahia, pediu informações à Casa Civil sobre a regulamentação de incentivos fiscais para sistemas de armazenamento de energia por baterias. Ele quer saber como o governo pretende incluir essa tecnologia no regime especial de incentivos para o desenvolvimento da infraestrutura, o REIDI.
2: O deputado pede esclarecimentos sobre o andamento da regulamentação e os estudos técnicos, fiscais e regulatórios relacionados ao tema. João Carlos Bacelar argumenta que a medida pode incentivar investimentos e fortalecer a infraestrutura do setor elétrico.
1: Projeto de Heloísa Helena, da Rede do Rio de Janeiro, proíbe as apostas esportivas online no Brasil. A parlamentar argumenta que a expansão das bets contribui para o endividamento das famílias e para o aumento do transtorno relacionado ao vício em jogos.
5: O que acontece hoje é que as pessoas não precisam nem se deslocar de casa, como se fazia antes, para jogar nos cassinos, nos bingos ou em qualquer lugar. As pessoas com um celular, elas podem ter toda a sua vida destruída. São muitos casos de ludopatia já diagnosticados, casos gravíssimos de famílias inteiras que perdem tudo que têm, muitos jovens suicidam em função dessa jogatina que são as bets. Então, nós entendemos que é de fundamental importância que elas sejam proibidas.
2: Heloísa Helena critica a regulamentação do setor e alerta que a arrecadação tributária obtida com as apostas não compensa os impactos sociais causados pelo vício em jogos. Ela acrescenta que grande parte dos recursos movimentados por essas plataformas vai para o exterior.
0: Trabalho.
1: Delegado Éder Mauro, do PL do Pará, defende a criação de uma política de qualificação profissional e reinserção no mercado de trabalho para pais de pessoas com deficiência após a morte de quem era cuidado. A proposta prioriza esse público em programas federais de capacitação e intermediação de emprego.
2: Delegado Éder Mauro afirma que os beneficiários também poderão receber acompanhamento psicossocial e participar de ações de empreendedorismo. Ele argumenta que a ideia é reduzir a vulnerabilidade de famílias que deixaram o mercado de trabalho para exercer o cuidado contínuo.
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0: Relações Exteriores.
1: A proposta que cria política para a reintegração de brasileiros deportados ou repatriados avançou na Câmara. A repórter Silvia Munhato tem mais detalhes.
7: A Comissão de Previdência, Assistência Social, Infância, Adolescência e Família da Câmara dos Deputados aprovou o projeto que cria a política Reintegra Brasil. O objetivo é apoiar a reinserção social e profissional de brasileiros que retornam ao país após repatriação ou deportação. Em 2025, 3.924 brasileiros foram deportados pelos Estados Unidos e outros 3.050 tiveram que sair da União Europeia. A deputada Rogéria Santos, do Republicanos da Bahia, relatora do texto, destacou que esses brasileiros chegam ao país com dificuldades econômicas, mas também com outros problemas.
8: Existe um outro pormenor também, que na sua maioria eles retornam ao Brasil, inclusive indocumentados, com seus documentos expirados, com dificuldades de acessar o poder público, inclusive em relação à saúde. E aí, a política, ela vem trazendo exatamente esse bojo para acolher e reintegrar esses brasileiros.
7: Entre as medidas previstas está a criação de unidades de recepção nos pontos de entrada no país, com encaminhamento para abrigos temporários ou auxílio para transporte até o município de origem. Também deverá ser ofertado atendimento psicológico e assistência social, além da criação de espaços de convivência para mães e filhos e apoio para a localização de parentes no Brasil. O texto ainda concede atendimento prioritário no Cadastro Único para Programas Sociais e prioridade no acesso ao Bolsa Família e ao benefício de prestação continuada. Outras ações estão relacionadas à empregabilidade das pessoas e à proteção de bens adquiridos no exterior. A proposta que cria uma política de acolhimento de deportados e repatriados será analisada agora pelas Comissões de Finanças e Tributação e de Constituição e Justiça. Da Rádio Câmara de Brasília, Silvia Minhato.
0: Desenvolvimento Regional.
2: Sérgio Brito, do PSD da Bahia, solicita a realização de uma audiência pública para discutir o projeto que transfere às assembleias legislativas a competência para criar municípios. A ideia é impulsionar o desenvolvimento regional de distritos com potencial econômico.
9: A criação de novos municípios tem relação direta com o desenvolvimento regional. Tem distritos e comunidades que comprovadamente têm capacidade de crescer, se desenvolver, gerando renda e progresso para centenas de regiões pelo Brasil. O projeto estabelece critérios claros e responsáveis, assegurando que novas unidades administrativas tenham viabilidade econômica, social e estrutural, garantindo a sustentabilidade e melhor prestação de serviços à população.
1: Sérgio Brito cita como exemplos os distritos baianos de Roda Velha e Rosário para defender a proposta. Segundo o deputado, o projeto estabelece critérios técnicos para a criação dos municípios e pode facilitar o acesso da população a serviços públicos, além de o desenvolvimento regional.
2: Da Vitória, do PP do Espírito Santo, defende a aprovação de projeto que permite transformar a ocupação regular de terrenos de marinha em direito de uso registrado em cartório. Pela proposta de sua autoria, a União permanece como proprietária enquanto o morador passa a ter o domínio útil do imóvel.
1: Da Vitória explica que a medida alcança ocupantes inscritos na Secretaria do Patrimônio da União com posse pacífica há pelo menos 5 anos. O texto mantém a cobrança anual pelo domínio útil do terreno, além da taxa devida quando esse direito for transferido a outra pessoa.
2: Está pronto para a pauta da Comissão da Amazônia o relatório de Dilvanda Faro, do PT do Pará, ao projeto que amplia garantias em desapropriações por utilidade pública. O texto determina processo prévio e proteção reforçada a comunidades tradicionais e famílias de baixa renda.
1: De acordo com Dilvanda Faro, o projeto supera a lógica patrimonial ao incorporar dimensões sociais, culturais e territoriais, garantindo a manifestação prévia dos atingidos e reconhecendo o valor subjetivo da terra.
2: É de Elmar Nascimento, do União da Bahia, projeto para levar perícias médicas do INSS a localidades de difícil acesso. Entre os critérios previstos estão distância superior a 100 quilômetros da agência mais próxima, problemas de deslocamento da população e demanda reprimida pelo atendimento.
1: A proposta de Elmar Nascimento determina que o atendimento ocorra pelo menos uma vez por mês nessas localidades. Ele explica que, ao cumprir a medida, o INSS poderá utilizar unidades móveis, realizar mutirões, recorrer à telemedicina ou deslocar peritos para os municípios.
0: Meio Ambiente.
2: Gleisi Hoffmann, do PT do Paraná, quer proibir a exportação de animais destinados ao abate ou a engorda para abate no exterior. A medida vale para bovinos, búfalos, ovinos, caprinos, suínos e equídeos e prevê multas de até R$20 mil por animal, além de outras sanções para quem descumprir a regra.
1: Gleisi Hoffmann ressalta que a proposta não impede a exportação de animais para reprodução, pesquisa e conservação. Segundo a deputada, a iniciativa amplia a proteção e o bem-estar animal e, ao mesmo tempo, estimula o processamento da carne no Brasil, gerando mais valor e emprego no país.
2: Baleia Rossi, do MDB de São Paulo, defende o projeto que autoriza o sepultamento de animais de estimação em jazigos pertencentes à família do tutor, em cemitérios públicos e privados. Ele argumenta que a proposta reconhece o vínculo afetivo entre os tutores e seus animais.
1: De acordo com Baleia Rossi, o projeto estabelece critérios para o sepultamento dos animais, como a comprovação de que a morte não foi causada por doença infecto-contagiosa. Ele afirma que a medida também exige autorização prévia da administração do cemitério.
2: Mário Frias, do PL de São Paulo, é um dos autores da proposta que endurece as regras de proteção aos animais. A ideia é aumentar as penas para crimes de maus tratos, tornar esses crimes hediondos e impunitíveis e determinar a perda da guarda dos animais pelos condenados.
1: O texto, que tem apoio de Mário Frias, também prevê educação sobre proteção animal nas escolas, atendimento veterinário público com castração gratuita e a criação de um cadastro nacional de pessoas condenadas por crimes contra animais.
0: Justiça.
2: Está pronto para ir a plenário o projeto que prevê punições para quem interditar idoso de forma abusiva. A repórter Paula Bittar explica a proposta.
10: A Comissão de Constituição e Justiça da Câmara aprovou um projeto que cria sanções civis e penais para quem tentar interditar idosos de forma abusiva ou fraudulenta. O objetivo é impedir que familiares ou pessoas de confiança utilizem processos judiciais de interdição para assumir o controle de bens e rendimentos de idosos que ainda possuem plena capacidade. O relator, deputado Felipe Carreiras, do PSB de Pernambuco, considerou que é necessário garantir o caráter de medida excepcional para a curatela, com o objetivo apenas de assegurar apoio aos que não consigam praticar atos da vida civil de forma autônoma. Para ele, utilizar a medida com finalidade patrimonial e sucessória representa evidente desvio de finalidade e vulnera direitos fundamentais relacionados à liberdade, à autonomia privada, ao patrimônio e à dignidade da pessoa humana. O texto aprovado define a tentativa de curatela por má-fé motivo para excluir o herdeiro da sucessão, resultando na perda do direito à herança. Além da sanção civil, o projeto altera o Estatuto da Pessoa Idosa para aumentar a punição nos casos de apropriação ou desvio de bens. A pena para esse crime, que é de reclusão de 1 a 4 anos e multa, será aumentada de 1/3 até a metade se ele for praticado mediante a instauração de processo de curatela abusiva ou fundada em motivos falsos. A proposta também atualiza termos legais e permite que o juiz reconheça a intenção de enganar de forma mais ágil durante o processo, evitando que a lentidão da justiça beneficie herdeiros de má fé. A proposta, que cria sanções civis e penais para quem tentar interditar idosos de forma abusiva ou fraudulenta, ainda será analisada pelo plenário. Da Rádio Câmara de Brasília, Paula Bittar.
0: Segurança Pública.
1: Projeto de defensor Stélio Denner, do União de Roraima, inclui na Lei Maria da Penha o monitoramento eletrônico do agressor como medida protetiva de urgência em situações de alto risco à mulher. Segundo o deputado, a iniciativa visa conter a escalada do feminicídio no Brasil.
2: Pelo texto de defensor Stélio Denner, o juiz deverá observar novos critérios para conceder a medida protetiva, como casos de ameaça grave, histórico de agressões e perseguição. O texto também prevê a integração da tornozeleira eletrônica com mecanismos de alerta direto à vítima.
0: Direitos Humanos.
1: Amanda Gentil, do PP do Maranhão, recomenda a aprovação de proposta de emenda à Constituição que inclui a primeira infância como etapa prioritária na proteção dos direitos e garantias das crianças. Relatora da matéria, ela propõe reforçar a obrigação do poder público no desenvolvimento integral até os 6 anos de idade.
2: O substitutivo de Amanda Gentil determina que União, Estados, Distrito Federal e atuem de forma integrada em políticas para a primeira infância. O texto também exige a divulgação dos recursos destinados a essas ações e inclui creches e visitas domiciliares entre as medidas previstas.
0: Educação.
1: Jorge Sola, do PT da Bahia, defende a ampliação das escolas públicas em tempo integral, especialmente no ensino médio. Para o deputado, a política é também uma medida de enfrentamento ao crime organizado, já que é nessa faixa etária que adolescentes são mais vulneráveis ao aliciamento.
11: Oferecer escola de tempo integral, ou seja, segunda a sexta, de manhã e de tarde, o dia todo, com alimentação durante todo o dia, com formação profissional, com qualificação em várias áreas, cultura, esporte, línguas, e você com isso permite, né, que esse adolescente tenha uma melhor formação e perspectivas futuras, sendo afastado do risco da cooptação pelo crime organizado.
2: Jorge Sola acrescenta que a Bahia já conta com mais de 70 escolas de ensino médio reformadas ou construídas, com laboratórios, auditórios e espaços esportivos, e que outras 252 serão entregues. Ele aponta que a parceria com o Programa Federal Pé de Meia ajudou a reduzir a evasão escolar.
1: Termina agora o Jornal Câmara dos Deputados, produzido pela Rádio Câmara, com trabalhos técnicos de Wellington Teles e apresentação de Luciana Vieira e Val Monteiro. Boa noite.
2: A Voz do Brasil volta amanhã. Uma boa noite para você.
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6: 20 horas e 5 minutos.
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0: 20:09.
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0: 20h17.
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0: 20h19.

0: 20h32.
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0: 20h35.
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11: 20 horas e 52 minutos. 100,3.

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1: 1,3.